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0: 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Tantas vezes no karaoke. 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
1: É sexta-feira, há mais música a tocar, há mais ritmo na M80. Eu sou a Sandra Ferreira, este é o Despertador M80. E para começar, vamos ouvir Billy Joel e as Amarguinhas. 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

0: 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Já a seguir tocam os Pretenders.
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atriz que ficou conhecida quando fez parte da girls band Atomic Kitten. Natasha entrou para o grupo em maio de 1999 para substituir Heidi Range e em 2024 anunciou a saída definitiva para se focar na carreira a solo. Há mais música na M80 com Atomic Kitten.

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5: Está sexta-feira, último dia da semana e com o sorteio Show Me The Money pode ganhar 20 mil euros. Não esqueça, é entre as 2 e as 3. Agora vamos à música, a primeira que trago depois das 3 da manhã é de Bruce Springsteen. Ouvimos Hungry Heart.
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0: Eu não me esqueci. Grandes anos 90. Gosto muito disto. Aqui à sexta-feira, na M80, há sempre mais música e música com outro mood, mais ritmo, para puxar pela boa energia do fim de semana. E este fim de semana talvez tenha tempo para ouvir o podcast de Camarim e conhecer melhor a Viviane, voz dos, entre aspas, que esteve à conversa com Wanda Miranda. Vamos espreitar um bocadinho deste episódio.
1: Um álbum em formato acústico. E é um álbum que eu quis, se calhar porque já não tenho 13 anos, mas que eu quis que fosse um álbum desacelerado, com calma, uhum, com tempo, um bocadinho em contraste com aquilo que eu sinto hoje em dia, que é uma corrida. As pessoas andam todas numa grande corrida, se calhar às vezes nem sabem bem atrás do quê. Acho que o mundo está assim numa loucura.
2: Está demasiado,
1: não é?
2: Acelerado, não é?
1: Está muito acelerado e eu acho que isto leva-nos a uma exaustão e nós próprios temos que fazer um exercício de obrigar-nos a desacelerar, não é?
0: Desacelerar, muito importante. Então, ouça o podcast Camarim nas plataformas habituais ou então através da aplicação Rayo. Tem tudo lá, pode ouvir rádio e também podcasts. Basta descarregar gratuitamente ou então também optar pela versão premium sem publicidade. Sou a Sandra Ferreira, aqui no Despertador, é muito atenta, até às 7. Vamos voltar à música, vem aí Daft Punk com One More Time, ainda Human League e os Anjos.

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3: Móvel liga diretamente ao carro por Bluetooth. E então, quando me ligam, eu falo através do rádio Bluetooth do carro. Se está a dar os macaquinhos no sótão, eu não entendo ninguém. Eu desligo logo a chamada. Eu não admito que interrompa os macaquinhos no sótão. Oh, não admito.
4: Assim é que é.
5: Obrigado, Daniela. E disse isto com o dedo espetado. Sim, nós todos vimos.
4: Portanto, ficámos a perceber que nunca podemos pôr o telefonema do Show Me the Money à hora dos macaquinhos, porque as pessoas não vão atender.
6: Exatamente.
5: Óbvio, há prioridades na vida.
6: Bem avaliado, sim, senhor.
4: Ora bem, eu hoje escrevi um poema, amigos.
6: Oh, meu Deus.
4: Escrevi um poema. Vocês estão a dizer, Bárbara Tinoco, grande letrista. E eu, amigos?
6: Mas rima cruzada, emparelhada, como a outra?
4: Toda a rima. Eu sou uma esteta, toda a rima. Mas sinto que precisamos de uma chamada caminha sonora, okay, onde deitar este belo poema.
5: É uma coisa triste, alegre.
4: É assim, é sobre um calvário.
6: Este
4: poema é sobre um grande calvário.
6: Que não é a esquadra do calvário que me conhece.
5: Quando tu quiseres, então já está aqui, já quando tu quiseres, tu pedes e
4: vai, avança, avança.
6: Foi só uma vez. Estão prontos?
5: Mais ou menos.
4: Rejubilei, que as férias estão quase aí. Para desfrutarmos das noites de verão. Na esplanada, a comer um gelado com chantilly. Mas as melgas fazem de mim seu chimarrão.
5: Já percebemos a rima e as melgas.
4: Moscas e mosquitos são meu ódio. Só de as ouvir, levanto logo a sobrancelha. Em termos de bicheza, estou no meu pódio. Já o cantor Clemente preferia a abelha.
5: Viste a rima que ela fez, o ódio com pódio?
4: Bah. E sobrancelha com a abelha.
5: Sim, sim, muito bom.
4: As melgas fazem barulho madrugada fora. Ainda esta noite. As melgas fazem barulho madrugada fora. Grandes insónias devido a este problema. Tenho vontade de pegar fogo aos lençóis agora. É que é mais chavascal que buraca são sistema.
6: Bem,
5: foi maravilhoso.
4: Este zzz das melgas é a minha sina. Sei chamar-lhes algo que rima com Batistuta. E não é porque o vi jogar na Florentina. É mesmo porque é uma grandíssima astuta.
5: E aí eu agora te vi tanto.
4: Uma janela aberta dá mais molho que o Cef. Eu sei que agora é Aima, mas para as rimas dá
6: tempo
4: de
6: ser. Que
5: seja Cef.
4: Uma janela aberta dá mais molho que o Cef. Sinto crescer em mim violento ultraje. Os olhos picados na perna. Eu mordida no pef. A sacana da melga fez-se convidada para homenagem.
5: Cef com bef.
4: Aima não dava uma rima tão boa, temos que ouvir. Ai, meu Deus. Durmo ao lado daquele inseticida de tomada. Suspeito que os vapores. Aqueles que tu ligas à tomada.
5: Sim, não, estou a ver o que é que vai rimar com tomada.
4: Durmo ao lado daquele inseticida de tomada. Suspeito que os vapores me fazem alucinações. A meia da noite, acho que sou a rainha da mealhada. E convenço-me que na cabeceira está o toy de calções. Achava que as melgas vazavam lá para outubro. E isso é paciente. Que com o frio as melgas desistiam e emigravam. Mas as chacanas devem ter visto de residente. São as novas nómadas digitais. Nem impostos pagam.
6: Ai!
4: E por fim. Antes falava-se muito das melgas da comporta. Mas elas são de todos. Sinfãs ao Estoril. Chinela em riste e nada de melga morta. No dia seguinte, vai tudo barrado a Fenistil.
6: Ai, é que pá, Vítor de Sousa, tem que
4: ler isto. Temos que convidar vós. Temos que o convidar porque isto vem das minhas entranhas, filhos.
6: Vítor de Sousa, se estás a ouvir ou se alguém o conhece, por favor, Rua Sampaio e Pina, venha ler o texto de Susana.
5: Recuperar isto, está incrível.
6: Susana, a sério.
5: Este é daqueles que ouvirem em repeat até, olha, até querer. Grande, parabéns, Susana.
4: Muito obrigada.
6: Incrível.
4: Brava. Que o meu trauma possa ser usado para arte.
7: E há mais macaquinhos no sótão para ouvir daqui a pouco às 8h45 da manhã. Também pode ouvir esta e outras edições na aplicação Rayo.

0: 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Daqui a pouco, às 7, entram em cena o Paulo Fernandes e a Ana Moreira para mais um Manhãs M80. Eu deixo tocar Billy Ocean para ouvirmos a seguir e depois Diana Ross.
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épico Endless Love com Brooke Shields. Foi o filme que marcou a estreia de Tom Cruise no cinema. Mas há um detalhe ainda mais relevante. A música Endless Love. O dueto que juntou Lionel Richie e Diana Ross tornou-se num dos maiores sucessos da história da música pop. Esteve 9 semanas no número 1 no top de músicas nos Estados Unidos e ainda recebeu uma nomeação nos Oscars. Há mais música na M80 com Lionel Richie e Diana Ross.

0: Sexta-feira, 7 da manhã.
1: Liga lá, bom dia, colega, como está?
2: Bom dia, estou bem. E os meus colegas?
1: Colegas ótimos.
2: Estou cheio de sorte.
1: Bom, mas vamos lá. Então, pronto, quem diz a verdade não merece castigo. Vamos lá então arrancar com as manhãs. Nas notícias, as notas dos exames devem ser conhecidas hoje.
3: Milhares de alunos do ensino secundário aguardam hoje pela divulgação das notas dos exames nacionais. A fixação das pautas depende, no entanto, da classificação de todas as provas. Ontem, o Ministro da Educação, no final do debate do Estado da Nação, mostrou-se confiante de que todas as notas vão ser conhecidas logo à tarde.
4: Muito rapidamente, a minha palavra é para agradecer à resposta que os professores deram ao meu apelo. Hoje de manhã tivemos uma excelente receptividade, as avaliações estão a decorrer e estamos muito confiantes que amanhã à tarde publicaremos as notas de todas as disciplinas. Muito obrigado. Muito obrigado.
3: Fernando Alexandre regressa esta manhã ao Parlamento para um debate de urgência pedido pelo PCP sobre os exames nacionais. O processo de correção digital dos exames tem sido marcado por atrasos, problemas técnicos e falta de classificadores. A FENPROF entrega, por isso, hoje uma queixa na Procuradoria-Geral da República. Exige a abertura de um inquérito para apurar responsabilidades na sequência dos erros reportados na plataforma de correção dos exames. E com a publicação das notas, começa hoje para muitos alunos um de vários percursos.
5: Os alunos do 9º ano aprovados estão oficialmente de férias. Já os do secundário que tenham conseguido as notas que queriam ou precisavam podem começar a candidatar-se ao ensino superior na segunda-feira, isto se quiserem continuar a estudar. Quem foi surpreendido por notas mais baixas do que as que queria pode pedir a reapreciação e conhece a nota revista a 7 de agosto, seja ela melhor ou pior do que a que tem agora. Além disto, pode optar por ir à segunda fase aqui já em conjunto com os alunos que são obrigados a repetir o exame porque não conseguiram nota para serem aprovados à primeira. Nestes casos, os exames recomeçam já na próxima terça-feira.
3: Os primeiros exames da segunda fase são de português, português língua segunda, português língua não materna e literatura português. Donald Trump acusa a China de ter interferido nas eleições de 2020, que perdeu para Joe Biden. O presidente dos Estados Unidos discursou ontem à nação, a partir da Casa Branca, em horário nobre, sem apresentar provas. Trump disse que durante vários anos, a China promoveu a maior violação de dados eleitorais da história.
6: The People's Republic of China carried out what is believed to be the largest compromise of election data in history, resulting in China's illicit acquisition of 220 million U.S. voter files.
3: Trump acusou ainda os serviços secretos norte-americanos de tentarem encobrir a interferência chinesa, palavras a poucos meses das eleições intercalares que se realizam em novembro. O antigo presidente da Câmara de Manchester, Andy Burnham, é hoje proclamado líder do Partido Trabalhista Britânico. Está assim aberto o caminho para a sucessão do primeiro-ministro Keir Starmer após uma eleição interna sem opositores. O anúncio do novo líder trabalhista terá lugar durante um congresso em Londres.
1: Miguel, meia hora e já voltamos a falar contigo. Até já.
3: Até já.
1: Tempo e trânsito para conferir daqui a nada.
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12: Agora são 7:08, é a altura de darmos aqui os bons dias pela primeira vez nesta manhã de sexta-feira à Cláudia Capela.
13: Olá, olá
12: Cláudia,
13: muito bom dia.
12: Como é que está a nossa super Cláudia Capela?
13: Eu estou bem.
12: Puseste tão a jeito, Claudinha.
13: É porque me surpreendes sempre.
14: Já começa.
12: Cláudia, só para te avisar que hoje venho largado.
13: É? Estás para de fim de semana, não é?
12: Ora, sabes tanto, sabes andar nisto.
13: A nossa Ana, com essa voz já melhor.
12: A Ana está incrível.
14: Mais ou menos.
12: Não vejo,
14: tem que aquecer ainda.
12: Está muito melhor.
14: Está um bocadinho melhor, mas ainda precisa de aquecer.
13: Mas com o aquecimento, estás em forma.
12: Para a Ana, tenho já aqui um recado.
13: Então?
15: Estavas capaz, não vinhas.
12: Pronto, mais nada. Bom, Cláudia Capela, vamos a coisas que importam também. Conta-nos como é que estamos de trânsito.
13: Ainda amanhã tranquila, sem informação de dificuldades de maior, acesso ao Porto e a Lisboa, em todo o caso a Norte, atenção à circulação na zona antes de Penafiel, na A4, tem estado a decorrer trabalhos que afetam a circulação em ambos os sentidos, e neste momento o trânsito mais acumulado em direção ao Porto, na zona do Nó de Ligação com a A11, Marco de Canaveses, em direção ao Nó de Penafiel. A brisa em forma de trabalhos ao quilómetro 40. Mais perto da cidade do Porto, um aumento de intensidade nas saídas da A3 em direção à circunvalação em VCI, mas ainda sem paragens. Há também já um aumento de intensidade na via de cintura interna no acesso a Francos e na A44 em Gaia, na entrada na Autoestrada do Norte. Ligações a Lisboa com mais trânsito, como é habitual, na subida de Almada para as portagens da Ponte 25 de Abril e na zona do viaduto da Crel, que é luz no IC19, em direção à reta dos comandos da Amadora, com já mais movimento eixo norte-sul, antes também na calçada de Carris a partir da zona de ligação do acesso da Padre Cruz em direção ao Eixo. E a sul, atenção, Évora Arraiolos, aí sim, notícia de acidente na Nacional 4, na ligação entre Arraiolos e Montemor. Circula com precaução, quilómetro 103, este acidente. Mais informações, 820-2010.
12: Cláudia, já vais para dentro?
13: Pois.
12: Já estamos com saudades tuas.
14: Ui! Ai! Ele avisou.
12: Eu avisei. Aliás, eu cheguei aqui, eram 6:30, disse logo à nossa produtora Camila Barrada: Camila, foge.
14: Não, já mandou mensagens ao chefe e tudo às 6:30 da manhã.
12: 5:37 da manhã. E rematei com esta simples mensagem no fim: Nuno, desculpa se isto tiver.
14: Se tens notificações, não é?
12: Desculpa se isto tem erros ortográficos. Estou às escuras e sem óculos.
14: Não sei. Imagina,
13: prometo.
14: Imagina o desgraçado a pegar o telefone.
12: Eu não via nada, eu não via o que é que estava a escrever, portanto eu não sei o que é que vai esta mensagem.
13: Caros ouvintes, ele está lançado.
14: Tá. Eu vou-me marcar segura para já, mas não sei se vai durar muito.
13: Vamos a isto.
12: Cláudia, meu ar, voltamos a falar até já. Ora bem, Ana, hoje o que nos trazes aí no menu?
14: Então, trazemos um dia com algumas nuvens, em alguns casos, mas maioritariamente céu limpo, nuvens a aparecer, lá está, é até meio da manhã, sobretudo no litoral oeste, há a possibilidade de ocorrência de chuva fraca no litoral norte e centro até meio da manhã. Portanto, aquela pequenada que vai à praia logo pela fresca, pode ser que adie algumas horinhas. Exato. Vamos ver. Viana do Castelo e Porto vão chegar aos 23 graus, Aveiro, Ponta Delgada e Sagres 24, Leiria e Sines 25, Guarda 24, Funchal 27, Braga, Viseu, Coimbra e Lisboa 28, Bragança, Vila Real, Porto Alegre, Santarém e Setúbal 30, Castelo Branco, Évora, Beja e Faro vão chegar aos 33 graus. Vamos espreitar o fim de semana, vamos lá. Sábado, nubosidade matinal no litoral oeste, vento mais intenso junto à faixa costeira durante a tarde, ou seja, durante a tarde, para vento. Domingo, um dia maioritariamente com sol, algumas nuvens no litoral e possibilidade de chuva fraca em alguns pontos do centro durante a manhã e no extremo norte durante a tarde.
12: Então, colega, como é que está essa voz? Como é que isso vai?
14: Não está a giro.
12: Não está famoso.
14: Não está famoso. Eu sinto que estou em esforço, mas estou aqui firme. Noto que tenho que puxar muito pelas cordas vocais. Espero que ao longo da manhã, com um aquecimento, a coisa se ajeite.
12: Ainda assim, parece que estamos a fazer qualquer coisa bem.
7: Honestamente, eu não podia deixar de mandar uma mensagem à melhor rádio do mundo.
14: Oh.
7: E honestamente, eu gostava tanto de vos conhecer. Beijinhos!
12: Oh, Sandra, por favor!
14: Independentemente do sítio onde vive, sabe que nos pode encontrar na sexta-feira, certo? Vamos estar no Porto.
12: Certo. Sexta-feira no Porto, ok? A nossa festa dos 19 anos e amanhã já no AGA School Jazz a fazer a emissão.
14: Tenho dois pontos para ir ter connosco.
12: Três, peço desculpa, Ana, corrigir-te assim em público, em praça pública.
14: Faço, por favor.
12: Rua Sampaio Pina, número 24.
14: Se quiser vir aqui, nós vamos ali.
12: Ora, aí está. Por favor. Portanto, Sandra, um grande beijinho.
14: Aqui.
12: E obrigado por estar com as manhãs da M80. Não, temos aqui um belo programa preparado para si hoje, para fazer consigo. Portanto, já a seguir falamos sobre aqui temas variados. Não podemos dizer já o que é. Para já, Nick Cachó, nas manhãs da M80. Bom dia, boa sexta-feira.

0: Agora são 7:16. Bom dia, obrigado por ouvir rádio, mesmo, seja ela qual for, mas sobretudo muito obrigado por estar com as manhãs da M80. Eu e a Ana Moreira tínhamos aqui muita coisa preparada para partilhar consigo hoje nas manhãs da M80. A verdade é que estamos a ser interrompidos e bem pelos nossos ouvintes.
1: Então.
0: Ok, para já temos aqui esta da nossa ouvinte Inês.
2: Olha, mensagem. Já estás tão lançado, porque eu ontem também estava assim, o trabalho, isto é assim, a energia do pessoal.
1: Há dias.
2: Vai fazer chá de cebola para a Ana Moreira, se faz favor, sempre ouvi dizer que chá de cebola é
1: para a
2: olha. Vai lá, Paulinho, vai lá. Bom fim de semana.
1: Olha, Inês, ele era capaz disso e muito mais pelos migos dele, ele atravessa-se,
0: Eu atravesso muito e também me atravessa, tenho aqui um pedido, gostava muito que as mensagens chegassem a dizer assim, vai lá, Paulinho.
1: Vai lá.
3: Bom dia, M80. Bom dia, banda. Bom dia, Paulo. Aqui é o Pedro Terra. Começado mais um dia de trabalho.
0: Olá, bom dia. Mas vamos só a ver se aqui ouvi bem. É assim,
1: infelizmente não tenho a cabeleira loira.
3: Bom dia, M80. Bom dia, banda. Bom dia, Paulo. Aqui é o Pedro Terra. Começado mais um dia de trabalho. Fim de semana, alegria. Vamos com tudo. Obrigado pela companhia e pelas boas músicas.
1: Obrigado. Alguém.
3: Alegria e boa sexta.
1: Olha, alguém andou a sonhar com a Wanda e acordou a pensar na Wanda. Não sei, não quero levantar aqui.
0: Mas já agora, lembras-te o que é que sonhaste hoje?
1: Ai, menino, sei lá.
0: Zero.
1: Não faço ideia.
0: Eu sei que adormeci para aí à meia-noite, tive-me insónia daquelas tramadas.
1: Ui,
0: e era 5:37, lá estava eu a enviar a mensagem.
1: Não tinhas mais nada para fazer.
0: Olha, mas a tua voz está muito melhor.
1: Não. Está.
0: Faz-me lembrar, está-me a faltar aqui o...
1: Pronto.
0: E deve ter uma coisa, Ana.
1: Estás-me a chamar de Gollum.
0: Isto que eu te vou dizer agora, digo de coração. Dás as de Gollum.
1: Tenho um olhar intenso como o Gollum.
0: Dás as de Gollum.
1: É o olhar.
0: Dás as de Gollum.
1: O cabelo, não sabemos bem.
0: Coisa que nunca ninguém disse aí às 7:20 da manhã. Dás as de Gollum. É do cabelo,
1: é. Olha, da pele.
0: É o todozinho de pele.

0: longe a música da sua vida, que nunca tenha a menor dúvida. Está com as manhãs da M80, 7 horas 22 minutos. Em luz, os melhores ouvintes do mundo, logo a dizerem coisas sem nós sequer darmos ainda os bons dias ao nosso ouvinte Nilson.
1: Bom dia, maltinha! Pronto. Bom, meu nome é Nilson Oliveira, estou aqui a seguir pelo trabalho, sou motorista de ambulância. Vamos para mais uma salva-vidas em Lisboa.
2: Boa,
1: melhor. Aquela M80, a rádio do melhor ano da música. É isso daí. Forte abraço, boa sexta, bom final de semana, maltinha.
2: Ai, tanta alegria a conduzir uma ambulância. Acredito que faz toda a diferença a quem, na vida de quem transporta. Portanto, um saravá para si.
0: Saravá. Olha, não sei o que diz nosso ouvinte, não consigo entender o que provavelmente vai dizer nosso ouvinte Mário, mas estamos cá para tudo, expomos as mensagens no ar sem as ouvir.
2: Confias? Bom dia, mãe. Por acaso confia, eu também. É tipo, solta.
0: Mas isto somos nós na vida. Confiamos sempre. Portanto, já sabe, nós não estamos a ouvir as mensagens primeiro. Portanto, hoje, se quiser, lá está, diga o que quiser. Nós não ouvimos as mensagens primeiro.
2: Não,
0: mas
2: vamos
0: fazer o teste.
2: Há sempre humilhante. Há sempre humilhante lá no.
3: Bom dia, M80. Bom dia, Paulo. Não sabia que tinhas convidado a Kim Carnes hoje para fazer o programa contigo.
2: Aí está.
3: Mas excelente, excelente. Desejo a todos um fim de semana. Fala o Mário do Barreiro. E vamos para a frente. Vamos para a frente.
2: Aí está.
3: Chazinho de mel, Ana. Chazinho de mel.
0: Kim Carnes, a partir de agora. Até às 11 é a Kim Carnes comigo. Manhãs de M80 com Paulo Fernandes e Kim Carnes.
2: Agora vou cantar. Muito obrigada por este apoio à minha música.
0: Aí está.
2: E acreditarem no meu trabalho.
0: É isso, guerreira.

0: Manhãs de M80 com Paulo Fernandes e Kim Carnes. Sempre que falas está ali rouca, que não se aguenta, Ana Moreira.
1: Coitadinha dela, coitadinha dela.
0: Verdade.
1: Fazer-me de vítima. Estou há 3 dias assim. Tudo começou com uma infecçãozinha respiratória, entrou em escalada e eu estava convencida que hoje ia estar fina.
0: Nham, nham, nham, nham. É assim que a minha filha faz quando está a chorar.
1: Amanhã a emissão de Jamiroquai, eu não posso estar assim.
0: Vai ser tão fixe, vai ser tão fixe, tão fixe, tão fixe.
2: Olá, muito bom dia, M80. Aqui fala o Ricardo Santarém.
0: Aqui é o Ricardo
2: Santarém. E hoje tenho a companhia da...
1: Benedita. Oh, Benedita.
2: Hoje tenho a Benedita a fazer-me companhia até ao trabalho. Vamos a caminho. E só queremos desejar um bom fim de semana e o resto um bom dia.
3: Bom fim de semana.
2: Gostamos muito da M80.
1: Tchau, tchau.
0: Benny, só por causa das Benny. Coisas que tu vai, é tu lá contigo, Benny.
1: Adoro o teu nome, Benedita.
0: Olha,
1: amo.
0: Já há aqui uma mensagem que supostamente é para pormos. Eu não sei se há aqui duas mensagens deste nosso ouvinte. Eu não sei.
1: Camila,
0: se
1: é, são duas?
0: É só o que está em baixo. Então vamos lá ouvir o que é que aqui chega.
4: Oh, Ana, não estavas capaz, novinhas, não é?
1: Pronto.
0: Percebes como é que se faz?
5: Bom dia, M80. Bom dia, essa dupla fantástica.
4: É para nós.
5: Jana Moreira. Há pessoas que entram na nossa vida assim de pantufas e vocês são a minha companhia todos os dias, em todas as viagens que eu faço, de norte a sul do país. Vocês são a minha companhia nestas viagens. Quero desejar a vocês e a todos os ouvintes um ótimo fim de semana e que acima de tudo sejam felizes e tenham cuidado na estrada.
1: Olha,
5: por isso,
1: bem.
5: Um grande abraço e um grande beijinho aqui do vosso colega Sérgio Cunha.
0: Sérgio. Muito obrigado, grande
1: que
0: Sérgio.
1: Delícia.
0: Agora junta essa boa exposição toda e isto tudo que, pelos vistos, em bom está a acontecer, as músicas da sua vida e uma das maiores.
1: É tudo embalado, não é?
0: É tudo empacotado.
1: É verdade.
0: Como a Whitney Houston agora.
1: Na verdade, só gosta de nós porque estamos aqui com a Whitney.

0: 7:33, manhãs de M80. Olá, olá, bom dia.
1: É um prazer estar com vocês todas as manhãs. E isso acontece já há alguns anos, e o Paulo vai-se recordar que eu estive aí no estúdio com umas queijadinhas da Nelinha.
0: Verdade.
1: É gratificante estar sempre com vocês. E obrigado por fazerem parte da minha vida.
2: Oh.
1: Bom fim de semana para vocês e para todos os ouvintes da M80.
2: Bom fim de semana.
0: Obrigado, obrigado, grande Paulo. Lembro-me, sim senhor, das queijadinhas da Nelinha. Quem é que se pode esquecer dessas queijadinhas?
2: Nunca mais esqueceste.
0: Jamais. Portanto, muito, muito obrigado. Bom, já vamos voltar daqui a pouco com assuntos de extrema importância que dizem respeito à festa da M80.
2: De repente...
0: Não. Isto não queria revelar sem revelar.
2: Quase pensei, ainda precisa de um reboot, mas não.
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2: Elevado hoje 17 concelhos dos distritos de Bragança, Castelo Branco, Santarém, Porto Alegre e Faro estão em perigo máximo de incêndio rural. Mais de 60 concelhos de 11 distritos estão em perigo muito elevado de incêndio. Milhares de alunos do ensino secundário aguardam hoje pela divulgação das notas dos exames nacionais. A fixação das pautas depende, no entanto, da classificação de todas as provas. Ontem o ministro da Educação, no final do debate do Estado da Nação, mostrou-se confiante de que todas as notas vão ser conhecidas logo à tarde.
3: Muito rapidamente, a minha palavra é para agradecer a resposta que os professores deram ao meu apelo. Hoje de manhã tivemos uma excelente receptividade, as avaliações estão a decorrer e estamos muito confiantes que amanhã à tarde publicaremos as notas de todas as disciplinas. Muito obrigado. Muito obrigado.
2: Fernando Alexandre regressa esta manhã ao Parlamento para um debate de urgência pedido pelo PCP sobre os exames nacionais. O processo de correção digital dos exames tem sido marcado por atrasos, problemas técnicos e falta de classificadores. A FENPROF entrega, por isso, hoje uma queixa na Procuradoria-Geral da República. Exige a abertura de um inquérito para apurar responsabilidades na sequência dos erros reportados na plataforma de classificação dos exames. Subiu para 4.930 o número de mortos provocados pelo duplo sismo que atingiu a Venezuela no mês passado. O número de feridos é superior a 16 mil e o de desalojados está perto de 18 mil. Entre as vítimas há 120 portugueses e lusodescendentes, sendo que 50 continuam desaparecidos.
4: Até já, Miguel.
5: Até já.
4: Vamos lá agora seguir para o trânsito, que na M80 é uma oferta continental. Cláudia Capela.
6: Com a informação de acidente no Algarve, na Via do Infante, A22, quilómetro 50, é já depois da saída para a Autoestrada do Sul, em Albufeira, e é no sentido Faro-Portimão, a informação de uma colisão a afetar a circulação neste local. Para Lisboa, manhã não muito complicada ainda nos acessos sul, à ponte 25 de Abril, trânsito tem estado a aumentar, está mais compacto na Baixa de Almada para as portagens, já está também lento no IC19, um pouco antes do viaduto da em direção à reta dos comandos da Amadora e depois de novo com resistência em Pinamanique, está a intensificar-se no IC19, aliás no eixo norte-sul, a partir de Telheiras e também já alguma resistência na segunda circular a seguir ao viaduto do eixo norte-sul em direção ao Campo Grande e aeroporto, com intensidade na calçada de Carris e também já alguns abrandamentos ou de velas Lumiar. A norte, dificuldades na zona de Marco de Canaveses, não só na sequência de trabalhos na A4, agora também informação no sentido Amarante-Porto de um acidente mesmo junto ao nó de Marco de Canaveses, ligação com a A11, e o trânsito aqui está condicionado. Também já recebemos esta manhã a informação de acidente em Marco de Canaveses na Nacional 221, Avenida Bombeiros Voluntários, à saída da ponte sobre o Rio Tâmega. Ligações ao Porto, mais movimento no final da A3, saídas para a circunvalação e via de cintura interna, também já entre a zona do Estádio do Dragão e o nó da A3, compacto na VCI Freixo Arrábida, lado inverso a chegada ao Nó de Francos e para chegar à Ponta Arrábida, conta com trânsito mais compacto entre Canidelo e Alvorada. E para mais informações, 820-2010.
4: Olha, espera aqui, esta também te diz respeito, Cláudia. Então.
7: Bom dia, M80! Aqui diretamente dos subúrbios de Barcelona, uma imigra. Gosto muito de ouvir, sou a minha companhia de manhã a sair do trabalho, porque trabalho à noite. Um beijinho!
8: Um grande beijinho para Barcelona. Um dos meus melhores amigos da vida, o Pedro Pimenta, também está a viver em Barcelona.
4: Há qualquer coisa que está a tocar que eu não sabia o que é, mas acho que era o telemóvel da Cláudia.
6: Não.
4: Mas havia. Ah, era o Dona Moreira com esta cara, claro que era a Dona Moreira. Bom,
8: e
4: o trânsito na M80. 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
8: Era um lembrete.
4: Claro que era.
8: Que eu tenho que imprimir um papel da minha mãe. Sério?
4: Claro que era.
8: Então, céu pouco nublado ou limpo hoje, com períodos de algumas nuvens a mais até ao meio da manhã, sobretudo no litoral oeste, há possibilidade até de chuva fraca no litoral norte e centro, mas isto tudo só durante a manhã. Vamos às temperaturas. Viana do Castelo e Porto 23, Aveiro, Ponta Delgada.

0: Braga e Sagres 24, Leiria e Sines 25, Guarda 26, Funchal 27, Braga, Viseu, Coimbra e Lisboa 28, Bragança, Olá, Vila Real, Porto Alegre, também Santarém, Setúbal 30, Castelo Branco, Évora, Beja e Faro 33 graus de máxima.
1: Há aqui um ouvinte que nos enviou uma fotografia daquelas de visualização única. Estou com medo de abrir.
0: Vais abrir, não vais?
1: Não. Ah, não, peraí, que é uma fotografia do casamento, está tudo bem. Não sei
0: do
1: porquê.
0: Do quê? Pensavas que o ouvinte ia mandar uma nude logo assim pela fresca às 7h40. Não queremos nude, gente.
1: Longe disso. Bom, mas esta mensagem vou ouvir fácil.
2: Bom dia, Paulo. Bom dia, Ana. Bom dia, M80. Ana, as melhoras para essa voz. Oh, está pô. Mesmo...
0: Está terrível, está.
2: Mal, mas fica muito sexy.
0: E só vocês são os queridos, mas não fica nada.
2: Vocês, Paulo e Ana, espero ver-vos na festa da M80 no Porto. Ai. Beijinhos! Ai. Teresa Costa Pereira do Porto.
1: Só para avisar que... vai agora um miminho para o ar.
0: Ai de si que não vai ter connosco. Ai de si que fique lá tipo um canto a dançar. Ai, não vou ter com eles. Não, não. Eu já sei, o meu vestido é roxo e cor laranja. Não vai dar.
1: Não é roxo,
0: enganar.
1: É roxo
0: e cor laranja.
1: Quero um miminho matinal, assim um docinho, docinho, docinho.
0: Vais endiabrar as pessoas.
1: Opa. Ladies and gentlemen, só um docinho.
0: Vai endiabrar. Ponham o vosso glitter.
1: Ponham o colete. Sabe quando os aviões me digam apertar o cinto? I can't get no sleep. É só um miminho. Mas é um miminho muito grande e a seguir temos uma boa notícia para si que tem que ver com o All Aboard.
0: Ai, ai.
1: Ok, vá. Sabemos que isto faz mexer.

0: Bragança, 6 minutinhos agora das 8 da manhã. Bom dia com as manhãs da M80. Isto foi só um miminho, foi só um miminho. De facto, começam a chegar muitas mensagens.
1: Vais deixar as pessoas ansiosas e tristes porque queriam mais um bocadinho.
0: Longe disso. Ora bem, o que é que nos chegou aqui ao nosso WhatsApp enquanto isto tocava? Esta música do David Guetta, de David Morales. Não sei o que é que isto é.
2: Ponha.
0: Ora bem, esta música que está a tocar não é por acaso. Já agora ouvir aqui a mensagem do André.
3: Bom dia, M80. Bom dia, Paulo. Bom dia, Ana. Boa sexta-feira para todos. Paulo, diz-me lá o que boas notícias são essas acerca do Olaborte. Vá lá, diz-me lá. Eu quero ver pacotes do vinho a voar.
0: Não seja por isso.
4: Bom dia, bom dia. Isto assim até os pacotes do vinho voam.
1: Plácido, onde é que anda, Plácido? Temos que explicar, o Plácido me enviou este áudio um dia que nós passamos uma música do All Aboard, então agora já é personagem, faz parte da equipa.
0: Vamos lá contextualizar, o que é o All Aboard? São emissões das manhãs da M80 em que nós pomos só músicas de dança, músicas de discoteca dos anos 90, fazemos sempre assim as nossas emissões. Sabemos que provoca grande impacto, temos sempre muito feedback sobre estas emissões e nós resolvemos, porque vai acontecer uma festa de hoje a 8 dias no Porto, a festa dos
1: nossos... Em Vila
0: nossos...
1: Nova de Gaia, para ser mais
0: exatamente,
1: preciso.
0: A festa dos nossos 19 anos. Dia 24, o que é que eu e a Ana Moreira, a pedido de várias famílias, a pedido da administração, a pedido das FIS, o que é que
1: sim,
0: nós vamos fazer?
1: Salvador especificamente pediu-nos para fazer isto.
0: Pediu não, mas estás a dizer que fica mais bonito. O que é que nós vamos fazer então?
1: Vamos... um bocadinho de All Aboard lá no Norte. Ou seja, nós vamos fazer emissão em modo regresso a casa e depois vamos fazer uma espécie de aquecimento para a festa com os nossos DJs M80 e com o David Fonseca, isso tudo mantém-se. Mas antes disso, vamos fazer assim um bocadinho de festa All Aboard.
0: Isso é um festão no UAU. Exatamente.
5: Bom dia, M80. Bom dia. Diretamente aqui da UAU, de Vila Nova de Gaia, adoro ouvir vocês enquanto trabalho. Um bom dia para vocês e uma boa sexta-feira, M80. Adoro!
0: obrigado, Susana. Portanto, Susana, mesmo no sítio onde vai ser a festa.
1: Onde vai ser a festa, sexta-feira, prepare-se, porque isso, enfim, até vai levantar paralelo.
0: Portanto, o que é que se vai suceder? Nós vamos fazer a emissão lá, tanto eu como a Ana. Portanto, na próxima sexta-feira vai poder assistir ao vivo e a cores a uma emissão All Aboard, se for, obviamente, e há bilhetes, e estão a voar, atenção. E se não for, está tudo bem, estamos se à mesma.
1: É logo
0: porque
1: a partir das 4, não é?
0: Exatamente. Vai poder seguir a emissão, obviamente, também pela rádio, com o resto, como sempre. Portanto, contamos consigo. Despe e siga agora, Bué da Baldas, nas manhãs, de M80, de longe, a música da sua vida. Bom dia, boa viagem.

0: Valentins das 8 da manhã. Bom dia. Aqui ninguém é boi da baldas, nem sequer baldas. Pelo contrário, gostamos muito de estar consigo e estamos aqui sempre nas manhãs da M80.
1: Bom dia, M80. Hoje o dia vai ser espetacular, pois nesta ambulância circula a Mónica e o chefe produto.
0: Queremos o nome do chefe produto.
2: O chefe produto tem nome, certamente. Obviamente, queremos conhecê-lo.
0: Obviamente.
2: Se ele inventou um nome, se não quiser, ele é que sabe.
0: Aos nossos ouvintes que acabaram de chegar e que estão agora a começar o dia com as manhãs da M80, antes de mais, bom dia, somos pessoas que sabemos estar, portanto cumprimentamos, bom dia. A segunda informação importante é que de hoje a 8 dias acontece a festa da M80 no UAU, no Porto, Vila Nova de Gaia. Lá estarão as manhãs da M80 a fazer emissão, certo, mas nós vamos mais além. Beyond.
2: Vamos, porque além de roubarmos as cadeiras à nossa Elsa Teixeira, porque vamos fazer emissão a partir das 4 da tarde até às 8 da noite.
0: Ui, nós à noite, vai ser bonito, vem.
2: Em modo já, para já, já vestidos a rigor para a festa. Mas vai ser emissão em modo all aboard, portanto fica já prometido.
0: Exatamente, portanto vai ser no mínimo inesquecível, diria, para nós.
2: Sim,
0: para
2: sem nós. Dúvida, até porque estamos a contar com a mesma energia, mas assim em modo regresso a casa e em preparação, aquecimento para a festa no UAU. Se ainda não comprou o bilhete, não se faça derrogado. Gentes do Norte, sem ser do Norte, organizem-se. Os bilhetes estão à venda no UAU, ou seja, wow.pt.
3: Oh Paulo, só mais uma musiquinha ao labor. Só uma. Please.
0: Vamos fazer assim.
2: Pronto, já vem. Já. Eu já me encostei na cadeira e tudo.
0: As duas gostam um pouco, gostam. Quando eu digo vamos fazer assim. Vamos dar 5 minutos para tomarmos a decisão, Ana. Se em 5 minutos isto ficar carregado de mensagens a pedir o All Aboard, mais uma música de All Aboard.
2: Tu cedes.
0: Eu cedo.
2: Que és um fácil, na verdade.
0: Sou um vendido.
2: És um vendidinho. Ele é vendidinho por
0: minutos.
2: Amor e carinho.
0: 5 minutos. Se chegar aqui em condições, hein? Se chegar aqui em 5 minutos, mensagens a pedir all aboard, um cheirinho de all aboard, a coisa dá-se, ok? É o 910-25-80-81.
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9: Verdade verdadeira, um minutinho agora das 9 da manhã. Fizemos o anúncio há pouco, na festa dos 19 anos da M80, de hoje 8 dias no UAU em Vila Nova de Gaia. Vamos fazer uma missão all aboard.
10: A partir das 4 e até às 8 da noite.
9: Passámos há pouco uma música daquelas de discoteca de noite, de repente...
11: Oh Paulo, só mais uma musiquinha all aboard, só uma, please, please, please, please, please, please.
9: O desafio tinha sido, só se nos convencessem.
12: Bom dia a todos, daqui, eu sou a Teresa, daqui diretamente de Gondomar, e é só para dizer que já é a terceira vez que tenho bilhetes comprados para ir à festa da M80.
11: Ai, Teresa,
12: e que ainda
11: bom.
12: Não tive a oportunidade de ir, mas desta vez... Nem que vá a rastejar, vocês vão ter que maturar aí.
11: Ai, que bom!
12: Beijinho para todos e um bom final de semana.
9: Obrigado, Teresa.
13: Bom dia, M80. Só mais uma.
10: Tímida, mas.
13: Só mais okay. Uma. Só mais uma. Só mais uma. All aboard.
10: É assim.
13: Queremos mais uma all aboard. Olá, M80, bom dia. Desculpem lá as mensagens, mas é que eu estou com medo que não cheguem suficientes. Por favor, só mais uma all aboard. Bora lá,
10: pronto.
13: Bom dia a todos, boa sexta.
14: All aboard, pacotes de vinho. Até bom, até bom. All aboard, all aboard, all aboard.
15: Bom dia, M80, bom dia. All aboard, mas é que nem há sombra de dúvidas. Sexta-feira está sol, portanto, all aboard.
14: All aboard, Paulinho.

0: Disseram-nos que é para acordar as manhãs e fazer um programa da manhã. É o que nós estamos a fazer.
1: É isso.
0: Pronto, bom dia.
1: We deliver.
2: Será que há um som que diz assim, este?
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0: E também com o Miguel Ai fazemos a atualização das notícias, Miguel.
4: A missão Escola Pública diz ser praticamente impossível à fixação hoje das pautas, já que dependem da classificação de todas as provas. O Ministro da Educação mostrou-se ontem confiante de que todas as notas vão ser conhecidas logo à tarde. A porta-voz da missão Escola Pública duvida.
5: Consideramos praticamente impossível as notas de matemática e português serem fixadas hoje, dado que temos informação que há colegas que ainda estão a completar o processo de classificação. Durante o dia de ontem, vários classificadores reportaram problemas, portanto, os do costume.
4: Cristina Mota pede, por isso, um prolongamento do prazo da fixação das pautas, até pelo menos a segunda-feira, por causa deste processo de correção dos exames nacionais. O Ministro da Educação vai esta manhã ao Parlamento, participa num debate de urgência pedido pelo PCP. Hoje, a FENPROF entrega uma queixa na Procuradoria-Geral da República e exige a abertura de um inquérito para apurar responsabilidades na sequência dos erros reportados na plataforma de classificação dos exames. E com a publicação das notas, prevista para hoje, muitos alunos iniciam um de vários percursos. Gonçalo Teles.
6: Os alunos do nono ano aprovados estão oficialmente de férias. Já os do secundário que tenham conseguido as notas que queriam ou precisavam podem começar a candidatar-se ao ensino superior na segunda-feira, isto se quiserem continuar a estudar. Quem foi surpreendido por notas mais baixas do que as que queria pode pedir a reapreciação e conhece a nota revista a 7 de agosto, seja ela melhor ou pior do que a que tem agora. Além disto, pode optar por ir à segunda fase aqui já em conjunto com os alunos que são obrigados a repetir o exame porque não conseguiram nota para serem aprovados à primeira. Nestes casos, os exames recomeçam já na próxima terça-feira.
4: Os primeiros exames da segunda fase são de português, português língua segunda, português língua não materna e literatura portuguesa. Donald Trump acusa a China de ter interferido nas eleições de 2020, que perdeu para Joe Biden. O presidente dos Estados Unidos discursou ontem à nação a partir da Casa Branca em horário nobre. Trump acusou ainda os serviços secretos norte-americanos de tentar encobrir a interferência chinesa.
2: Obrigado, Miguel. Já voltamos a falar. Há pouco demos então a notícia de que vamos fazer uma emissão All Aboard na festa dos 19 anos, no UAU, de hoje 8 dias, no Porto, portanto na festa dos 19 anos.
1: Porque vamos estar a fazer emissão no horário da nossa Elsa Teixeira. As manhãs vão transformar-se em regresso a casa a partir das 4 e até às 8, com emissão All Aboard.
2: E de repente...
7: Eu não consigo ouvir senão outra coisa. Grande música. I don't can't sleep. Eu só consigo ouvir a M80. Vamos lá, malta. É para arrebentar tudo esta sexta-feira. Come on, baby.
1: Meu Deus do céu.
7: DJ Falling in the House. As melhores, Ana.
1: Obrigada. Não sei lidar, DJ Pauling, não
2: vai
1: sei lidar.
2: Vai haver live act das manhãs na festa do Porto.
1: Ai, é
2: só
1: verdade.
2: Para avisar.
1: Depois
2: só
1: da
2: avisar.
1: Emissão,
2: exatamente.
1: Lá... Ou seja, lá nós acabamos a emissão às 8 e em modo aquecimento para o nosso Francisco Gil e o nosso Nelson Miguel, vamos fazer um live act.
2: Portanto,
1: all aboard.
2: Promete. Portanto, há bilhetes à venda, hein?
7: Isso é o que vocês fazem todos os dias para ouvir de manhã. I can't get no sleep. M80.
2: Bom, tempo e trânsito para atualizar daqui a pouco e logo depois, claro, vamos voltar à música.
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11: São 8 horas 12 minutos. Cláudio Capela, como é que estamos de trânsito?
12: Agora está condicionado em Espinho, na A29, a seguir à entrada de Espinho em direção a São Félix da Marinha, ligação Espinho-Vila Nova de Gaia, um acidente na A29 ao quilómetro 39,5, com via esquerda cortada e trânsito aí condicionado. Muita atenção na aproximação, então, ao nó de Espinho em direção à cidade do Porto, onde o trânsito tem estado também mais demorado em direção à zona da Boa Vista e Francos, na VC no sentido a Rábida Freixo, já afetar mais a circulação entre o final da A1, a Furada, Tabuleiro da Ponta à Rábida e até à passagem pela zona de Francos. Também no lado inverso, entre o Estádio do Dragão, Mercado Abastecedor e as Antas para A3, com resistência na saída, principalmente circunvalação, acesso ao Hospital de São João na A3 a partir do Nó com a A4 e na Ponte de Lessa, Avenida AEP, Matosinhos Porto. Quanto a Lisboa, amanhã mais tranquila, mesmo nas ligações sul à Ponte 25 de Abril, só na subida de Almada para as portagens encontra resistência, final da A5 no acesso ao viaduto Duarte Pacheco e também mais acumulado entre Alfragide e Pinamanique no final do IC19, Campo Grande, Calvanas, na segunda circular Benfica Aeroporto, intensidade na chegada a Sacavém no acesso da Autoestrada do Norte e da Cril e também em direção a Lumiar na calçada de Carris no Algarve, ainda na nota para o acidente desta manhã ao quilómetro 50 na Via do Infante, A22, sentido Faro-Portimão, é a seguir já a saída para A2, em Albufeira. Primeiro, a indicação de via esquerda cortada, logo a seguir via direita, circulo com todo o cuidado. Mais informações, 820-20-10.
11: Cláudio, penso que terás ouvido, anunciámos há pouco então que vamos na festa da M80 de hoje 8 dias no AU no Porto, vamos estar a fazer a emissão All Aboard.
12: Vamos partilhar
11: este nosso ouvinte aqui contigo, porque há aqui uma parte muito específica da mensagem do nosso ouvinte José, que penso que poderá ser para ti também.
13: All Aboard!
12: Aí está. Não digas mais.
11: Não. Ficou tudo isso.
14: Estou a imaginar
11: incrível,
14: as pessoas
11: incrível,
14: à volta pá. Do nosso ouvinte. Tipo, tá a apitar porquê? O que é que eu fiz?
11: Incrível.
12: Esta apitadela foi uma mensagem especial para a capela.
11: Mensagens
14: com buzina delas são para a capela.
11: Mensagem com buzina dela são para a capela.
14: Foi sem querer.
11: Escreve isto numa t-shirt.
12: Eu senti logo aquela buzina dela. Foi um carinho, não é?
14: Como é que sentiste, Cláudia? Explica melhor, desenvolve.
12: Qualquer coisa que acontece nas estradas, sabes como é, não é? Ora, relacionado com viaturas e, portanto, aquela buzina dela é forte, não é? Ai, José.
11: Eu
13: Eu sei, Cláudia, eu sei. Ai, Jesus, ai, Jesus. Bom dia, até já, Cláudia.
14: Até já.
13: Ora bem, Ana, contamos com o que hoje?
14: Ah, e então, hoje, só um pouco nublado ou limpo, em grande parte do país, a haver nuvens será até ao meio da manhã, portanto, tudo o que é ATL, summer camps e cenas, possivelmente vão adiar um bocadinho a ida até à praia, porque desta parte da manhã, em princípio, dá direito a mais nuvens. E ainda por cima, com possibilidade de chuva fraca no litoral norte e centro, justamente até ao meio da manhã. Vamos às temperaturas. Viana, Castelo e Porto, 23. Aveiro, Ponta Delgada e Sagres, 24. Leiria e Sines, 25. Guarda, 26. Funchal, 27. Braga, Viseu, Coimbra e Lisboa, 28. Bragança, Vila Real, Porto Alegre, Santarém, Setúbal, 30. Castelo Branco, Évora, Beja e Faro vão chegar aos 33 graus. Mais 3 ou 4 localidades e o apagado.
13: Ora bem, não sei se a Cláudia Capela nos eventualmente nos estará a ouvir neste momento, mas seja como for, Cláudia, se estiveres, tens a via aberta.
14: Ai,
13: o que chegou?
15: É só... Oh, Capela! Bom dia! Pega lá a buzina dela!
12: Ih, é muito,
13: os
12: é muito.
13: Os maiores.
12: Que felicidade.
14: Mas há dúvidas, os melhores estão aqui.
13: Bem, não tenho a menor dúvida, está aqui o Francisco.
16: Bom dia, Paulo Fernandes, bom dia. Ana Moreira, bom dia, então, maravilhosa.
14: Staff.
16: Bem, falta uma semana, portanto, it's a final countdown para a festa do UOL. Que já posso dizer que já juntei uma pandilha do Pateta para ir com o Francisquinho e cara metade ao UOL. Até porque eu faço anos dia 21. Ui. E na sexta-feira celebrar os meus anos e, portanto, é só perfeito, moços. Vá, vemo-nos sexta-feira, grande abraço, bom trabalho.
13: Atenção aos bilhetes, atenção quem ainda não tem bilhetes para a nossa festa dos 19 anos, atenção aos bilhetes, estão a voar há pouquíssimos. Bom, já a seguir vamos jogar ao Sei Esta de trás para a frente. Relembramos esta semana edição Kids. Para já, Rihanna e Calvin Harris nas manhãs da M80.

0: manhãs da M80, bom dia, são 8 horas 20 minutos. Anunciámos então há pouco que manhãs da M80 estarão na festa dos 19 anos, claro, da M80, de hoje 8 dias no Porto, em modo emissão All Aboard.
1: Oh, maltinha da M80, em particular as manhãs, vocês estão preparados para uma festa no Porto?
0: Será que o
1: com
0: Porto?
1: Com a malta do Porto?
2: Sim.
1: Com a qualidade destes ouvintes do Porto? Digam
2: do
1: lá,
2: norte, estão? Em geral.
1: Se não podem, aguentem-se. Beijinhos.
0: Obrigado. Será que o Porto está preparado para nós?
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2: Eu acho que sim, Manuel. Eu tenho
0: então
2: avisado.
0: Kids. Ora bem, esta semana edição Kids. Portanto, música que a pequenada ouve, música que nós ouvimos, música que nos toca forte em coração quando nós éramos mais miúdos. Bom, a música de hoje, sugestão de Ana Moreira, vai só passar agora uma vez, mas vou deixar passar muito tempo.
2: Mas acho que precisa de ajuda esta.
0: Grau de dificuldade.
2: É,
0: atenção,
2: é
0: isto, atenção. Vamos lá.

0: One Hit Wonder. Nós ouviu-se muito isto. Já não sabem o que é.
1: 910 25 80 81. Quem canta e que música é? A edição de hoje do Sei Esta de Trás para a Frente, relembramos, edição Kids. Agora, pesticida, Sol da Caparica, nas manhãs da 80.

0: clássico Sol da Caparica, os Pesticida, nas manhãs da M80. Bom dia, a jogar ao Sei Este de trás para a frente, consigo, claro, da segunda à sexta-feira. Esta semana, edição Kids. A sugestão de hoje é da Ana Moreira. Foi a Ana que escolheu a música e confesso, eu nem sequer me lembrava desta música.
1: Não foste tocado.
0: Não fui abanado por esta.
1: Será que precisa de uma ajuda?
0: Vamos ver se temos ajuda.
2: Ah, essa aí eu sei, hein? Essa aí é aquela música do Jodi, aquela que eu não sei o nome. É essa aí. Bom dia, maltinha.
0: Ana, este o caminho?
1: É.
3: Olá, Ana. Olá, Paulo. Bom dia. Eu acho que eu sei qual é a música de trás pra frente hoje. Acredito que pela primeira vez eu vou acertar. Essa música também marcou muito a minha vida. Se eu não me engano, a música de hoje de trás pra frente é Jordi Alisson. Será que eu acertei?
1: Não.
3: Será?
1: Aqui um fundo de sim. Mas não sei se foi feita uma versão com esta música no Brasil. Estou a ponderar a hipótese. Como foram dois ouvintes brasileiros, pode ser eventualmente que haja
0: Portanto,
1: uma
0: vamos
1: versão.
0: Vamos considerar um meio certo. Pronto,
1: é um meio
0: assim.
1: Certo, okay. Mas a música original é europeia.
0: Sei
1: pronto.
0: Esta de trás para a frente, Still Loading, portanto, ainda tem muito. Olha, espera aí.
4: Ora, bom dia. Tem um grau de dificuldade elevado. Bom dia, fala a Silvia, aqui de Sintra. Beijinhos.
1: Silvia.
0: Não vamos confirmar nem sim nem não, vamos dizer apenas que ainda tem muito jogo pela frente.
1: É 910, 25, acabar,
0: 80, 81.

0: Agora são 8 horas 29 minutos, claro, a jogar ao sair esta de trás para a frente. Em menos de 40 segundos, vamos revelar que música é esta. Mas ainda tem tempo para participar, é o 910-25-80-81.
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0: Ora bem, Ana Moreira, dizes tu se está certo ou se está errado.
3: Bom dia, Ana. Bom dia, Paulo. Daqui a Wanda do Cunhal Novo, a caminho da praia. Epá, isso parece-me aquela música francesa do Jordi, do Redete Bebé. Beijinhos e bom fim de semana.
4: Está certíssimo.
0: Vamos lá, então.

0: E assim que chega ao fim a edição de hoje do Sei Esta de Trás para a Frente. Esta semana uma edição quente. Sugestão da Ana Moreira para hoje. Dur, dur, d'être bébé, Jordi. Um fenómeno que me passou completamente
1: ao lado.
0: Mas está tudo bem. No fundo, diz aqui o nosso ouvinte, Manuela, isto é o All Aboard para crianças.
1: Basicamente.
0: Está bem visto,
1: sim,
0: está muito bem visto.
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0: Haveremos de fazer em breve. Ora bem, a caminho das 9 da manhã. Fazemos a atualização agora das notícias. Miguel Ai, há mais eletricidade a ser roubada.
3: Os roubos dispararam no ano passado, quando foram detectadas mais de 11 mil situações de desvio de eletricidade. A notícia é avançada hoje pelo Semanário Expresso. Este ano, a Redes já registou quase 6 mil casos. Os casos identificados cresceram 30% nos últimos 3 anos, a maior parte no setor empresarial. A Missão Escola Pública diz que ainda há exames a serem classificados e, por isso, duvida que as pautas sejam afixadas hoje, como previsto. A porta-voz Cristina Mota pede, por isso, um prolongamento do prazo e a fixação das pautas.
4: Nós sugeríamos que, portanto, existisse um prolongamento do prazo de fixação até pelo menos segunda-feira, para se poder concluir este processo. Estamos, por outro lado, preocupados com o facto de ter chegado ontem às escolas, conforme estava previsto, os exames de geometria descritiva e de desenho que...
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2: Dificuldades nesta ligação. Conte com trânsito lento na A1 em direção à Rábida, entre a zona de Canidelo e a Alvorada. Melhor na A20 para a Ponte do Freixo, mas depois lento também entre Bonjoia e a passagem pela A3, com fila na A3 entre a A4 e a saída para a Circunvalação. Já mais trânsito também Maia Porto na Via Norte Nacional 14, Ponte de Leça e Avenida AEP Matosinhos Porto, já melhor na A29. Foi resolvido rapidamente o acidente que aconteceu a seguir ao Nó de Espinho, no sentido sul-norte, ao quilómetro 39. Em Lisboa, na área da Grande Lisboa, atenção à ligação Montijo-Setúbal. Na A12, um acidente em plena praça de abordagem do Pinhal Novo está agora a condicionar a circulação. Faça-o com todo o cuidado na aproximação às portagens em direção a sul. Na A2, para a Ponte 25 de Abril, manhã mais fácil, só em Almada, na subida para as portagens há trânsito lento, tal como no final da A5, na chegada ao viaduto Duarte Pacheco, zona de ligação a partir do Nó de Monsanto, atrás abrandamentos. Estádio Nacional Linda a Velha, também na descida de Queluz, reta dos comandos da Amadora no IC19 e lento entre Alfragide e Pinamanique, com resistência Campo Grande na segunda circular a partir do viaduto do Eixo Norte-Sul e agora também já em Telheiras no IP7 para Sete Rios. Mais a sul há trânsito ainda com resistência no local do acidente esta manhã em Arraiolos, na Nacional 4 e o mesmo na A22 no Algarve, Via do Infante, acidente ao quilómetro 50, é a seguir à saída para a Autoestrada do Sul, a zona de Albufeira, no sentido Faro-Portimão. Troca de informações, linha grátis 800-2020-10.
3: Espera aí, Cláudia. 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Aos nossos ouvintes que só agora se juntaram a nós, só para relembrar, Cláudia, que isto já aconteceu esta manhã.
4: Ó Capela! Bom dia! Pega lá a buzina dela! Olha, bom!
2: Ora, aí está. Eu espero que este nosso automobilista estivesse parado a fazer esta performance.
3: Claro,
2: não é nada
3: claro,
2: de circular.
3: Como é óbvio. Claro.
2: Muito bom, muito bom.
3: Melhores ouvintes do mundo, a verdade é esta. Em meia hora voltamos a falar com a Cláudia Capela. Mensagens com a buzina dela são para a Capela. Ana Moreira, como é que vai estar o tempo hoje?
5: Ora, vamos começar pelas temperaturas. Viana do Castelo e o Porto, 23 graus de máxima. Aveiro, Ponta Delgada e Sagres, 24. Leiria e Sines, 25. Guarda vai chegar aos 26. Funchal aos 27 graus. Braga, Viseu, Coimbra e também Lisboa, 28. Bragança, Vila Real, Porto Alegre, Santarém e Setúbal, 30. Castelo Branco, Évora, Beja e Faro, 33 graus. Conte com o céu pouco nublado, até limpo. Mais nuvens só até meio da manhã, principalmente no litoral norte e centro. Vamos espreitar o fim de semana, sábado, manhã com algumas nuvens e no litoral oeste a possibilidade de neblina ou nevoeiro. Durante a tarde de sábado, o vento vai soprar mais forte junto à faixa costeira. No domingo, dia com bastante sol, mas com algumas nuvens no litoral, há a possibilidade até de chuva fraca em alguns pontos do centro do país durante a manhã e no extremo norte durante a tarde.
2: A tua voz não está a
3: pegar
2: melhor,
3: pá. A tua voz não. A Ana está aí pelo ralo, mas está tudo bem que nós apanhamos.
5: Eu pensava que amanhã em emissão no AGA School Jazz para Jimmy Okwaio com esta... Mas eu vou na mesma, não quero saber.
3: E vais ficar bem sossegadinha até amanhã. Bom, nós já a seguir temos que falar consigo sobre próxima sexta-feira, dois, oito dias, festa dos 19 anos da M80. O assunto é sério, é delicado, mas alguém tem que o fazer e vamos ser nós, já que somos amigos.
5: É verdade.
3: Temos que falar sobre isto já a seguir. Since the Sledge, agora, We Are Family. E queremos a nossa família toda na nossa festa dos 19 anos.
5: Estamos
3: na festa
5: com
3: no
5: isso.
3: Contamos tudo já a seguir, nas manhãs da M80. Bom dia, boa viagem e se for o seu caso, boas férias, troca de quinzena.

0: 18 minutos agora das 9 da manhã. Bom dia com as manhãs da M80. 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
1: 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Ah, sendo que essa emissão das 4 às 8 é emissão a labordo. Faltou este ponto de veras importante. E depois, depois das 8, é que se calhar vamos fazer um live act all aboard também já lá. E depois temos os DJs da M80, Francisco Gil e Nelson Miguel. E concerto David Fonseca. Tudo num único sítio.
0: Portanto, assim, mansinho, grande concerto.
1: Dançar, estar com os amigos.
0: Está sempre a agir, vai ser uma noite incrível.
1: Estou a contar com isso. Portanto, já sabe, a partir das 4, conta connosco em modo all aboard, emissão all aboard, e depois, se calhar, vamos nós escolher algumas músicas para passar lá. Segue-se então concerto de David Fonseca e ainda DJs da M80 com as músicas que mais gosta de dançar, até do europeu.
0: E sabemos que gosta sempre muito de ouvir as músicas do All Aboard, sabemos que gosta sempre de pedir, gosta sempre de enviar a sua mensagem, assim, e nós adoramos receber. Vamos combinar aqui uma coisa: se até às 9 da manhã houver pedidos, isto acontece às 9.
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0: 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Agora, chutes e pontapés, a minha casinha, nas manhãs da M80.

0: 13 minutos das 9 da manhã. Bom dia, juntou-se às manhãs da M80 e juntou-se também agora a Susana Romana. Bom dia, Susana.
1: Alô.
0: Olha, como vais brilhar em Macaquinhos do Sótão hoje?
1: Vou brilhar começando por dar na cabeça do Paulo, mas depois pegando na mão e ajudando, porque eu sou uma amiga, olha, incrível.
0: Não ele faço ideia, se me cerra os olhos e ele olha para ela.
1: Vou-te ajudar com uma missão que tu tens amanhã e eu vou-te ajudar.
2: Vamos a Jamiroquai amanhã.
0: Tem que ver com o AGA
1: School Jazz. Vais pôr música.
0: Ah, ok, vamos descobrir daqui a pouco.
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0: Susana disse que vai sobrar para mim. Então vamos
1: não
0: lá.
1: Vai sobrar para ti, eu vou ajudar
2: vai
1: tanto.
2: Salvar.
1: Vou ser tão linda. Portanto, amanhã, Jamiroquai vai fazer a primeira parte do grande show de Paulo Fernandes, como toda a gente sabe. É, aliás, por isso que o AGA School Jazz da manhã está esgotadíssimo. Há meses...
2: Na verdade, é por causa dele,
1: é quando
2: nós
1: se
2: sabemos.
1: Soube que
0: óbvio,
1: Paulo Fernandes
0: óbvio.
1: Ia atuar. O Paulo vai então fazer um DJ set amanhã, a partir da meia-noite, certo?
0: Meia-noite, uma da manhã, sim.
1: A partir da meia-noite. Eu sinto orgulho, mas também sinto, Paulo, desapontamento.
0: Ok, há muita expectativa em relação a isto, hein? Malta, baixa a expectativa. DJ Cavilha, ok? DJ Pré.
1: Vamos a isso, espera, calma. É que sabem qual é que é o nome de DJ de Paulo Fernandes segundo o cartaz? DJ Paulo Fernandes.
0: Exato, também é explicativo.
1: DJ Paulo Fernandes, na oportunidade perfeita de ter um nome artístico, o Paulo
2: ele não
1: falha em toda a linha. Falha. É que se ao menos ele tivesse ido buscar o grupo coral de Sesimbra para atuar com ele, uma espécie de cabaré para o convento.
0: Ainda ontem estive a ver vídeos.
1: DJ Coxa.
0: De ABBA e de Skyfall James Bond by grupo coral de Sesimbra. Incríveis.
1: Vês? Vejam, olha,
0: vejam.
1: E tu a tirar para o lixo.
0: Mas olha, isto já nos chegou hoje, hein, Susana?
3: DJ Paulinho in the house!
1: Queres ser DJ Paulinho?
0: Não.
1: Queres ser DJ Paulinho?
2: Não.
1: É porque nada tem mesmo, porque eu trouxe aqui o quê? Trouxe um mix de nomes reais. DJs que de facto usam este nome com nomes inventados por uma anem de DJ. Vocês vão ter que adivinhar quais estes nomes existem, quais estes nomes têm uma carreira, têm um percurso, têm SoundCloud.
0: Isso é bom.
2: Ah, e o SoundCloud já é o passo acima.
1: E quais fui eu a inventar? E, abnegada como eu sou, aqueles que fui eu a inventar, eu ofereço ao Paulo os nomes de minha lavra para ele escolher um nome de DJ.
0: Ok.
2: Vamos a isso.
1: Mas primeiro vamos tentar perceber quais destes existem, quais destes são tanga. Vamos ao primeiro.
0: Vamos ao primeiro.
2: Força.
1: DJ Dead Joke.
2: Existe.
1: De pai.
2: Existe.
0: Depois do DJ Vani 7, tudo existe.
2: É tipo. É tipo.
0: Isso existe.
2: Justin
0: dead
2: Timberlake
0: joke.
2: É
0: yeah.
2: o Dead Musician. Agora.
1: Existe.
0: Fácil.
1: DJ PayPal.
0: Não, esse não existe.
2: PayPal de PayPal.
1: É, sim, de PayPal, o pagamento.
0: Não, é, isso não existe. Isso
1: existe.
0: Isto é a baile.
1: Existe o DJ PayPal. DJ Ranking.
2: Não existe.
0: Não, este não pode existir. DJ Ranking.
1: Não existe. Podes ficar com ele, Paulo.
2: Vou tomar nota das tuas apostas.
1: Podes ficar
0: portanto,
1: com ele.
0: DJ Ranking.
1: DJ Bulical.
2: Existe.
0: O Paulinho marchou muito Bulical quando
2: existe.
0: Era quintal.
2: Existe.
0: Eu acho que existe.
2: Isto é uma jogada para patrocínio.
0: DJ Bulical. DJ Bully. Bulical.
2: De que és um bully? Não me parece que seja boa comunicação.
0: Não, não é.
1: Não existe.
0: DJ
1: não, existe,
0: Bulical.
1: Existe. Existe DJ Bulical?
0: Eu acho que não existe.
1: Existe.
2: Claro que
1: não,
2: existe.
1: Não existe. Tem aqui um cruzinho à frente. Não existe. Paulo, pode ficar com ele. DJ
0: Bulical?
1: DJ Bulical não existe.
0: Ok.
1: Tu comeste muito Bulical.
0: Muito Bulical, quando era
1: DJ
0: mesmo.
1: DJ Bus Replacement Service.
0: Dá-me
2: existe.
0: Trabalho.
2: Existe
0: e dá-me
2: existe
0: trabalho.
2: Porque é muito grande. Isto sim. Envolveu o pensamento.
1: Bus Replacement Service.
0: BRS.
2: Bus Replacement. É.
1: Existe,
2: claro.
1: DJ Fuck Off.
2: Também existe.
0: Tem que existir, por
1: tem
0: favor.
1: Que existe,
0: tem que existir. É obrigatório existir.
1: Eu acho que é aqueles DJs que sabem quando as pessoas vão pedir música ao DJ e o DJ fica chateado.
2: Exatamente.
1: Eu acho que por isso já é que ele tem este nome, é o DJ Fuck Off. DJ Firmeza.
2: Não existe.
0: Mas pode, eu não me importo ficar com esse. E agora convosco, DJ Firmeza. É. Está bem. Não existe.
1: Existe.
2: E é brasileiro, não é?
1: É afrodescendente, é português afrodescendente.
0: Okay.
2: Porque no Brasil existe muito firmeza,
1: sim.
2: Então foi por causa da expressão.
1: DJ Billy's.
2: Opa, que sonho.
0: Vem tudo para fora.
2: Podia
0: quando
2: ser
0: ele toca.
2: O meu.
0: No final da atuação vem tudo para fora, o Billy's. Vai, Billy's!
1: Ficou a acumular!
0: Ah, exato! E o Billy's
1: vai mais uma patanisca para o Billy's!
0: Não, esse por favor que exista, Susana.
1: DJ Billy's não existe.
0: É pá,
1: Paulo.
0: Olha, tu queres este. Esquece, está feito. DJ Billy's. Vamos, nem preciso dos outros.
1: DJ Piece of Cake.
2: Existe.
0: Piece of Cake.
2: Existe. No fundo
0: existe,
2: é Piece of Cake.
0: Mas não é melhor que o Billy's. Já foste.
1: DJ Piece of Cake não existe. Okay. Também podes ficar com ele. DJ Nervoso.
0: Nervoso, existe.
1: Existe. Portanto, podes ficar com DJ Ranking, DJ Bulical, DJ Billy's ou DJ Piece of Cake.
0: DJ Billy's, compre já.
1: Então, amanhã não percam, a partir da meia-noite, no AGAs.
2: Ele vai com roupa assim esverdeada.
1: Por favor, levem cartazes. Por favor, levem cartazes a dizer Go, go, DJ Billy's.
0: O comentário é verde e amarelo matou-me. Pequinhos no sótão. Vai ser certamente uma grande noite. Noite também de Jamiroquai amanhã no AGA School Jazz e connosco também.
2: E nós vamos transmitir este concerto, ok?
0: Ora, aqui está.
2: Na M80.
0: Cosmic Girl nas manhãs da M80. Bom dia, boa viagem e é aqui que ouve de longe música da sua vida.

0: 9 horas 1 minuto, manhãs 10:80. Olá, bom dia, aqui que de longe ouve a música da sua vida. Olá, bom dia, Alexandra.
1: Olá, M80, é Alexandra Leal da Margem Sul. Quando nós dizemos que M80 é errado da nossa vida, vocês têm toda a razão. Agora vou-vos contar. A Cosmic Girl de Jamiroquai, para mim, é uma das músicas da minha vida, porque o meu filho nasceu ao som dela.
0: Oh.
1: Ah, pois é, na maternidade de São Francisco Xavier, Dr. Fernando Cirurgião, bebês a nascer a grande estilo. Jamiroquai, beijinho grande ao Dr. Fernando, beijinho grande à M80 e beijinho grande ao Guilherme António, que nasceu com grande estilo. Beijinho.
0: Grande abraço, grande
2: Vai, Guilherme.
0: E tem aqui uma mãe incrível. Nasce-se bem ao som de Jamiroquai, de facto.
2: É bem.
0: São agora 9 horas 2 minutos, é a altura para fazer a atualização das notícias. Miguel Lai, o preço dos combustíveis vão voltar a subir.
3: Subir e muito na próxima semana. O gasóleo deverá custar mais 13 cêntimos e meio. Já a gasolina deve subir o preço mais 6 cêntimos e meio. É a estimativa do site Contas Poupança. A FENPROF entrega esta hora uma queixa na Procuradoria-Geral da República em causa o processo de correção e classificação digital dos exames nacionais do ensino secundário. O secretário-geral da FENPROF, José Feliciano Costa, quer o apuramento de responsabilidades e fala em possível ilícito criminal.
4: Nós entendemos que há aqui, pode haver aqui um ilícito criminal, porque ao longo destas semanas de classificação de provas, as pessoas, além de terem sido sujeitos a uma brutal pressão, foram também coagidos, digamos assim, a classificar as provas sem ter todos os elementos necessários para o fazer.
3: A porta-voz da Missão Escola Pública também quer o apuramento de responsabilidades.
5: Efetivamente, precisamos de apurar responsabilidades, precisamos de ter respostas no que diz respeito ao que originou toda esta situação, para que, lá está, quem foi responsável tenha as consequências respectivas, mas também para se evitar no futuro algo do mesmo género.
3: Cristina Mota diz que ainda há exames a serem classificados e por isso duvida que as pautas sejam fixadas hoje como previsto. Pede por isso um prolongamento do prazo de fixação das pautas até pelo menos a segunda-feira. O Ministro da Educação mostrou-se ontem confiante de que todas as notas vão ser conhecidas logo à tarde. O antigo presidente da Câmara de Manchester, Andy Burnham, é hoje proclamado líder do Partido Trabalhista Britânico. Está assim aberto o caminho para a sucessão do primeiro-ministro Keir Starmer após uma eleição interna sem opositores. O anúncio do novo líder trabalhista terá lugar durante um congresso em Londres. Assinala-se hoje o Dia Mundial do Emoji. A data foi criada em 2014 para celebrar a forma como estes símbolos revolucionaram a comunicação digital. Ruben Mateus.
6: A palavra emoji resulta da junção de e, que significa imagem, e de moji, que significa personagem. Os primeiros emojis foram publicados em 1999 no Japão pelo designer Shigetaka Kurita. O objetivo era ajudar as pessoas a expressarem sentimentos rápidos sem gastar muito espaço no ecrã. Atualmente existem quase 4 mil emojis certificados pela Unicode, a entidade que regula estes símbolos. A partir de setembro podem existir novos emojis. Há 9 para aprovação, entre eles um pickle, um farol, um meteoro e uma borracha.
3: Todos os dias são enviados mais de 10 mil milhões de emojis em todo o mundo. E agora, tenho aqui um desafio para os meus camaradas das manhãs da M80.
0: Bem.
3: Até porque vocês todos os dias, enfim, fazem-me perguntas a mim e eu às vezes fico aqui um bocadinho sem saber o que responder. Ai. E agora chegou o dia de eu me vingar de vocês. Eu gostava que vocês tentassem adivinhar qual é o emoji mais usado em todo o mundo.
0: O cocó.
2: É o cocó. É o pulgar.
3: Não, ninguém acertou.
2: É o sol.
3: O emoji mais usado em todo o mundo é o rosto a chorar de rir.
2: Ah,
0: ok, é uma cena fixe. É uma cena fixe.
3: É o mais usado.
2: A humanidade ainda.
0: Exatamente.
3: Só por curiosidade, o segundo emoji mais usado é o coração vermelho e o terceiro é o rosto, como dizem os brasileiros, a rolar no chão a rir. É verdade.
0: Ok, pronto, são coisas boas.
3: Por acaso, o pulgar que estavas a dizer, Susana, aparece em quarto lugar.
2: Eu considero que ganhei. É isto, estive lá mais próximo, mas considero que ganhei.
3: É justo.
0: Há ranking para o cocó.
3: O cocó, por acaso, não aparece nos 10 primeiros. Eu tenho aqui.
0: Eu só queria ouvir o Miguel lá e a dizer isto.
2: Eu
0: estou
2: lá
0: sempre.
2: Quem fez pesquisa, o cocó não aparece.
3: Ele foi lá. No dia em que eu queria vingar, o Paulo Fernandes acaba por estragar o meu desafio. Como é que é possível?
0: Mas achas que esta gente brinca aqui em Starfield?
3: Não sei.
2: Ele está lá nas preparado, pá.
3: Como é que é possível?
2: Ele acorda e já vem com tudo.
3: Eu hei de voltar um dia.
0: Miguel, espero que fique aí meia hora.
3: Exatamente.
0: Bom,
3: meu abraço.
0: Tempo e trânsito para ver daqui a nada.
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1: São 9 horas 11 minutos. Cláudia Capela, o que tens a dizer quanto a trânsito por estas horas?
2: Sim, esta hora em direção à cidade do Porto, ainda trânsito lento na Ponte Lessa, acesso da A28, a compacto a seguir ao nó da A4, isto na A3 para circunvalação, chegada à via de cintura interna, que continua com dificuldades entre a zona de Bonjói e o Estádio do Dragão, em direção às Antas e à A3, agora também com maior resistência entre Paranhos e o viaduto do Amialto em direção à Perlada, e no sentido inverso ainda compacto na chegada ao tabuleiro da Ponta Rábida, saída para o Campo Alegre na via panorâmica e no percurso em direção à Boa Vista e também à Avenida AEP, acesso a Francos. Com a indicação de uma avaria antes do nó de Cruz, na A3, Prudência, Porto, Braga, ao quilómetro 33, e na Autoestrada do Norte, Lisboa-Porto, também viatura parada em via direita, próximo do nó de Aveiro Sul, ao quilómetro 233, como disse, no sentido sul-norte, Lisboa-Porto. Quanto à cidade de Lisboa, o trânsito ainda está compacto no final da A5, também na parte final do IC19, acesso ao nó de Pinamanique, ficou com maior resistência entre Queluz e a reta dos comandos da Amadora, viaturas imobilizadas um pouco antes do acesso à Nacional 117, já na Berma, mas também indicação de viatura imobilizada no topo da calçada de Carris, chegada ao Lumiar, a afetar um pouco mais a circulação Odivelas-Lisboa, e o mesmo no túnel de Benfica, na Cril, no sentido Sacavém-Algés, ao quilómetro 6, via direita, aí ocupada também com viatura imobilizada. Para a ponte 25 de Abril, já só resistência na subida de Almada para as portagens no final da A2, trânsito lento, Prudência na chegada às portagens do Pinhal Novo na A12, devido a um acidente aí em resolução, no sentido Montijo-Setúbal, e no Algarve, em Albufeira, acidente na A22, quilómetro 50, trânsito lento a seguir ao nó da ligação com a A2, no sentido Faro Portimão. Troca de informações, 820-2010.
1: Já voltamos a falar, Cláudia, até já. Ana, o tempo hoje, como é que vai estar?
3: Hoje vai estar, sobretudo, soalheiro, com bastante sol, pouco nublado ou limpo. No entanto, a haver nuvens será só da parte da manhã. É verdade, a minha vai estar a piorar outra vez.
1: Está ótimo, está
3: meu
1: ótimo.
3: Deus do céu.
4: Não estavas capaz, não vim.
3: Mas eu vim na mesma.
5: Pois, é essa a questão.
3: Eu venho na mesma, não me nego ao trabalho. Há possibilidade também de ocorrência de chuva fraca no litoral norte e centro, mas é o que lhe estou a dizer. É até ao meio da manhã. Portanto, mais uma horinha, mais duas, isto se formos otimistas. Vamos então às temperaturas. Viana do Castelo e Porto, 23. Aveiro, Ponta Delgada e Sagres, 24. Leiria e Sines, 25. Guarda, 26. Funchal, 27. Braga, Viseu, Coimbra e Lisboa, 28. Bragança, Vila Real, Porto Alegre, Santarém e Setúbal, 30. Castelo Branco, Évora, Beja e Faro, 33 graus de máxima.
1: Bom dia, 9 horas 14 minutos. Paulo Rico, bom dia também para ti. O que vais fazer daqui a pouco na linha de passe?
6: Vamos falar dessa final de domingo, para já debaixo de uma massa muito estranha de...
3: Por causa dos incêndios no Canadá. Incêndios eu tenho uma amiga que vive no Canadá e disse, mandou fotografias, é terrível.
6: Está a sépia, basicamente Nova Iorque está a sépia nesta altura. Vamos falar disso, vamos falar de Tom Cruise, da Missão Impossível e também do que estão a tentar fazer em 11 minutos de intervalo nessa final do mundo.
3: Pois é, mas olha, o debate é... Nas regras não pode ser mais de 15 minutos. Como é que vai ser?
6: Não sei.
3: Dizem que vai ser meia
1: estou
3: hora.
1: A questão...
6: Não pode haver
1: estou
6: meia hora.
1: A zero. Mas vais contar na linha de passe, não é?
3: Sim.
1: Então vá, na linha de passe. Para já contamos o quê? Se não ouviu, de hoje 8 dias à festa da M80, no UAU, no Porto, a festa dos nossos 19 anos. Há pouco avançámos com a informação, vá, em primeira mão. Sim, as manhãs da M80 vão lá estar a fazer emissão, mas vão estar em modo all aboard. E o moto tinha sido, se houvesse muito pedido para um docinho de all aboard, havia um pouquinho de all aboard esta manhã.
3: Mas atenção, a emissão que nós vamos fazer na sexta-feira não é a emissão normal das 7 às 11. É à tarde. É aquecimento para a festa.
1: Ora
3: das
1: bem,
3: 4 às 8.
1: Falou-se em docinho e...
7: Ora lá, pessoal! The Night Train! Bora!
8: Bom dia, muito bom dia. All aboard, mas é que nem há sombra de dúvidas. Sexta-feira está sol. Portanto, all aboard.
1: A nossa ouvinte Vera argumentou muito bem.
3: Também acho que sim. Night Train.

Bom dia, pessoal! Era mesmo isto que eu estava a precisar, pá! Fui para a concentração, deitei-me às 3 e tal da manhã. Estou com o sono do camandro. Há uma semana fada, vamos embora. Olá.

0: All aboard! Fato treino! Bom dia, muito bem, obrigado por esta sexta-feira maravilhosa!
1: E hoje 8 dias, All Aboard ao vivo na festa da M80, festa dos 19 anos da M80 no Porto, das 4 às 8 da noite. Malta, agarra-se.
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1: Grande Paulo Rico, bom dia.
3: Bom dia.
4: Estou aqui às vossas ordens para soltar a língua para aquilo que vocês quiserem.
1: Está,
3: eu disse que ia todos os dias
5: eu
3: esta
5: adoro,
3: semana.
5: Para mim está tudo bem.
1: Gostava muito de ouvir o Jorge Jesus a dizer que ia estar na nossa emissão do All Aboard.
3: Olha, isso é que era. Mas
5: são
3: isso
5: é que era. Ele deve dançar maravilhosamente. Sim,
3: sim, sim. Já ouvimos a dançar, acho eu.
5: Acho que sim, em celebrações de campeonatos.
3: Sim. Há exatamente um mês, neste dia, estávamos nós onde? Na cidade do futebol.
5: Porque, é verdade. Pois é. Emissão. Oh, parece que passou uma vida, um mês só. Acho que passou uma vida.
3: Ainda havia tantos portugueses iludidos com uma seleção.
5: Menos o Paulo Rico.
3: Por acaso, é verdade. Eu sempre disse isso aqui já há muitos meses.
5: Verdade,
3: que
5: verdade.
3: Era esta seleção, entusiasmávamos, era, e sairíamos nos 16 ou nos 8º. Saímos nos 8º, podíamos ter saído nos 16. Também não
5: sim,
3: era,
5: porque a Croácia não teve nada mal.
3: Não era escândalo nenhum. Foi só a primeira de várias noites de desilusão para muita gente, mas isto vai mudar. Isto vai mudar.
1: Ele vive para estes momentos.
3: Verdade. Estamos a 2 dias então da final do Mundial, praticamente no fim. Estava tudo a correr bem. Saúde, Susana.
5: Obrigada, sou alérgica a finais mundiais.
3: Nem sequer houve muitos jogos adiados por causa do mau tempo.
5: Falar, não, por acaso, é verdade. Ao contrário do mundial de clubes.
3: Sim, sim. Também havia alguns fechados, mas não é por isso. Houve 2, 3 no máximo. Estou a lembrar-me do Inglaterra-México, que até foi no México. Houve um de França que atrasou 2 horas ao intervalo. O pior veio agora, porque a qualidade do ar em Nova Iorque, quando vai ser a final de domingo, Nova Iorque, Nova Jersey, está severamente afetada. Porquê? Por causa do fumo que vem do Canadá, por causa dos incêndios. As imagens de Nova Iorque nesta altura são assustadoras. Basicamente, em Nova Iorque está sépia. Estão a ver um quadro sépia, é Nova Iorque nesta altura. Aliás, as autoridades já proibiram mesmo atividades ao ar livre para a população. A situação com partículas finas coloca a qualidade do ar em não saudável. E o jogo é daqui a 2 dias.
5: Pois.
3: Vamos ver.
5: Há plano B de outro estádio,
3: não,
5: noutra zona?
3: Para já, não. Soube-se, entretanto, quem é o árbitro, é esloveno, creio eu, e não será João Pinheiro, porque também não é João Pinheiro.
5: Ah, porque não será? Não entendo.
3: Mas olha, ficou até ao final e foi o português que foi mais longe até agora neste Mundial. Também falamos então dessa final. O Hilário, treinador adjunto do Tomás Tuchel.
1: Eu vi.
5: Fui buscar a fotografia que a minha amiga do Canadá me mandou. Parece... Isto é Toronto ontem à tarde.
6: Sim, incrível. Eu vi isso no TikTok, sim.
3: Parece, como se diz,
5: sépia,
3: parece um
5: não é?
3: Quadro, sim,
5: parece o Mad Max, o filme do Mad Max.
1: Parece
5: é isso.
1: O que é um desastre.
3: Parece um desastre, sim. Madonna, Shakira, BTS, Coldplay, Justin Bieber, Burna Boy, um maestro venezuelano, um coro de alunos do ensino básico de Nova Iorque. O espetáculo tem coisas boas, vai servir para 100 milhões de dólares angariados para ajudar crianças a ter acesso à educação. Como parece uma missão impossível, foi também chamado Tom Cruise, já eram poucos nomes. Quem vai estar na final para entregar o troféu? Donald Trump.
7: Maravilhoso, incrível, lindo, lindo.
5: Porquê?
1: Peraí que agora vamos fazer assim. Paulo.
5: Não, mas assim, estás bem, Paulo?
1: Não, vamos lhe dar direto, explica.
3: Porque vai ser giro, eu acho que vai ser engraçado ter tantos artistas neste.
1: Ah, ok.
3: Estou a falar dos artistas. Okay. Já eram poucos, ainda também vai Robbie Williams, Laura Pausini. A artista,
1: só não vamos nós, tem
5: é isso,
3: a artista
5: isso,
3: Nicole Scherzinger, a cantora Jennifer Hudson e o influencer que está em todos os jogos, incrível, o Speed.
5: Sim, sim, o Speed foi
3: está em todo o lado.
1: Okay.
3: E ele tem assim, um batalhão de guarda-costas que é uma coisa inacreditável.
5: Então, depois de ter sido maltratado até pela claque da Argentina, sim.
3: Mas é incrível, ele está em todo o lado. São fenómenos que surpreendem bastante, ultrapassam bastante. Afinal,
5: mas a nível de tempo, Paulo, eu estou com isso. Como é que eles vão encaixar? Em 15 minutos, porque a segunda lei são 15 minutos.
1: Mas onde é que isto é?
3: É no intervalo, no
5: halftime show.
1: Isto é
5: querem fazer um Super Bowl.
1: Isto tem que ver com a prestação dos atletas.
3: Certo.
5: É preciso montar e desmontar palco. Nem sequer é só a própria da atuação. Como é que se monta e desmonta palco?
6: Regulamento, são só 15, mas o senhor Infantino faz o que quer, ponto.
3: São só 15, quer dizer, são só 10. Os outros 5 é a saída e a entrada. Portanto, os jogadores, até do ponto de vista fisiológico, vai ser complicado. Vamos ver, eles querem comprimir tudo em 11 minutos. Não sei se vai conseguir. Mas está lá uma missão impossível de Tom Cruise para conseguir resolver a situação.
1: Okay,
3: amanhã, às 10 da noite, é o
1: jogo.
3: Eu
1: mandava para lá o Jorge Jesus, por aquilo todo em sentido.
3: Amanhã
1: eu sabia que não ia espalhar, eu sabia, pá.
3: Amanhã, às 10 da noite, o jogo da Ásia, ou seja, o terceiro e quarto lugar entre Inglaterra e França. O jogo da Ásia, dizemos isto no sentido que nenhuma das seleções queria estar na final.
6: Eu acho que é tipo um prémio envenenado, género. É um bocadinho. Ainda vão ter que passar por aquilo.
3: É um bocadinho, mas dá a medalha de bronze. É amanhã às 10 da noite, a final é na RTP, às 8 da noite de domingo. Argentina, Espanha, não vou perguntar por quem vocês estão.
6: Olé!
3: Que ganhe o melhor. É aquilo que nós dizemos e acho que justamente estão as duas melhores seleções do Mundial, é a minha ideia. Queria deixar aqui muito rapidamente, porque este Mundial teve coisas boas, teve muitas coisas boas, e uma das principais foi Cabo Verde. Queria fechar com esta nota positiva. Já há rotas diretas do Brasil para Cabo Verde por causa do Mundial. Não sei se não vão prejudicar um bocadinho.
6: Se o país estiver preparado para tanto,
3: sim. Esperemos que sim, mas que seja o princípio de Cabo Verde estar em várias competições. Eu falava com o Jorge Andrade no podcast e ele dizia lá a formação dos meninos começa aos 14, 15 anos, não podem começar aos 8, 9, 10 anos para começar, sim. Outra boa notícia foi Vozinha, o guarda-redes que mais cresceu em termos mediáticos.
6: Viu ontem a dar uma entrevista à CBS.
3: Brutal.
8: Sim.
6: Brutal. A falar inglês ali impecável.
8: Brutal. Sim.
3: Estava ele a dizer, eu não quero ser um produto de marketing, eu quero continuar a jogar por aquilo que valho e não por aquilo
8: ele não
3: que
8: tem
3: fui.
8: Clube ainda.
3: Ele não tem clube ainda. Vamos ver para onde vai. E para fechar, a camisola utilizada por Vozinha num dos jogos contra a Arábia Saudita foi leiloada por 11 mil euros.
6: Só
3: já é qualquer coisa, 11 mil euros. Já tem uma rua com o seu nome em Cabo Verde. Deu nome a um molusco em Espanha.
9: o meu preferido.
8: E sim.
3: E até um cidadão brasileiro tatuou o seu nome e a imagem dele a defender num jogo, acho que contra a Argentina ou contra a Espanha, com a fotografia como alguém pode não gostar de Cabo Verde e de Vozinha. Portanto, aqui está uma das grandes notícias do Mundial e é assim que nos despedimos esta semana. Boa sorte para Cabo Verde nas próximas competições, que não seja apenas a exceção,
10: melhor,
3: que seja a regra.
10: Melhor,
3: seja
10: ainda
3: a regra,
10: mais. Exatamente. Paulo Rico, bom fim de semana e boa folga também para ti, que voltas na quarta-feira, não é? Então vá, abraço.
1: Agora são 9 horas e 25 minutos. Brilhos Ritual Tejo nas manhãs da M80 com saudade.

0: Agora são 9 horas e 29 minutos, manhãs da M80. Olá, bom dia, obrigado por nos ter escolhido. Gostamos muito de saber que está connosco um Paulo Fernandes, uma Ana Moreira e também uma Susana Romana. A relembrar o quê? Que hoje é sexta-feira, hoje é dia de Show Me The Money, é tarde de Show Me The Money.
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0: Daqui a pouco também com a Cláudia Capela e antes com o Miguel Aia para fazer a atualização das notícias. É menos de 30 segundos.
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3: Dos exames nacionais do ensino secundário, o secretário-geral da FENPROF, José Feliciano Costa, quer o apuramento de responsabilidades e fala em possível ilícito criminal.
4: Nós entendemos que há aqui, pode haver aqui um ilícito criminal, porque ao longo destas semanas de classificação de provas, as pessoas, além de terem sido sujeitos a uma brutal pressão, foram também coagidos, digamos assim, a classificar as provas sem ter todos os elementos necessários para o fazer.
3: O Ministro da Educação mostrou-se ontem confiante de que todas as notas vão ser conhecidas logo à tarde, como previsto. A fixação das notas, das pautas, aliás, depende, no entanto, da classificação de todas as provas. Há, no entanto, exames ainda a serem classificados de acordo com a missão Escola Pública. Não param os casos a envolver o Ministro da Administração Interna. O mais recente envolve um atrelado que foi apreendido pela Polícia Judiciária numa operação antidroga quando Luís Neves era diretor nacional. Acontece que o atrelado desapareceu em 2024 nas instalações da Judiciária no Seixal. Foi encontrado esta semana num caminhão da empresa pertencente ao empreiteiro que fez as polémicas obras na Judiciária e também na casa de Luís Neves, no Alentejo. A notícia é avançada hoje pelo semanário Nascer do Sol e vamos conhecer mais pormenores na edição das 10 da manhã.
5: Já voltamos então a falar contigo. Até já, Miguel. Seguimos agora para o trânsito, que NEM 80 é uma oferta continental, e Cláudio Capela, já sabes que sempre te chamar agora, junto-lhe também aqui este nosso simpático ouvinte.
6: Ó oh, Capela! Bom dia! Pega lá a buzina dela!
7: Ei, vem ela!
5: E pronto, agora sim, podes dizer.
7: Vamos a isto, não é? Mantém-se o trânsito lento no local do acidente esta manhã, na Via do Infante, no Algarve, à 22, ao quilómetro 50, um acidente, uma colisão, a seguir já a saída para a Autoestrada do Sul, em Albufeira, em direção a Portimão, Faro Portimão, no local, então, trânsito condicionado. Circulo com precaução. Também ainda em resolução o acidente que aconteceu mesmo na Praça das Portagens do Pinhal Novo, na A12, trânsito com resistência na aproximação ao local, também e muita atenção, o acidente aconteceu no sentido Montijo-Setúbal. Sentido inverso, a caminho da ponte 25 de Abril, só abrandamento na chegada à Praça das Portagens. Agora é notícia de uma ocorrência a afetar o trânsito na Nacional 117, Amadora-Lisboa, na reta do IP-Mercado, a afetar também o acesso do IC-19 até ao local. Com trânsito ainda compacto na reta dos comandos e também em Pinamanique, Sintra-Lisboa, no final da A5 e na segunda circular, Campo Grande, a partir do eixo Norte-Sul-Benfica-Aeroporto. A Norte, acabo de receber a informação de acidente na A4, Amarante-Porto, entre Amarante e o nó de Marco de Canaves. É ao quilómetro 48, com via esquerda cortada. E o trânsito ainda lento na via de cintura interna. Para lá chegar, há ainda resistência em Gaia, na A1 para a Ponta Rábida, na zona de Canidelo. Depois, até Francos, trânsito lento, neste sentido, a Rábida-Freixo. Lado inverso, resistência, Estádio do Dragão, A3, a final da A3 e também Avenida AEP, a partir da Ponte Lessa. Troca de informações, 820.
5: Até já, Cláudia. 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Ana, o tempo hoje?
8: Hoje vamos começar com as temperaturas. Viana do Castelo e Porto, 23 graus. Aveiro, Ponta Delgada e Sagres, 24. Leiria e Sines, 25. Guarda, 26. Funchal, 27. Braga, Viseu, Coimbra e Lisboa vão chegar aos 28 graus. Bragança, Vila Real, Porto Alegre, Santarém e Setúbal, 30. Castelo Branco, Évora, Beja e Faro vão chegar aos 33 graus, conto com céu pouco nublado ou limpo. Algumas nuvens, sim, da parte da manhã, mas em princípio, a meio da manhã, eu estou a atirar lá para as 11. Vá, até às 11 da manhã e depois vai limpando. Por essa altura também há possibilidade de chuva fraca no litoral norte e centro, mas lá está, até meio da manhã, apenas e só.
5: Somos nós e dentro de 3, 4 minutinhos vamos lhe dar boleia até Faro. E olhe que vai querer fazer esta viagem connosco. Já lhe explicamos tudinho. Para já, estava aqui guardada desde as 7 da manhã para tocar. É uma das músicas mais incríveis do universo da M80 e é um dos nossos. Tem sempre um lugar cativo aqui nas manhãs. É tão
8: sabia, já sabia
5: Summer
8: que era
5: of 69. Só podia mesmo. Bryan Adams.

0: esta é uma daquela que pode tocar 579 mil vezes e eu continuo a adorar isto. Ryan Adams, Summer of 69, nas manhãs de M80. Bom dia, 22 minutos das 10. Ora, vamos lá então dar-lhe o leia para Faro. Vai connosco e vai connosco até à 44ª Concentração Internacional de Motos de Faro, que já começou, de resto, começou no dia 16 e vai até dia 19 de julho. Isto há muita coisa a acontecer.
1: E hoje, ainda por cima, temos o regresso a casa. A nossa Elsa Teixeira rumará até o Algarve para fazer um regresso a casa incrível entre as 4 e as 8 em direto da concentração de Faro. E há concertos. Atenção.
0: Exatamente. Quem é que temos em concerto, por exemplo? O Us HMB, haverá Rui Veloso, haverá UB40, e lá a festa.
1: Aí é que está. No sábado, justamente amanhã. Amanhã há a festa M80 com os nossos DJs que tocam depois de Rui Veloso e UB40. Portanto, vai ser uma festa all night long.
0: Portanto, para a M80, este vai ser um fim de semana absolutamente incrível, entre festivais, entre concentração. Na segunda-feira, uma equipa de cacos. Mas cá estaremos.
1: Tudo, vai. Tudo indica que a minha voz estará ainda pior na segunda.
2: Pois vai. Eu já fui buscar a minha bolsinha e ver o que é que tenho aqui para ti. Minha bolsinha de medicamentos.
1: Eu tenho o fone, não está a dar conta.
2: Pois peraí. Não, mas eu tenho aqui, eu sei outra coisa.
0: Eu ouvi. Eu tenho o fom.
1: Eu tenho o fom. Sabem o que é o fom? É mesmo, diz aqui, Irissimo Officinalis. Que é justamente, são 70 pastilhas que já vão em 20, porque o Paulo voltei meia gama uma.
0: É verdade.
1: E é para a rouquidão, mas não está a funcionar.
2: Eu jogava que tinha aqui, eu já te vou dizer qual é que eu tomo quando fica fónica. Ui, não é isso, não é isso.
0: Meninas, estás à janela nas manhãs de M80. Bom dia, uma boa viagem e conduzir com segurança sempre.

0: bem, ponto da situação. Sexta-feira, check.
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0: Check.
1: Relógio, caminho das 10.
0: Tá bom.
1: Vem de estado de feição. E o que é que vamos fazer outra vez? Check também. Vem aí a playlist da Wanda Miranda em modo best of. Daqui a nada, Wanda Miranda nas manhãs 10h80.
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8: 505 dos Arctic Monkeys. Ora, os Arctic Monkeys surgiram na minha vida, portanto, na minha playlist, já muito depois de se terem formado. Esta banda é de, se a memória não me falha, 2002, para aí. E eu tinha uns quantos amigos que já me tinham dito: gostas de Arctic Monkeys? E eu dizia: olha, uma banda que eu não conheço bem. Ah, mas eu acho que tu vais adorar, devias ouvir. Eu demorei algum tempo a render-me a estes britânicos, mas a verdade é que uma vez tive a sorte, não fui vê-los de propósito, mas tive a sorte de apanhá-los ao vivo num festival. E de facto adorei a banda. Gosto de tudo neles. Tenho um apreço especial pelo vocalista, o Alex Turner, que eu acho que é daquelas pessoas, sim, que nasceu para ser vocalista de uma banda. Portanto, gosto muito da sonoridade deles. Na altura, em 2013, eu julgo que foi nessa altura que os vi pela primeira vez ao vivo, eles tinham lançado o álbum AM, que fez assim sucesso por todo o mundo. Eu gostei de várias músicas desse disco e depois tive aquela curiosidade de ir mais atrás, conhecer outros trabalhos da banda. E este 505 é anterior ao AM, lá está, é de 2007. O álbum chama-se Favorite Worst Nightmare. E esta é uma das músicas, das minhas músicas preferidas dos Arctic Monkeys, que lá está, descobri mais tarde, mas ainda fui a tempo. 505.

música na M80. Hoje damos os parabéns ao ator David Hasselhoff, o Michael Knight da série Justiceiro e também o nadador salvador Mitch Buchanan da famosa série Marés Vivas. Mas hoje destacamos David Hasselhoff, cantor, carreira que começou ainda nos anos 80 com o sucesso estrondoso de Looking for Freedom. Esta música viria a tornar-se no hino não oficial da queda do Muro de Berlim e da luta pela liberdade. Há mais música na M80 com David Hasselhoff.

0: somos nós e agora são 10 horas e 1 minuto. É a altura de fazer a atualização das notícias. Na edição está o Miguel Aia. Miguel, o Ministro da Educação é ouvido a esta hora no Parlamento.
1: Fernando Alexandre participa num debate de urgência pedido pelo PCP sobre os exames nacionais. O Ministro da Educação mostrou-se ontem confiante de que todas as notas vão ser conhecidas logo à tarde. O secretário-geral da FENPROF, José Feliciano Costa, duvida.
2: Nós temos informações que ainda há muitos e muitos professores a corrigir itens. De facto, o processo não está a correr bem. Nós sabemos que o processo não vai correr bem. Portanto, essa confiança só provavelmente existe por parte do Sr. Ministro.
1: A FENPROF entregou esta manhã uma queixa na Procuradoria-Geral da República, quer o apuramento de responsabilidades neste processo de correção digital dos exames, marcado por atrasos, problemas técnicos e falta de classificadores. Os preços dos combustíveis vão subir e muito na próxima semana. O gasóleo deverá subir 13 cêntimos e meio, já o da gasolina deverá custar mais 6 cêntimos e meio. É a estimativa do site Contas Poupança. Não param os casos a envolver o Ministro da Administração Interna e o mais recente envolve um atrelado. Foi encontrado num caminhão da empresa que fez as polémicas obras para a Polícia Judiciária e na casa de Luís Neves, no Alentejo. Ruben Mateus.
3: A Polícia Judiciária apreendeu o atrelado esta semana. De acordo com a TVI e com o jornal Nascer do Sol, na empresa deste empreiteiro em Barcelos. Atrelado que tinha sido apreendido em 2024 no âmbito da investigação a um caso de tráfico de droga. Ao canal de televisão e ao jornal, a Polícia Judiciária confirmou a abertura de um inquérito para se perceber como este atrelado foi apreendido e como passou a ser usado pela empresa Constru Barcelos. Quando o atrelado foi apreendido, Luís Neves era o diretor nacional da Polícia Judiciária. E o diretor nacional, de acordo com a TVI e com o Nascer do Sol, é o único com poder para movimentar bens que fazem parte de processos de crime.
1: O atrelado desapareceu em 2025 nas instalações da Polícia Judiciária no Seixal. A M80 já questionou o Ministério da Administração Interna e a PJ. Aguardamos a resposta. O Museu do Caramulo vai receber cerca de 30 carros de Fórmula 1 com o nome Fórmula Mágica. É a maior exposição que o museu já recebeu. O diretor Salvador Patrício Gouveia explicou à agência Lusa que modelos podem ser encontrados.
4: Vamos ter não só um conjunto absolutamente único em Portugal de automóveis, que incluem, desde logo, a estrela, o Lotus 97T de Ayrton de Senna, com o qual venceu o primeiro grande prémio no Estoril 85, portanto, um automóvel muito significativo, não só na história da Fórmula 1, mas também em Portugal, mas também automóveis de muitos outros pilotos, como o Schumacher, como o Jean Alesi, Nelson Piquet, Emerson Fittipaldi.
1: Carros que podem ser visitados já a partir de amanhã no Museu do Caramulo e até dia 18 de outubro.
0: Falavas em Ayrton de Senna?
5: O diretor da prova faz outro sinal.
0: É
5: o cronômetro. Bandeirada para ele. Ayrton Senna. Ayrton Senna vence o Grande Prêmio de Portugal.
0: É inacreditável.
6: Sim, tivemos o privilégio de o ver.
0: Mesmo
6: ainda.
0: Esse carro é lindo, uma obra de arte esse carro. Miguel, segunda-feira?
1: Exato. Acho sim.
0: Ok.
1: Acho sim.
0: Então, vamos ver.
6: Não está
1: por acaso, não sei. Segunda-feira.
6: Não está em condições.
0: Mas, olha,
6: não está em condições.
0: Temos pessoas que sabem andar nisto, que estão a fazer um.
1: Não, segunda-feira também.
0: É segunda-feira. Então, vá. Bom fim de semana,
1: aqui.
0: Miguel. Bom fim de semana.
1: Um abraço.
0: Tempo e trânsito, aqui nada.
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0: Ora bem, ponto de situação, 10 horas 10 minutos. Cláudia Capela, o que tens a dizer quanto ao trânsito?
30: A melhorar na cidade do Porto, nesta altura a via de cintura interna continua a ser o ponto com o trânsito mais acumulado. Na ligação entre o Estádio do Dragão e as Antas, há três Freixo a Rábida, sentido inverso entre a saída para o Campo Alegre, Bessa Leite e o acesso ao Norte Francos. Ainda a ligação da via panorâmica para o Campo Alegre com o trânsito acumulado. Já resolvidos dois acidentes, Amarante-Porto na A4 ao quilómetro 48, área de serviço de Penafiel, e também um outro acidente ao quilómetro 30 em Paredes. Zona Centro, Coimbra, trânsito muito condicionado para chegar à Ponte do Açude. No IC2, no sentido sul-norte, um acidente a deixar o trânsito complicado. No IC2, já muito perto da zona do Hospital dos Covões, a afetar no acesso à rotunda do Almega, via rápida do Taveiro, e até o acesso da Avenida da Guarda Inglesa, um trânsito aqui muito complicado. Entretanto, também em Aveiro, atenção, o trânsito tem estado a ficar lento na Autoestrada do Norte, Porto Lisboa, a brisa em forma de viatura parada ao quilómetro 222 na via direita, a seguir ao nó de Aveiro Sul. Quanto a Lisboa, atenção à Avenida da Índia, há notícia de um acidente em Belém, na zona do Mate, a afetar a circulação em ambos os sentidos, entre a Cordoaria Nacional e o Museu dos Coches. Há trânsito ainda compacto também na zona do Campo Grande, na segunda circular, tem estado aí agora mais lento no acesso à Costa da Caparica, no final do IC20, Almada-Costa, e também em indicação de trabalhos, a dificultarem a circulação na Nacional 118, entre Alcochete e o acesso ao Campo de Tiro de Alcochete. A Sul, também o trânsito ainda acumulado na Via do Infante, A22, na sequência do acidente que ainda está a ser resolvido ao quilómetro 50, em Albufeira, a fila no sentido Faro, Portimão, agora muito perto do nó de ligação com a Autoestrada do Sul. Troca de informações, 820-20.
0: Até já, Cláudia. Ora bem, Ana, o que tens a dizer?
1: Esta rouca que vos fala vai já explicar como é que vai estar o fim de semana. No sábado, amanhã terá algumas nuvens e no litoral oeste tem a possibilidade de berlina ou nevoeiro. Durante a tarde, o vento vai soprar mais forte junto à faixa costeira, ou seja, um paravento, em princípio, é o ideal. No domingo, dia com bastante sol, mas com algumas nuvens no litoral, há possibilidade de chuva fraca em alguns pontos do centro do país, isto durante a manhã, e no extremo norte durante a tarde. Para hoje, céu pouco nublado ou limpo, apenas algumas nuvens com possibilidade de chuva fraca no litoral norte e centro até ao meio da manhã. Portanto, queremos acreditar que é só agora pela fresca e depois o sol toma conta. Vamos às temperaturas. Viana do Castelo e Porto, 23 graus. Aveiro, Ponta Delgada e Sagres, 24. Leiria e Sines, 25. Guarda, 26. Funchal, 27. Braga, Viseu, Coimbra e Lisboa, 28. Bragança, Vila Real, Porto Alegre, Santarém e Setúbal, 30. Castelo Branco, Évora, Peja e Faro vão chegar aos 33. No ar,
0: vai-se juntar a nós daqui a pouco a Ana Bernardino, em modo Agora Ia, que pode ouvir, claro, sempre de novo no Rail também, mas para já avançamos aqui para a nossa Hora dos Anos 90.
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0: Ora bem, Ana, como é que isto ficou?
1: Hoje era entre Beck, Loser e os nossos Silence 4 com Angel Song. Angel Song é capaz de ser das músicas que eu mais conheço do início até ao fim. Eu hoje até, pronto, eu até falsificava isto. Mas não se pode.
3: Não se pode.
1: Não
3: se
1: pode.
3: E a prova que não falsificaste é que não ganhou.
1: Não ganhou. Beck ganhou com 66% dos votos.
0: Ficamos muito bem servidos de qualquer
1: Adoro
0: das formas.
1: Beck.
0: E pode ser que até, por exemplo, até às 11, se calhar... cenas a acontecer aqui nas músicas da M80, se calhar.
1: Epá, ainda por cima é anos 90, não é?
3: Cunhas vão ocorrer.
1: Encaixa.
3: Vou apanhar-vos com um atrelado, não sei onde. Oh, meu Deus!
0: Aqui não há atrelado, John. Back!

0: 10 horas 17 minutos, manhãs 10:80. Bom dia, um Paulo Fernandes, uma Ana Moreira, uma Susana Romana e junta-se a nós a Ana Bernardino, que a semana passada fez isto.
1: E a reportagem online e a reportagem on air na M80 e também no site da Rádio da Rádio M80.
0: Eu disse que estava a fermentar, Ana.
1: Eu pensava que vocês...
0: Durou uma semana.
2: Não vamos esquecer isto nunca.
3: Eu não vou esquecer também do On Earth.
1: On Earth.
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0: Ana Bernardino, este som está aqui guardado e diz assim, gaf Ana Bernardino. Portanto,
1: forever.
0: Já sabes que isto está aqui sempre à mão. Agora ia. Olá, Ana, que bom que é receber-te.
1: Aqui na M80.
0: Olá, Ana.
1: Ah, eu vou começar.
0: Olá.
1: Eu vou começar pela reabertura do Museu Gulbenkian. Estou ansiosa.
3: Está tão bonita aquela entrada.
1: Está
3: tão lindíssima.
1: Muito, a voltar à origem. Está lindíssima. Aliás, o museu está encerrado desde março do ano passado.
2: Sim.
1: Muitas obras ao longo dos últimos meses. Portanto, é a grande expectativa. A reabertura está marcada para amanhã com um grande dia. O momento serve também para assinalar o aniversário da Fundação Carlos de Gulbenkian, 70 anos. E as portas do museu abrem logo às 10 e neste primeiro dia só fecham à meia-noite. No dia seguinte, no domingo, o museu encerra às 8 da noite. Portanto, não há desculpas, ai, não tenho tempo, fui ver outras coisas. Não, até à meia-noite podem passar por lá. A entrada é gratuita até 26 de julho.
3: Achei isso bonito.
1: Muito, muito. Depois desta reabertura, eu mais uma vez reafirmo, estou muito expectante, estou muito ansiosa, mas também existem outras atividades. Por exemplo, em Vila do Conde começa mais um festival internacional de cinema curtas. Começa hoje com o filme Carol, e ao todo, até dia 26, o festival tem programados 244 filmes, com grande parte em estreia nacional ou mundial, incluindo obras da produção portuguesa em competição, como Um Coração Incendiário, de Carlos Conceição, e Vira Páginas, de Filipe Melo. Também é um evento muito interessante, já com muita história.
2: Sim, em Portugal. É um dos festivais de curtas mais importantes da Europa.
1: Exatamente,
2: aliás.
1: Exatamente. Por lá, um bocadinho mais para cima, mas no Museu do Caramulo, se tiverem a oportunidade também este fim de semana, cerca de 30 automóveis de Fórmula 1 vão estar em exposição pela primeira vez em Portugal, e são eles 30 automóveis, entre os quais os míticos carros pilotados por Ayrton Senna e Nelson Piquet, para quem...
2: Isso fica até quando? Porque o meu marido vai querer ir ver isso. Eu sou uma esposa espetacular.
1: Por acaso só tenho que é a partir da manhã, não tenho o final.
3: Acho que o nosso Miguel Aya falou sobre isso.
0: Sim.
3: Eu também não apanhei ao final. Sim.
1: Mas vai ser nos próximos dias, não termina já este fim de semana.
2: Portanto, como é que chama?
3: Pesquisando.
2: No Museu do Caramulo.
1: É no Museu do Caramulo, são os 30 automóveis de Fórmula 1. É Fórmula Mágica o nome do evento. E enquanto pesquisas, Ana, falar de um evento que vai acontecer em Lagos durante o verão. Existem sempre muitas feirinhas, muitas coisinhas bonitas, e há a feira concurso Arte Doce, que eu adoro.
2: Ai, comer.
3: comer.
1: É o evento que junta até domingo doces regionais algarvios, artesanato, gastronomia, cultura, música. Ou seja, são os doces regionais algarvios, como o Dom Rodrigo, para quem...
2: Adoro Dom Rodrigo. Adoro.
3: Eu passo um aninho à espera para comer o Dom Rodrigo no Algarve.
0: Acaso,
1: um aninho?
0: Coisa, esse não me toca.
3: Férias.
1: Só
3: é o doce da época.
1: Ah, ok. Eu confesso que vou um bocadinho mais além à procura em todos os sítios. Ou seja, são os doces confeccionados à base de figo, de amêndoa, de alfarroba. E vamos estar lá com uma montra de tentações da doçaria regional, que pode ser degustada no recinto do Complexo Desportivo de Lagos. A entrada é gratuita. Falar também da Feira Medieval de Óbidos, que começou ontem, está a decorrer. É sempre um evento também.
3: Combina com o espaço.
1: Combina muito, muito. É sempre muito mágico. E também é uma sugestão para ir este fim de semana e nos próximos dias. Há um outro, agora voltando a Lisboa, no Cinema São Jorge, mais uma sugestão. Todos contam, ao vivo, no Cinema São Jorge, em
2: Lisboa. Organizado pelo Sr. Fernando Alvim.
1: É verdade, começa às 9:30 da manhã, apresentado pelo Fernando Alvim, e tem o poeta da cidade, Beatriz Gosta, Hugo van der Ding, Jorge Andrade e Tânia Laranjo, também.
3: Adoro.
1: É um cartaz e peras.
3: Sofá.
1: É um cartaz e peras para ver a partir das 9:30 da noite em,
3: no Cinema São Jorge,
1: em Lisboa, durante esta noite. Portanto, não esquecer. E para quem gosta de festivais, temos vários a decorrer de norte a sul do país.
2: Mas há um melhor que os outros.
0: Pois há, e há uma noite mais fixe que... Não, por acaso são todas muito boas neste.
3: Mas amanhã vai ser tudo bom.
0: Sim.
1: Jamiroquai, esgotadíssimo este sábado, a não perder. E na quarta-feira, Diana Krall, que eu sou
3: mega fã.
1: Há outros que eu na próxima semana vou continuar a dizer.
3: Há Caesar Sisters ainda a caminho.
0: Sim. E os bilhetes estão aí ainda. Ao dia de hoje, a esta hora, ainda tem a oportunidade, mas mais minuto, menos minuto, vão.
3: Eu vou aproveitar para recordar o espaço. O AGA School Jazz não é um festival qualquer. É diferente de todos os que há em Portugal, mas em bom.
1: É bom.
3: A parte
1: bom.
3: Má dos outros não se sente no AGA School Jazz.
2: Vou só dizer isto. Estive lá no dia de David Byrne, que estava escutado, não havia fila para o xixi. Vou só dizer isto. Agarra esta informação, pessoas que estiveram 40 minutos no live.
0: E viste como ficou bonito quando começou a ficar a cair a noite. Sim, e como as luzes realçaram ainda mais o Parque Marechal Carmona. Ficou lindo.
3: Luzes nas árvores. É um ambiente excepcional.
1: Eu espero ainda ir, ainda não tive a oportunidade, mas recordo com muita emoção e muito gosto a edição do ano passado. Eu estive no dia do Sil, tive a oportunidade de entrevistar o Silvio.
2: Ai, o Rosinho nervoso, viram isto?
1: Foi um momento, para mim foi um grande momento.
3: Olhaste para ele e pensaste: eu percebo o Heidi Klum a dada altura na vida.
1: Sem dúvida nenhuma, eu percebo tudo. E foi muito bonito. E este ano conto ainda a lá ir, porque o espaço é fantástico. O espaço, a música, tudo.
2: Tudo, é um ótimo festival.
0: Terminasteis?
1: Terminei.
0: Tinha ficado uma informação por dar acerca de até quando.
3: Solta.
0: Exatamente. Mas os nossos ouvintes não deixam pontas soltas aqui. Para o bom e para o mau. Neste caso, o nosso ouvinte Sónia Pinto diz então que vai estar a Fórmula Mágica. A exposição estará patente até 18 de outubro de 2026.
3: Exatamente.
0: Portanto, ainda há muito fim de semana
3: para os lados de Tondela.
1: Exatamente. É fantástico também, é uma zona lindíssima.
3: Então não.
0: Muito bem. Ana, para a semana contamos contigo?
3: Contamos, eu vou estar cá, sim.
0: Ah, não, espera, não vamos. Não, espera, não contamos, então. Não. Para a sexta-feira que vem, nós estamos no Porto.
2: Mas eu estou cá.
0: Mas tu estás.
3: Eu e a Paula Fialho também, a princípio, portanto.
0: Estava a fazer aqui confusão, coragem, mas também não sou a única a fazer confusões.
1: E a reportagem online, e a reportagem on-air na M80 e também no site da Rádio M80.
3: Isto
0: era só
3: foi
0: para
3: a semana passada.
0: Ana, bom fim de semana. Beijinhos.
1: De semana.
0: Sempre a ouvir também no Ray, o Claro, agora aí. Em modo anos 90, às manhãs da M80 até às 11 da manhã, os M People.

0: 10 horas 29 minutos, manhãs, DM80. Olá, bom dia. E há o mais recente episódio do podcast Camarim, esta semana feito, entrevista feita, aliás, pela Wanda Miranda. A quem, Ana Moreira?
1: A Viviane, dos entre aspas. E ela fala de tudo um pouco, mas o som que nós vamos ouvir agora é ela a revelar qual é o seu momento preferido do dia e como é que isso está ligado à música.
2: O momento que eu mais gosto é aquele do fim da tarde em que já não se ouve o ruído dos carros e de repente os passarinhos aparecem, eu estou a regar ali a minha horta, as minhas plantinhas e ouvem-se barulhos, mas é ao fundo. E aquilo é tão poético e tão bucólico e eu acho que as pessoas precisam de voltar um bocadinho a pôr os pés no chão, porque nós vimos da...
3: Literalmente,
2: nós vimos
3: a pôr
2: da terra,
3: o pé descalço,
2: não é?
3: No chão, literalmente.
2: Nós,
3: né?
2: Vimos
3: do
2: da terra.
3: Da terra, sim.
2: E eu gostava que as pessoas... gostava de poder fazer isso, se calhar através da música, é por isso que eu se calhar através da música consigo, se as pessoas não vão à terra, eu se calhar posso chegar a elas um bocadinho através da minha música.
1: É a convidada desta semana do Camarim, um podcast semanal dedicado aos artistas e à música portuguesa que pode ouvir no Rayo, com a Viviane esta semana, entrevista feita pela nossa brilhante e loira, Wanda Miranda.
0: 10:30, para ouvir daqui a nada Sheryl Crow, antes atualizamos o tempo e o trânsito.
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0: Também com a Cláudia Capela para sabermos do trânsito, que nem a 80 é uma oferta continental. Cláudia, junta de nós.
7: Sim, há situações ainda a merecer destaque. Infelizmente, em Lisboa, a Avenida da Índia, com um acidente grave em Belém, a afetar bastante a circulação em ambos os sentidos. É na zona do Mate e o trânsito. Recebemos a indicação de circulação interrompida. Há trânsito demorado em ambos os sentidos e, por isso, também já há mais trânsito na alternativa Rua da Junca. Se puderes, a Avenida Brasília será a melhor opção. Em Lisboa é a situação mais complicada. A sul, ainda dificuldades na Via do Infante, na sequência do acidente ao quilómetro 50 em Albufeira, a seguir ao nó de ligação com a A2 no sentido Faro-Portimão. E agora também em Alto Jesus, a informação de acidente na Nacional 120 a afetar o trânsito em ambos os sentidos. Também este acidente no Algarve. A zona centro, a ocorrência na Ponte do Açude, ainda a dificultar o acesso da via rápida do Taveiro e principalmente do IC2, Sul-Norte, em direção à Ponte do Açude. Também ainda resistência no local onde tem estado uma viatura imobilizada em via direita na Autoestrada do Norte, no troço entre Aveiro Sul e Amealhada, no sentido Porto-Lisboa, é ao quilómetro 222, e na cidade do Porto, o trânsito ainda demorado entre o tabuleiro da Ponta à Rábida, a saída para o Campo Alegre, e a ligação à Boa Vista e a Francos, na VCI, no sentido da Rábida Freixo. Já só uma pequena resistência na zona do Mercado, no sentido posto e, como é habitual, ainda com trânsito lento, compacto entre a Ponte Lessa e ao longo da Avenida AEP Matosinhos Porto, na ligação de Viana do Castelo em direção à cidade do Porto. Ao longo do dia continua claro, disponível a nossa linha grátis, é o 800 20 20 10, e um bom fim de semana.
0: Bom fim de semana, Cláudia. 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
1: Hoje o céu vai estar pouco nublado ou até limpo. Há a haver nuvens, será só agora até meio da manhã. E há direito até a chuva fraca. Possibilidade, ainda há esta nota de rodapé. Possibilidade de chuva fraca no litoral norte e centro, mas lá está, só até meio da manhã. Vamos às temperaturas. Viana do Castelo e Porto, 23 graus de máxima. Aveiro, Ponta Delgada e Sagres, 24. Leiria e Sines, 25. Guarda, 26. Funchal, 27. Braga, Viseu, Coimbra e Lisboa, 28. Bragança, Vila Real, Porto Alegre, Santarém e Setúbal, 30. Castelo Branco, Évora, Beja e Faro, 33. Importa dizer às pessoas que eu sou hipocondríaca e já estou a ponderar se isto fica para sempre. Gente, eu não sei o que é que eu vou fazer na minha vida.
3: Faz aquelas vozes roucas. Tens que ir para as noites. Tens que ir para as noites e não para as manhãs.
1: Ouve
3: para fazer aquela
1: senhor,
3: voz rouca.
1: Houve aí um senhor ouvinte que que mandou uma mensagem.
0: Estou à procura.
1: A dizer quem é a nova locutora.
0: Já estou à procura. Ah, este senhor que aqui está.
1: Este senhor
0: é o Nuno Bacharel, diz assim:
1: hã?
0: Quem é a nova locutora? Que voz bonita.
1: Olha.
0: E depois assina Nuno Bacharel, ao que nós respondemos: Ana Roca Moreira.
1: Hã? Viram? Viram? Ainda há quem. Já não me consigo ouvir, gente. Eu não me consigo ouvir. Isto não vai ficar para sempre. Não.
0: É assim, até amanhã isso tem que estar bom. Amanhã há a emissão das manhãs da M80 no AGA School Jazz, a noite de também Jamiroquai.
1: E também Paulo Fernandes em modo late night.
3: Como que nome DJ que tu tinhas ficado? Já não me lembro.
1: Billish.
0: E DJ vai Billish.
3: DJ Billish.
1: Qualquer
3: DJ
1: coisa esverdeado.
0: Amarelo já, aqui é para dar o tom.
1: É, os macaquinhos no sótão, para quem não apanhou, e depois é só espreitar no Rail. A Susana Romana ajudou Paulo Fernandes a encontrar um nome artístico e o Paulo, entre as várias opções que eu até tenho aqui, entre DJ Ranking, DJ Bulical, DJ Firmeza, DJ Piece of Cake e DJ Billish, o Paulo escolheu
3: DJ,
1: o Billish.
0: Continua a gostar esta proposta deste nosso ouvinte.
8: DJ Falling in the House!
0: Ora bem, sim, aceito
1: o também
0: Billish.
1: É bom para a Billish e para o fígado quando estás mal.
0: Não, mas estou ansioso para ver onde é que esta conversa vai.
1: Eu disse que sou hipocondríaca, eu tenho coisas para tudo.
0: Vá.
1: Xolagote. Umas gotinhas que se põem num copo d'água.
0: Ora bem, anos 90 a seguir. Anos 90 a seguir em frente das manhãs da manhã.
3: Quando estiveres a tua música, nada de volta, que bebes isto.
0: Bom. Bom fim de semana, até amanhã. Shell Crow, Every Day is a Winding Road nas manhãs da M80. Boa viagem, boas férias, se for o seu caso.

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0: longo do dia.
1: É isso, mas para já vamos às notícias. Já passa um minuto das 11 da manhã e já passaram vários dias. E Ruben Mateus, bom dia. Os exames nacionais continuam na ordem do dia.
2: Bom dia, com essa novidade de última hora, todos os exames nacionais desta primeira fase estão corrigidos. A garantia deixada pelo Ministro da Educação, Fernando Alexandre, que responde a esta hora aos deputados. As notas da primeira fase serão conhecidas logo à tarde, mas a FENPROF avisa que os pedidos de reapreciação de nota podem trazer novos problemas. É o que explica o dirigente da Federação Nacional dos Professores, José Feliciano Costa.
3: As reapreciações da primeira fase, que nós assim, achamos que deve ter assim, uma dimensão bíblica, utilizando uma expressão, também vai ter problemas, não é? Porque os métodos, a plataforma, todos os meios utilizados vão ser os mesmos. Aliás, até este processo, que ainda não percebemos muito bem de como vai ser, pelos vistos nem os próprios diretores, da passagem, aliás, da consulta, das provas, por parte dos alunos, depois da abertura do processo de reapreciação, tudo isso também não está muito bem esclarecido.
2: O Ministro da Educação, Fernando Alexandre, garante também no Parlamento que não é necessário mexer mais no calendário de exames nacionais. Combustíveis mais caros na próxima semana, principalmente o gasóleo. De acordo com o site Contas Poupança, o gasóleo irá aumentar mais de 13 cêntimos por litro. No caso da gasolina, esse aumento será superior a 6 cêntimos por litro. Aumentos à boleia da subida do preço do petróleo, com o reinício do conflito no Médio Oriente, não se sabe ainda, ao longo do dia deve-se perceber e entender se o governo irá mexer ou não novamente na carga fiscal dos combustíveis. Mais de 4 milhões de euros. Este o valor pelo qual foi vendida a camisola que Pelé usou na final do Mundial de Futebol de 58. Nessa final, com 17 anos, Pelé marcou 2 golos na vitória do Brasil frente à Suécia por 5-2. De acordo com a leiloeira Sotheby's, esta é a segunda camisola mais cara de sempre no universo do futebol. O recorde ainda pertence à camisola usada por Diego Armando Maradona em 86, no jogo do Mundial frente à Inglaterra, onde marcou com a famosa mão de Deus e depois com um golo em que fintou grande parte da equipa inglesa. É considerado o golo do século. Essa camisola foi leiloada pela módica quantia de 8 milhões de euros.
1: Coisa pouca. Olha, nós por aqui continuamos com a camisola M80 vestida e tu voltas daqui a uma hora.
2: Volta aqui a uma hora.
1: Vamos continuar a jogar. Já. Muito bem, até já.
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28: E vamos lá, que finalmente é sexta-feira. Bom dia, fim de semana à porta. E 20 mil euros em jogo no Show Me the Money. É hoje, já falamos disso mais à frente. Pelo meio, temos claro, como sempre, a melhor banda sonora para terminarmos mais uma semana de trabalho. E hoje, começamos ao som de Outfield com Your Love.
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0: Viva na M80 com Amor Errante. E agora, o tempo para esta sexta-feira, 17 de julho. Hoje parece mais fresquinho. Se calhar fresquinho não é a palavra mais apropriada. Está menos calor, é mais assim. As máximas previstas para esta sexta-feira são de 27 graus para Lisboa, 25 para o Porto e 28 para Faro. E ao que parece, vamos ter um fim de semana muito bom também no que ao tempo diz respeito, com o sol a brilhar e céu azul e praia e chinelo no pé e todas aquelas coisas boas do verão, não é? Bom fim de semana ao som da M80. Já a seguir vamos ter Irene Cara, Rod Stewart e muito mais.
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0: Le Freak Chic na M80, nesta sexta-feira, dia de quê? De Show Me the Money. É verdade, e hoje será que sai ou não sai? Eu acho que sai. Eu sou sempre muito otimista. Às vezes, olha, as pessoas é que não atendem o telefone, não é? Eu sou otimista. As pessoas é que não atendem o telefone. No fundo, é isso que acontece. Mas ainda vai a tempo de participar. Nós ligamos entre as 2 e as 3 da tarde. Portanto, vamos lá. Ainda tem tempo de se habilitar a estes 20 mil euros. Custo da participação, 1,5€ mais IVA. Em 20 mil euros não é nada, não é? E o método de participação é sempre o mesmo, mas para quem não sabe, eu digo outra vez. É enviar SMS com a palavra vencer para o 68900. É entre as 2 e as 3 da tarde que ligamos. Se é daquelas pessoas, eu sou uma dessas pessoas que quando vê um número que não conhece, não atende. Pensa assim, sei lá quem é, não vou atender. Hoje, se o telefone tocar e for de um número que não conhece, atenda, por favor. Sabe quem é que está a ligar? 20 mil euros. Não diga que não.
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14: Agora vamos até ao palco do Gil. A nova geração da música portuguesa continua a dar cartas e hoje vamos ouvir um bocadinho da conversa entre o Francisco Gil e a Elisa. Histórias, inspiração e a canção Estou Bem. Conhece?
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17: Podemos escrever uma música mesmo quando estamos a meio de um bloqueio criativo? A minha convidada desta semana é a prova de que, sim, a Elisa veio da Madeira. É uma das vozes da nova geração da música portuguesa. Passou no palco do Gil para falar de Estou Bem, uma canção escrita numa noite de verão, daquelas em que o calor não nos deixa dormir.
18: Como tantas outras canções ajudaram-me a passar momentos complicados ou a passar momentos bons, é mesmo muito satisfatório para mim ver que a minha canção agora é que está a ser a soundtrack da vida daquelas pessoas. Sim. E eu, sem saber sequer quem são ou o que aconteceu, faço parte. Isso para mim é incrível.
17: E também foi incrível recebê-la aqui. Falámos do seu processo de escrita e composição, da forma como vive a música, da relação com o público nos concertos e também sobre o futuro, que ainda é tanto.
18: Eu

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ficou conhecida quando fez parte da girls band Atomic Kitten. Natasha entrou para o grupo em maio de 1999 para substituir Heidi Range e em 2024 anunciou a saída definitiva para se focar na carreira a solo. Há mais música na M80 com Atomic Kitten.

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3: E agora as notícias. Ruben Mateus, os exames nacionais estão finalmente corrigidos.
5: Estão sim, garantia do Ministro da Educação, as notas serão publicadas até ao final do dia. Garantia então, como disse, do Ministro da Educação, Fernando Alexandre, no Parlamento, que confirma a manutenção do atual calendário da segunda fase de exames e das candidaturas ao ensino superior.
6: Aquilo que eu posso garantir é que houve todo um processo de correção de erros que decorreram neste processo e que obviamente perturbaram muito este processo de avaliação, com efeitos nas famílias, nos alunos, reconhecemos, embora não vá prejudicar as candidaturas ao acesso ao ensino superior, não há razão nenhuma para alterar o calendário de acesso ao ensino superior, isso é só mais um alarmismo, neste caso, do Partido Socialista, não há razão nenhuma para alterar o calendário de acesso.
5: Os exames poderão ser consultados nas escolas.
6: Os exames são anónimos até chegarem à escola e por isso quem vai revelar é a escola e é a única entidade que o pode fazer. E de acordo, a anonimização foi totalmente garantida e por isso é na escola que ela vai ser distribuída e todos os alunos poderão ter acesso automaticamente por distribuição através do sistema que foi criado e consultar a prova a partir da consulta da prova. E isso é muito importante, não apenas para a confiança no sistema, mas também para a verificação de que tudo correu bem.
5: A segunda fase dos exames nacionais começa na próxima semana. Uma pessoa morreu, 6 pessoas ficaram feridas, 2 em estado grave, na sequência de um acidente na Avenida da Índia, em Lisboa. De acordo com a CNN Portugal, o acidente envolveu 3 veículos. 2 chocaram frontalmente e o terceiro bateu no separador da linha de comboio. A vítima mortal é uma mulher de 75 anos. O acidente aconteceu pouco antes das 10 da manhã desta sexta-feira. No Chile, mais de 500 mil pessoas ficaram sem eletricidade nas últimas horas devido às chuvas e ventos fortes que afetaram 2/3 do país. O Chile não registava uma tempestade tão prolongada e chuvas tão intensas há cerca de 20 anos. A tempestade deverá durar até domingo, com 48 pessoas a terem ficado até agora sem casa. O funcionário que operava o teleponto do presidente Donald Trump é suspeito de ter apostado milhares de dólares nos discursos do presidente dos Estados Unidos. Discursos que conhecia, claro está, antecipadamente. De acordo com a ABC News, este funcionário, cuja identidade não foi revelada, ganhou mais de 100 mil dólares, o equivalente em euros, com as apostas que fez. Utilizou a plataforma de previsão Kalshi, que permite aos utilizadores apostar na probabilidade de uma frase ou de uma palavra ser dita. Este operador teleponto sabia, palavra a palavra, aquilo que Trump iria dizer.
3: Pois claro.
5: É como ganhar o Euromilhões depois dos números terem saído.
3: Ora, nem mais. Olha, sais agora, mas voltas daqui a uma hora. Até já.

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1: Então vamos lá voltar à música na M80. Por esta hora ainda vamos celebrar o Dia Mundial do Emoji. É hoje, é verdade. Vamos passar pelo camarim da Rayo com a Viviane e continuar a tocar as músicas que fazem qualquer sexta-feira parecer férias antecipadas, não é? Se está efetivamente de férias, boas férias ao som da M80. Não perca já a seguir os Camion Arts com Don't Leave Me This Way e depois Scan. 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

na M80. Boa sexta-feira, bom quase fim de semana. Hoje é dia 17 de julho, sabe o que é que celebra? O emoji. É verdade, é dia mundial do emoji, uma data criada para assinalar o impacto destes pequeninos símbolos na comunicação digital. Quem é que não usa pelo menos um emoji numa mensagem por dia, não é? Nem que seja aquele sorriso assim meio tímido a dizer sim, sim, está tudo bem. Bom, a escolha deste dia deve-se ao facto de o emoji, o calendário, apresentar tradicionalmente a data de 17 de julho, portanto a imagem do próprio calendário. Os emojis tornaram-se uma linguagem universal, ajudam a transmitir emoções, ideias, reações, de forma rápida e visual. Às vezes enganamos-nos e usamos o emoji errado, quem nunca, não é? Mas sim, atualmente os emojis são utilizados diariamente por milhões de pessoas em mensagens, nas redes sociais, até nas plataformas de trabalho, não é? Portanto, olha, hoje é um bom dia para partilhar o seu emoji favorito e celebrar esta forma divertida de comunicação. Por acaso, mas as pessoas têm, não sei se têm um emoji favorito, qual será aquele que eu uso mais? Eu acho que é o sorriso assim, aquele sorriso mais como é que se diz? Desbragado, é desbragado que se diz, desbragado, não está a soar bem. Pronto, é aquele sorriso assim de cara cheia, é capaz de ser o emoji que eu mais uso habitualmente. Daqui a pouco, Shakira e Wyclef Jean é M80 com Hips Don't Lie. Mas para já vamos falar da App Rail. 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

depois dos suecos Ace of Base, vamos falar sobre música portuguesa e sobre o podcast Camarim, que dá destaque precisamente aos músicos portugueses e que começa sempre assim com o genérico do David Fonseca, é verdade, e a voz incrível do João Vaz.

0: Hoje no Camarim abrimos as cortinas para uma voz única da música portuguesa, Viviane. Nascida em França, criada entre culturas e com uma identidade sonora que atravessa o fado, a chanson e muito mais. Uma conversa sobre raízes, caminhos e novas canções para ouvir agora.
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0: Obrigada, João. É isso, quem conversou com, quem teve o prazer de conversar com a Viviane fui eu. Vamos ouvir mais um bocadinho de um dos episódios. Então, neste certo, a Viviane fala sobre a sua ligação muito especial ao público.
2: Eu sou uma pessoa muito dependente disso, do contacto com o meu público. Uhum. Sempre cresci muito nessas pequenas atuações que eu ia tendo antes dos entre aspas,

0: e perceber o poder da música. E eu era um bocadinho tímida, aliás, e através da música conseguia exprimir aquilo que se calhar por palavras não conseguia, mas a música sempre foi para mim um veículo e um momento de magia, um momento de partilha de emoções, de sentimentos.
1: 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Os episódios mais recentes do Camarim são então com a muito simpática e com esta voz inconfundível, a Viviane dos entre aspas. Rayo ou rayo.pt. Há por aí fãs da Viviane, há certamente, e dos entre aspas também. E ficamos a 16 minutos da 1 da tarde, já a seguir Heróis del Silêncio.
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Endless Love, com Brooke Shields. Foi o filme que marcou a estreia de Tom Cruise no cinema. Mas há um detalhe ainda mais relevante. A música Endless Love. O dueto que juntou Lionel Richie e Diana Ross tornou-se num dos maiores sucessos da história da música pop. Esteve 9 semanas no número 1 no top de músicas nos Estados Unidos e ainda recebeu uma nomeação nos Oscars. Há mais música na M80 com Lionel Richie e Diana Ross.

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0: às notícias, à uma da tarde, mais um minuto. Ruben Mateus, começamos com um acidente em Lisboa.
1: Duas pessoas morreram, cinco ficaram feridas, uma com gravidade na sequência do acidente na Avenida da Índia, em Lisboa, que envolveu esta sexta-feira três veículos. De acordo com a SIC Notícias, uma das vítimas mortais morreu no local, a outra já no hospital. Não resistiu aos ferimentos. Dois veículos chocaram de frente, o terceiro bateu no separador da linha de comboio. O alerta foi dado antes das 10 da manhã, pouco antes das 10 da manhã. A venda de casas em Portugal no ano passado movimentou mais de 41 mil milhões de euros, um valor recorde desde 2009. De acordo com o Instituto Nacional de Estatística, foram compradas e vendidas quase 170 mil casas em 2025. Estão corrigidos todos os exames nacionais do ensino secundário. Primeira fase, garantia dada pelo Ministro da Educação, Fernando Alexandre, no Parlamento, confirmou que as notas serão conhecidas ao longo desta sexta-feira e que não há necessidade em mudar o calendário de candidaturas ao ensino superior.
2: Aquilo que eu posso garantir é que houve todo um processo de correção de erros que decorreram neste processo e que obviamente perturbaram muito este processo de avaliação, com efeitos nas famílias, nos alunos, reconhecemos, embora não vá prejudicar as candidaturas ao acesso ao ensino superior. Não há razão nenhuma para alterar o calendário de acesso ao ensino superior. Isso é só mais um alarmismo, neste caso, do Partido Socialista. Não há razão nenhuma para alterar o calendário de acesso.
1: Entretanto, a Federação Nacional de Professores apresentou um pedido de investigação à correção dos exames, um requerimento feito à Procuradoria-Geral da República. O dirigente da FENPROF, José Feliciano Costa, explicou os motivos deste pedido.
3: Nós entendemos que pode haver aqui um ilícito criminal, porque ao longo destas semanas de classificação de provas, as pessoas, além de terem sido sujeitas a uma brutal pressão, foram também coagidos, digamos assim, a classificar as provas sem ter todos os elementos necessários para o fazer.
1: A segunda fase dos exames nacionais começa na próxima semana. Há uma nova espécie de macaco. Ela foi descoberta na República Democrática do Congo. A espécie é conhecida como Liquili, até parece o nome de rede social, pelas comunidades que vivem na região. É um macaco de pequeno porte, é pequenino, com uma cara semelhante à de um orangotango. É a quinta espécie de macaco identificada em 75 anos. Esperemos que haja um Liquili a ouvir-nos por aí.
4: Espera, que eu fiquei. Eu estava a pesquisar.
1: Estavas a pesquisar? Ai! Liquili, não mexas nos botões. Então, és pequenino. Uma pessoa não te vê.
4: Não consegui, pronto. Olha, voltas daqui a uma hora?
1: Volto, sim, até já.
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0: E cá está ela, a hora de almoço desta sexta-feira. Estamos cada vez mais perto do fim de semana. Nesta hora volto a recordar o Show Me the Money. Está quase, está quase. Vamos também passar pela Concentração Internacional de Faro. E a propósito, boa viagem à nossa equipa que vai a caminho. Hoje o regresso a casa vai ser feito precisamente a partir da Concentração Internacional de Faro, mas já lhe dou mais detalhes. E claro que por aqui continuamos com muito ritmo e com aqueles clássicos que não têm prazo de validade. Já a seguir, Queen, Another One Bites the Dust.
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0: Os Joker com Easy Come and Go na M80, nesta sexta-feira, dia de Show Me the Money. É verdade, isto está quase. 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Porque às vezes há pessoas que, pelos vistos, não atendem. 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Portanto, se vir que é um número que não conhece, atenda, por favor. 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

0: está a sentir o ritmo do fim de semana? Está, pois, ao som de Give It Up, KC and the Sunshine Band, na M80, de longe a música da sua vida, os melhores eventos também. Olha, a partir de hoje estamos em grande na concentração de Faro, por lá os motores já devem estar assim a escaldar, não é? A concentração internacional de Faro já vai na 44ª edição, a M80 também vai marcar presença, lá está, hoje entre as 4 e as 8, o regresso a casa é em direto de Faro. E amanhã à noite, depois dos concertos, os DJs da M80 prometem prolongar a festa pela madrugada dentro. E já sabe, diversão sim, mas sempre com responsabilidade. O objetivo é desfrutar e regressar a casa em segurança. Essa é a parte mais importante. Bom fim de semana. 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

damos os parabéns ao ator David Hasselhoff, o Michael Knight da série Justiceiro e também o nadador salvador Mitch Buchanan da famosa série Marés Vivas. Mas hoje destacamos David Hasselhoff, cantor, carreira que começou ainda nos anos 80 com o sucesso estrondoso de Looking for Freedom. Esta música viria a tornar-se no hino não oficial da queda do Muro de Berlim e da luta pela liberdade. Há mais música na M80 com David Hasselhoff.

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2: E agora as notícias às 2 da tarde. Ruben Mateus, uma mulher foi assassinada em Vozela.
3: Uma mulher de 70 anos morreu em Vozela esta sexta-feira. Ela que foi agredida até à morte. O principal suspeito é o marido, que se encontrava junto ao corpo a quando da chegada das autoridades. De acordo com a CNN Portugal, a mulher foi morta à facada, não tendo resistido aos ferimentos. Serão conhecidas esta sexta-feira as notas dos exames nacionais. Todas as provas estão corrigidas. Na manhã desta sexta-feira, no Parlamento, o Ministro da Educação, Fernando Alexandre, garantiu que não é necessário mudar o calendário das candidaturas ao ensino superior.
4: Aquilo que eu posso garantir é que houve todo um processo de correção de erros que decorreram neste processo e que obviamente perturbaram muito este processo de avaliação, com efeitos nas famílias, nos alunos, reconhecemos, embora não vá prejudicar as candidaturas ao acesso ao ensino superior, não há razão nenhuma para alterar o calendário de acesso ao ensino superior. Isso é só mais um alarmismo, neste caso, do Partido Socialista. Não há razão nenhuma para alterar o calendário de acesso.
3: Entretanto, a Federação Nacional de Professores, a FENPROF, apresentou um pedido de investigação à correção dos exames, um requerimento feito à Procuradoria-Geral da República. O dirigente da FENPROF, José Feliciano Costa, explica os motivos deste pedido.
5: Nós entendemos que pode haver aqui um ilícito criminal, porque ao longo destas semanas de classificação de provas, as pessoas, além de terem sido sujeitas a uma brutal pressão, foram também coagidos, digamos assim, a classificar as provas sem ter todos os elementos necessários para o fazer.
3: A segunda fase dos exames nacionais começa na próxima semana. Final em português, assim será na África do Sul, a etapa do circuito de qualificação mundial de surf, frente a frente, Teresa Bonvalon e Francisca Veselko, cada uma com uma vitória no circuito de qualificação. A final irá desempatar este score, acontece amanhã, sábado, durante a manhã. Já pelo Mundial, os vencedores vão ganhar anéis de campeão únicos. Um lado o anel exibe o troféu do Mundial, enquanto o outro será personalizado para refletir a identidade da seleção campeã. Foram feitos 2.026 anéis, 30 destinados aos campeões, 1.996 para os adeptos que os queiram comprar. Cada anel é numerado, feito à medida e acompanhado de um certificado de autenticidade. O treinador e o capitão da equipa vencedora ficam logo com o anel temporário no final da partida. Os restantes terão ainda de esperar. A final do Mundial acontece já no domingo, dia 19 de julho, entre Espanha e Argentina.
2: Portanto, recebem uma coisa com a qual não podem jogar à bola, certo?
3: Sim.
2: Não podes usar anéis quando estás a jogar, pois
3: não. Ou metem muita fita adesiva.
2: Exato,
3: à volta
2: para
3: do
2: tapar.
3: Dedo. Ou então não, tem que tirar antes de jogar. Não faz mais valia umas chuteiras.
2: Pois, claro, qualquer coisa que pudesse usar em casa.
3: Cada um dava o número. Então qual é? 43, ah, 44. Então estava aqui uma chuteira.
2: Olha, vai lá de fim de semana.
3: Vovó, e tu também. Bom fim de semana.
2: Obrigada, bom fim de semana.
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0: já passam 11 minutos das 2 da tarde. Vamos lá, nesta hora, à playlist da Wanda. É minha, claro, em versão best-of. Um convite para mais uma festa M80 e uma sequência de músicas perfeitinha para entrar no modo fim de semana. Mas antes... Vamos lá ver se eu consigo ler esta mensagem sem me emocionar, que já estou de resto. Eis que abro o WhatsApp da M80 e há uma mensagem que diz assim: sou a Rita de Aveiro e venho pedir-vos uma música que me traz à memória um momento feliz e de muitas saudades. O meu pai faleceu há pouco mais de um mês e uma das boas recordações que tenho dele é passear de carro em Vila Moura a ouvir a vossa rádio, e sempre que passava a música The Story, da Brandy Carlile, o som do rádio aumentava para níveis astronómicos. Hoje é um dia com muitas saudades, escreve a Rita, e por isso pela primeira vez lembrei-me de vos mandar esta mensagem. Vocês eram a rádio preferida dele e aprendi o gosto do estilo de músicas que vocês passam com ele. Hoje também é a minha rádio preferida. Um beijinho para todos e bom fim de semana. Rita, um beijinho, um abraço apertado, e aqui está.

Mais um clássico dos Chutes e Pontapés na M80. Não sou o único, até às 2h20, não tarda nada. E temos mais 6 músicas para ouvirmos seguidas por aqui. Lá pelo meio, como sempre acontece a esta hora, trago mais um episódio da minha playlist, que durante o verão está em versão best-of, ou seja, é um verão inteiro a recordarmos os episódios mais ouvidos online. Pelos vistos, os que, enfim, os ouvintes preferem, não é? Qual será a música hoje? Fico para ouvir, não tarda nada.

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1: 505 dos Arctic Monkeys. Ora, os Arctic Monkeys surgiram na minha vida, portanto, na minha playlist, já muito depois de se terem formado. Esta banda é de, se a memória não me falha, 2002, para aí. E eu tinha uns quantos amigos que já me tinham dito: gostas de Arctic Monkeys? E eu dizia: olha, uma banda que eu não conheço bem. Ah, mas eu acho que tu vais adorar, devias ouvir. Eu demorei algum tempo a render-me a estes britânicos, mas a verdade é que uma vez tive a sorte, não fui vê-los de propósito, mas tive a sorte de apanhá-los ao vivo num festival. E de facto adorei a banda, gosto de tudo neles, tenho um apreço especial pelo vocalista, o Alex Turner, que eu acho que é daquelas pessoas, sim, que nasceu para ser vocalista de uma banda. Portanto, gosto muito da sonoridade deles. Na altura, em 2013, eu julgo que foi nessa altura que os vi pela primeira vez ao vivo, eles tinham lançado o álbum AM, que fez assim sucesso por todo o mundo. Eu gostei de várias músicas desse disco e depois tive aquela curiosidade de ir mais atrás, conhecer outros trabalhos da banda. E este 505 é anterior ao AM, lá está, é de 2007. O álbum chama-se Favorite Worst Nightmare e esta é uma das músicas, das minhas músicas preferidas dos Arctic Monkeys, que lá está, descobri mais tarde, mas ainda fui a tempo. 505

0: New Order na M80 com Blue Monday. Infelizmente não é, não é? É Happy Friday. Bom, quase fim de semana. Amanhã temos festa, temos. Amanhã a nossa pista de dança muda-se para Carcavelos. A festa M80 faz parte da grande festa da linha e a entrada é livre. Bem bom. Se gosta de cantar, dançar e recordar grandes clássicos, olha, já tem programa para amanhã à noite. Então, o encontro está marcado para o mercado de Carcavelos. Já disse que a entrada é livre? É, pois. E os DJs da M80 prometem a música certa para uma noite inesquecível. Se estiver por perto, passe por lá. Por aqui, temos mais música, não tarda nada, com Hathaway, Atomic Kitten e muito mais.
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ficou conhecida quando fez parte da girls band Atomic Kitten. Natasha entrou para o grupo em maio de 1999 para substituir Heidi Range e em 2024 anunciou a saída definitiva para se focar na carreira a solo. Há mais música na M80 com Atomic Kitten.

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1: E são 3 da tarde, vamos para as notícias. Rui Tomás, boa tarde, traz a polémica com o Ministro da Administração Interna.
2: Boa tarde, a Polícia Judiciária abriu um inquérito ao reboque apreendido num caminhão da empresa Constru Barcelos, a mesma que faz obras numa casa do Alentejo, do Ministro da Administração Interna. A informação está a ser avançada em comunicado pela PJ. O matrelado tinha desaparecido das instalações da Polícia Judiciária no Seixal, foi encontrado parqueado em Barcelos, razão pela qual foi aberto um inquérito para confirmar a prática de ilícitos criminosos. De acordo com a revista Sábado, ainda há informação de que a empresa Constru Barcelos não terá alvará ativo desde março deste ano. Está assim impedida de fazer obras enquanto não reativar o alvará. Ora, André Ventura veio hoje pedir admissão do Ministro da Administração Interna. O líder do Chega considera que Luís Neves não tem condições para continuar no cargo.
3: A suspeita de desaparecimento de material numa investigação da Polícia Judiciária de alto nível e gravidade contra o tráfico de droga, um dos maiores laboratórios da Europa, cujos materiais acabam afetos à empresa que está a fazer obras na casa do ministro, parece um trailer de intensidade dramática e criminosa, mas é a realidade portuguesa a acontecer aqui, mesmo perante nós. Parece-nos, francamente, que o senhor ministro da Administração Interna não tem condições para continuar em funções.
2: André Ventura exige explicações ao Ministro da Administração Interna. E é uma garantia do Ministro da Educação. Todos os exames nacionais foram corrigidos e as notas serão publicadas ainda hoje. No Parlamento, Fernando Alexandre diz que não é necessário alterar o calendário para as candidaturas ao ensino superior.
4: Aquilo que eu posso garantir é que houve todo um processo de correção de erros que decorreram neste processo e que obviamente perturbaram muito este processo de avaliação, com efeitos nas famílias, nos alunos, reconhecemos, embora não vá prejudicar as candidaturas ao acesso ao ensino superior, não há razão nenhuma para alterar o calendário de acesso ao ensino superior. Isso é só mais um alarmismo, neste caso do Partido Socialista, não há razão nenhuma para alterar o calendário de acesso.
2: Ora, a FENPROF pediu à Procuradoria-Geral da República que investigue a correção dos exames nacionais. José Feliciano da Costa explica os motivos de uma queixa apresentada na PGR.
5: Nós entendemos que pode haver aqui um ilícito criminal, porque ao longo destas semanas de classificação de provas, as pessoas, além de terem sido sujeitas a uma brutal pressão, foram também coagidos, digamos assim, a classificar as provas sem ter todos os elementos necessários para o fazer.
2: A segunda fase dos exames nacionais arranca na próxima terça-feira. A direita parlamentar aprovou hoje, em votação final global, o projeto conhecido como a Lei das Burcas, medida que teve origem no Chega, foi aprovado em conjunto com a PSD, Iniciativa Liberal e CDS. O objetivo é proibir a ocultação do rosto em espaços públicos, alegando razões de segurança.
1: E há mais notícias daqui a uma hora.
2: Até já.
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16: Então, boa sexta-feira, bom quase fim de semana, já passa das 3 da tarde, esta é aquela hora em que as pessoas já começam a perguntar aqui no WhatsApp, então, mas há vencedor do Show Me The Money ou não? Já lá vamos, para já vamos à música. Anastasia, I'm Out of Love.
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16: Os grandes fãs já saberão, para os outros fica o lembrete. Anastasia também tem concerto marcado para Portugal. Vai acontecer dia 27 de outubro no Sagres Campo Pequeno. Para já, vamos então ouvi-la por aqui.

0: os Ritual 10 na M80 com Foram Cartas, Foram Prosas e agora vou responder à pergunta que toda a gente faz a esta hora. Então, alguém atendeu a chamada à vencedora do Show Me the Money ou os 20 mil euros, que era o prémio de hoje, continuam à espera de dono? Bom, então o que aconteceu foi que... ninguém atendeu o telefone. É verdade, ninguém atendeu a chamada do Show Me the Money. Ora, isto significa que na próxima semana o prémio sobe para os 30 mil euros. Vamos sonhar mais alto ainda, não é? O que é que faria com este prémio? Uma viagem? Obras em casa? Pagava aquelas contas chatas? Ou simplesmente dormia um bocadinho mais descansado? Seja qual for a resposta, primeiro participe. Sim, já pode começar a participar no sorteio da próxima semana. Como sempre, é enviando a palavra vencer para o número 68.900, o custo da participação é de 1,5€ mais IVA. 30 mil euros em jogo na próxima sexta-feira no Show Me the Money. Daqui a pouco, You and Louise and the News, Stuck With You.
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0: Something Happens on the Way to Heaven, Phil Collins na M80. Sou bem recordar esta, já não ouvi há algum tempo. E é o som de Mr. Collins. Terminam as 6 músicas seguidas desta hora na M80. Bom, eu vou passar também aqui o microfone. No caso, não é um estúdio nem um microfone, porque hoje o regresso à casa da M80 não é feito aqui dos nossos estúdios em Lisboa, mas sim a partir de Faro, na concentração de motos de Faro. A Elsa Teixeira está por lá, uma vasta equipa com ela também, e a partir das 4 a emissão é feita em direto, então, a partir de Faro. Boa sexta-feira, bom fim de semana.
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1: Neste dia, em 1981, estreava nos cinemas o drama romântico Endless Love com Brooke Shields. Foi o filme que marcou a estreia de Tom Cruise no cinema. Mas há um detalhe ainda mais relevante: a música Endless Love. O dueto que juntou Lionel Richie e Diana Ross tornou-se num dos maiores sucessos da história da música pop. Esteve 9 semanas no número 1 no top de músicas nos Estados Unidos e ainda recebeu uma nomeação nos Oscars. Há mais música na M80 com Lionel Richie e Diana Ross.

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1: Boa tarde e bom regresso a casa hoje em direto de Faro. São 4 da tarde, vamos às notícias. Uma edição do Rutemar.
2: Boa tarde, continua à espera pela publicação das notas dos exames nacionais. M80, o presidente da Associação Nacional de Diretores de Agrupamentos e Escolas Públicas diz não ter recebido qualquer orientação sobre a fixação das pautas. Filinto Lima diz estar preocupado porque há serviços a fechar e muitos alunos à espera.
3: Como eu disse há bocadinho, os serviços administrativos fecham, variam de escola para escola, mas podem fechar às 4h30, às 5 ou às 6. Não parece que as secretarias das escolas fechem às 11 da noite ou às 10 da noite. Isso não me parece. Não é possível. Estamos, de facto, todos espertos. Estamos todos também muito ansiosos, a parte dos alunos, a parte dos pais. Os alunos estão muito ansiosos, há alunos já em algumas escolas do nosso país, desde amanhã, dentro da escola, à espera das pautas. Mas neste momento nós nada podemos fazer. É verdade que o último passo é nosso, não tem dúvidas nenhuma, nós só podemos dar esse passo, na verdade, se tivermos do nosso lado os ficheiros, e neste momento não temos, e não temos notícias de quando é que iremos ter.
2: O ministro da Presidência diz que a parte do governo está cumprida e que as notas dos exames nacionais podem ser publicadas ainda hoje. Leitão Omar diz que agora está tudo nas mãos do Júri Nacional e das escolas.
4: Contamos que o júri consiga fazer a homologação e o envio das notas hoje, durante esta tarde, para as escolas e as escolas fazerem a publicitação. Acreditamos que o podem fazer. E creio que o país, os pais, os professores, os alunos, as famílias esperam que isso aconteça e, portanto, que o júri nacional complete o processo de envio para as escolas e as escolas façam a publicação dos resultados hoje.
2: Declarações no final da reunião do Conselho de Ministros. A segunda época de exames nacionais arranca na próxima terça-feira. Leitão Omar recusou responder a perguntas sobre o ministro da Administração Interna. Isto porque a Polícia Judiciária abriu um inquérito ao reboque apreendido num caminhão da empresa Constru Barcelos, a mesma que faz obras numa casa do Alentejo de Luís Neves. A informação foi avançada em comunicado pela PJ. O atrelado tinha desaparecido das instalações da Judiciária no Seixal. Foi encontrado parqueado em Barcelos, razão pela qual foi aberto um inquérito para confirmar a possível prática de ilícitos criminais. De acordo com a revista Sábado, há ainda informação de que a empresa Constru Barcelos não terá alvará ativo desde março deste ano. Está assim impedida de fazer obras enquanto não reativar o alvará. A direita parlamentar aprovou hoje em votação final global o projeto conhecido como a Lei das Burcas, medida que teve origem no Chega. Foi aprovada em conjunto com o PSD, Iniciativa Liberal e CDS. O objetivo é proibir a ocultação do rosto em espaços públicos, alegando razões de segurança.
1: Obrigada, Rui Tomás, e até daqui a uma hora. As notícias voltam, mas a música também. Eu tenho uma música especial preparada para o arranque deste Regresso a Casa. É já daqui uns minutinhos.
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0: Esta música é qualquer coisa. Eu acho que até em cima de uma bicicleta, ouvir esta música, eu senti-me uma motar, mas isto sou eu. Eu sou a Elfa Teixeira, boa tarde e bom regresso a casa hoje, em direto da Concentração Internacional de Motos de Faro. Se bem caminho, já sabe, as condições de segurança devem ser cumpridas. Chega aqui vivo e chega vivo a casa, que isso é o mais importante. E quem também está aqui é o Francisco Gil. Está na hora de ir ter com ele. Ele está muito bem acompanhado. Quem é a Elizabeth? Muita, Francisco? Senhora.
1: Olha, eu decidi começar esta emissão da parte que acho que toda a gente começa. Portanto, as pessoas chegam à concentração e o que é que fazem? Montam a tenda e preparam a tenda para depois dormir. E depois é que vão para a concentração. E acabei de encontrar aqui, não é coincidência, porque são mesmo fãs, e há muitos fãs da M80, encontrei aqui fãs da M80. Como é que te chamas?
2: Elizabeth.
1: Elizabeth, és de onde?
2: Da Moita.
1: E já vens aqui há muito tempo?
2: Sim, já há uns aninhos. E nos últimos anos não se pode falhar. Vai.
1: Mas lembras-te da primeira vez? Quando é que foi a primeira vez?
2: Foi para aí em 2001.
1: Já há muito tempo. E tu como é que te chamas?
3: João.
1: João.
4: Da Moita também?
1: Boa. Somos vizinhos, não sabes? Eu também moro ali perto. Já vens aqui há quanto tempo?
3: Já venho há muito tempo, há 20 e muitos anos, com um interregno, e agora voltei a Faro.
1: Muito bem, isto para mim é a minha primeira vez. Vocês é que estão aqui a ensinar-me, a aprender, tenho que aprender muita coisa. Como é que é a vida aqui no campismo?
3: É dura. Muito calor, é dura.
1: Vocês, eu apanhei, vocês antes de terem dormir a sesta, correto?
3: Sim.
1: Dá para dormir a sesta?
3: Dá.
2: Agora já não, já estou muito entusiasmada, acho que já não consigo, tenho que ir visitar a Elsa. Elsa, vou aí ter contigo, Elsa.
0: Bora,
2: a
0: bora.
2: A beta da moita, a chata da música.
0: Bora.
1: Já percebeste então quem é, não é, Elsa? Olha, diz-me uma coisa, é fácil estar aqui, montar a tenda, encontrar o lugar, para o melhor lugar para estar? Vocês já percebem que estão à sombra, não é?
3: Temos que ver cedo.
1: Sim.
3: Isto começa quarta, começa quinta-feira, mas domingo já tínhamos as tendas montadas.
1: Ah, vocês já vieram há uma semana?
2: Sim, a gente está cá desde uma segunda.
1: Sim. O truque é esse, é vir mais cedo?
2: Sim, para arranjar a sombrinha.
1: Okay.
2: Depois no domingo é que vai ser complicado para desmontar tudo.
1: E de noite, vamos bem aqui. Eu aponto o microfone para ele, respondes
2: porque,
1: tu.
2: Porque a gente já vem assim um bocadinho cansados do dia. E então quando chega à noite, às 3, 4 da manhã, 5 da manhã, é fácil adormecer logo.
1: Ok, como eu estou a tirar um curso com vocês sobre a concentração, onde é que eu tenho que ir? Não posso, eu tenho mesmo que ir.
2: Oásis.
1: Oásis. Toda a gente diz isso.
2: Oásis. É rock, 24 sobre 24, uhum. E cerveja e amigos.
1: Pronto, está bem.
2: O melhor spot.
1: A Elsa, se quiser andar à minha procura, já sabes onde é que
0: estou. Já sabes onde é que te encontrar, claro que sim. Até já, Francisco Gil.
1: Até já.
0: O Francisco Gil vai continuar pelo recinto a fazer amigos, obviamente. E por aqui também vamos estar com as músicas da sua vida. A Concentração de Faro vai até si através da rádio. Parece-lhe bem?
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0: Amor Eletro no regresso a casa da M80. Boa tarde, são 4h19. Elsa Teixeira, em direto da Concentração Internacional de Motos de Faro, no Val das Almas. Também cá está o Francisco Gil, anda por aí a fazer amigos. E ao meu lado tenho, obviamente, o presidente do Motoclube de Faro. Bem-vindo, Pedro Batista. Isto é que é uma empreitada, não é?
1: Sim, têm sido dias desafiantes. Ontem foi já um dos agradecimentos porque correu tudo muito bem. Tivemos muita gente já aqui presente e foi um sucesso o concerto dos Chutes e Pontapés, a concentração.
0: Foi logo assim um primeiro dia em grande.
1: Foi.
0: Quanto tempo é que demora a organizar uma concentração desta dimensão? Porque é uma das grandes, uma das maiores do mundo, não é? Esta é quase paragem obrigatória para os motares.
1: Sim, esta é, em termos da Europa, é das maiores. Há mais uma em Espanha, que também tem tantos anos como a concentração de
0: Faro.
1: Essa
0: não interessa, é esta.
1: Mas é uma das maiores da Europa e para montar isto tudo acaba porque nós começamos praticamente quando esta acaba, começamos a preparar a outra. Aqui no terreno isto não existe nada e depois é montado esta
0: raiz,
1: cidade
0: é?
1: De raiz. Acaba por montar tendas, montar bares, alimentação, canalização, eletricidade, e acabamos por conseguir fazer aqui esta cidade e para receber as pessoas e para serem bem-vindas.
0: O que eu acho impressionante é porque isto é feito com trabalho de voluntários.
1: Sim. O clube acaba por ter muitos sócios e esses sócios são quem contribui muito para que isto aconteça. Sem eles não era possível porque está aqui muito trabalho, muitas horas aqui passadas, muita dedicação. Para
0: tem
1: que...
0: noção de quantas pessoas deve ter, não é? Mais ou menos, um número por alto.
1: Em termos de voluntários, acaba por andar durante a concentração na ordem das 1000 pessoas, um pouco mais, ao longo da montagem. Podemos contar com aos fins de semana cerca de 200, 300 pessoas. Durante a semana estão cerca de 50 pessoas aqui constantemente a preparar isto. A esta altura.
0: E eu tenho ideia que, às vezes, quando se pedem voluntários para fazer coisas, pouca gente se oferece, mas eu tenho ideia que para este evento as pessoas oferecem-se com gosto, não é?
1: Sim, acaba por, pronto, como são sócios do clube, acaba por também terem interesse em que a concentração corra bem.
0: Claro.
1: E por isso acabam por estar aqui presentes e a colaborar para que isto depois seja um sucesso e que as pessoas que vêm de fora, para criar amigos, amizades antigas que se acabam por reencontrar aqui na concentração, para que isso possa acontecer. E então todos estão disponíveis para colaborar e por isso torna isto um sucesso que tem sido ao longo destes anos, destes 44 anos.
0: E quantas pessoas é que vêm este ano?
1: Nós estamos já a apontar para as 20 mil, já estamos... Normalmente o dia em que chega mais pessoas acaba por ser a sexta-feira. Nós hoje de manhã tínhamos 14 mil inscritos, ainda faltam 6 mil. Já tivemos ontem que tivemos o bilhete diário e acabou por... Tivemos cá 7 mil, por isso temos condições para que venha muito mais gente e vamos chegar aos 20 mil.
0: E a ideia é que esta concentração seja para todas as idades, seja um evento em que dê para trazer a família.
1: Sim, isto é um ambiente familiar. Nós temos um bar dos miúdos, que acaba por ser um sítio onde os pais podem deixar os filhos.
0: E os miúdos vão para uns copos?
1: Tem lá o sumo e as águas, tem essas coisas todas. Acaba por ser um espaço onde os pais podem deixar as crianças e podem ir também dar uma volta pelo bike show, ver as motas, encontrar amigos, também beber uma cerveja e tudo mais. Acaba por haver espaço para isso. E sim, é desde o mais novo ao mais antigo. Nós costumamos depois, no domingo, fazer uma entrega de prémios das pessoas que se inscreveram na concentração e chegámos a ter crianças. Ainda ontem estava uma criança com 3 meses que tinha acabado de fazer os 3 meses que estava inscrito. E também depois temos o prémio para a pessoa mais antiga, que muitas vezes anda na ordem dos 90 e poucos anos, e acaba por ser um evento que permite desde os 2 meses até aos 100 anos. Quem quiser vir é sempre bem-vindo.
0: Porque o que eu tenho visto é muita gente que vem todos os anos ou já vem há muitos anos.
1: Sim, isto acaba por ser um ponto de encontro entre amigos, entre pessoas das motas que gostam de andar de mota e sabem que vão encontrar as pessoas de um ano para o outro aqui na concentração, e por isso acaba por ter muita gente vir e vir todos os anos para a procura desses amigos que muitas vezes passam um ano sem se ver e encontram-se aqui na concentração de Faro.
0: E que tipo de coisas é que se podem ver aqui, para além das motas, não é? Que chegam, não é? Que outras coisas, e para além da música, obviamente, que há aqui muitos concertos, mas que, para além disso, que outras coisas é que...
1: Isto é um espaço onde as pessoas podem estar acampadas, podem ficar cá a dormir. Depois tem animação no palco principal, também temos outro palco, que é o palco Oásis, onde também há alguma animação. Em seguida, também temos as pessoas, as próprias motas das pessoas, que muitas vezes é motivo de conversa e acabam por falar sobre as motas.
0: Há ali uma zona para customizar motas também, não é?
1: Também. Depois também temos o Bike Show, onde há um concurso. Este ano abrimos novas categorias para também... tornar mais apelativo e poder haver mais participantes.
0: Mas isso é um concurso para eleger aqui a moto mais gira? Não faço ideia.
1: Tem várias categorias e uma é custom, acaba por haver vários modelos, umas que são alteradas para as pessoas, outras que são mais antigas, têm vários modelos.
0: Lembra-se da moto mais peculiar que já viu aqui?
1: Há várias, há coisas que são mais elaboradas, mais trabalhadas dentro da moto normal, depois também há outras coisas que são aproveitadas de peças e que são feitas motas para estarem presentes. Eu recordo-me, por exemplo, de um senhor que o ano passado veio desde da Holanda até cá com uma motocultivadora.
0: Lindo.
1: Eu penso que a velocidade máxima que aquilo dava era 20 a hora. O senhor demorou um mês para chegar cá, demorou um mês para voltar.
0: Lindo.
1: E acabou por isso. Também é permitido outro tipo de modificações.
0: Claro.
1: E acaba por também haver aqui um desafio da parte das pessoas, muitas vezes, em que... Porque para participar nesse concurso a moto tem que andar, não pode ser.
0: Exato.
1: Só uma moto que, olha, está toda muito bonita, não. Mas vamos andar nela e não anda. Não, elas têm que chegar a andar e quando, se for uma das vencedoras, tem que ir ao palco e tem que ir a andar para receber o prémio. Se chegar à altura de subir o palco e não andar...
0: É mau sinal, não é?
1: É mau sinal.
0: Já agora quero deixar algum conselho para quem ainda esteja a caminho ou para quem ainda venha mais tarde...
1: O conselho principal, e que é um dos nossos maiores objetivos, é que as pessoas venham a Faro, cheguem em segurança e que também depois voltem de volta para casa com segurança. Por isso, quem está a caminho de Faro, o que eu apelo é que venha, faça uma condição segura para poder fazer uma boa viagem. Está algum calor, pelo menos aqui em baixo, que se hidratem e que venham, porque a noite hoje promete e vai ser uma noite em grande.
0: Ai, sim, senhores. E nós estaremos por aqui até às 8 da noite. Obrigada, Pedro.
1: Obrigado.
0: E volte sempre aqui ao nosso estúdio, é sempre muito bem-vindo.
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0: E a próxima é John Cougar Mellencamp.
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2: O regresso à casa da M80 hoje é em modo motar. 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

0: Concentração Internacional de Motos de Faro no Val das Almas. E agora está na altura de irmos ter com a Cláudia Macedo pela primeira vez nesta tarde. Trânsito esta hora,
1: 1:80,
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1: Olá, boa tarde. E começamos, Elsa, precisamente pelas ligações e pelos caminhos em direção a Faro, precisamente em direção a Val das Almas, para já com a indicação de trânsito, já com maiores abrandamentos ao longo da estrada da Praia de Faro, também na Avenida Nelson Mandela, em direção à rotunda que depois faz o acesso à estrada da Praia de Faro, Nacional 125, também Nacional 2, com intensidade em direção a Faro, mas não há notícia de problemas acrescidos. Quanto a outras situações em Lisboa para Sul, uma tarde que tem sido já muito preenchida na 25 de Abril, a partir de Campolide até entrar na Avenida da Ponte, e o acesso da A5 a partir de Caselas, Almada-Lisboa, abrandamentos na chegada às portagens desde a Baixa de Almada, com abrandamento também na Segunda Circular, passagem pelas Torres de Lisboa em direção às Calvanas, a Cril entre a Pontinha e o Senhor Roubado, e quanto aos acessos à cidade do Porto, tarde já mais difícil entre a Ponte do Freixo e o Noda A3 e a partir da Via Norte em direção a Canidelo por causa de acidente. Em sentido inverso, há a fila da Furada para a Boa Vista, da Via Norte para as Antas, e também já se para nos dois sentidos da Avenida AEP e na A3 para o Porto, a partir da ligação com a A4.
0: Obrigada, Cláudia. Até já.
1: Até já.
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Viseu e Santarém 29, Braga e Setúbal 30, Vila Real e Porto Alegre 31, Beja chega amanhã aos 32 graus e depois a máxima mais alta prevista para Bragança, Castelo Branco, para Évora e também para Faro é de 33 graus.

Ele a fazer amigos, como sempre, está como ele gosta. A seguir, vamos aprender mais uma expressão com a Sandra Braga Fernandes, nova edição do Como Se Costuma Dizer, e nem a propósito desta emissão, a expressão de hoje é apanhado na curva. Parece que foi escolhida a dedo. Para já, os No Doubt com It's My Life. É de longe.

0: casa com a M80, hoje em versão motar, mas sem mota, está bem? Eu sou só motar, só porque estou aqui na concentração de Faro. Faltam 23 minutos para as 5 da tarde, vamos lá aprender mais qualquer coisa com a Sandra Braga Fernandes.
1: Como se costuma dizer?
2: Apanhado na curva quer dizer ser surpreendido, ficar desprevenido ou ser apanhado de improviso por uma situação que não se esperava. A expressão vem da imagem da estrada. Numa curva, quem não abranda nem prevê o que vem pode ser literalmente surpreendido e, em sentido figurado, também o pode ser na vida. O seu uso consolidou-se a partir dessa metáfora do movimento e do risco, muito comum noutras expressões ligadas à condução e ao caminho, e aparece quando alguém é confrontado com um problema, uma pergunta ou uma mudança para a qual não tinha resposta pronta. A sensação de perder o controle por um instante. A realidade faz a curva e a pessoa percebe que chegou tarde demais para travar.
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0: De volta na segunda-feira com a Sandra Braga Fernandes, em versão Best Of, com as edições que... as melhores edições, como é óbvio, é daí que vem o nome Best Of. Bom, estamos em direto da concentração de Faro, vamos continuar por aqui e atenção que o Francisco Gil continua por aí a fazer amigos e já vou falar com ele a seguir.
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0: Primeiro os 10 bicicletas.

0: M80, boa tarde, eu sou a Elsa Teixeira e quem é que está do outro lado? Francisco Gil.
1: Eu não estou do outro lado, estou do lado certo.
0: Ah, é? É um bom lado.
1: É um bom lado. E sabes uma coisa, Elsa Teixeira? Conta. Eu andava pela concentração e toda a gente dizia: é pá, tens que ir ao Oásis, pá, tens que ir ao Oásis. E o que é que eu decidi fazer?
0: Saltar
1: todas as etapas e estou no Oásis.
0: Claro.
1: E estou aqui com um dos responsáveis do Oásis, o Hélio. Hélio, o que é que se passa afinal no Oásis que toda a gente manda para aqui?
2: O Oásis é sempre aqui um ambiente mais familiar, onde os grupos, os motards se encontram aqui. Há muitos que só se encontram aqui, na concentração, e o Oásis é o bar que está 24 horas aberto, em que há bandas de rock que cá tocam, há o show de abertura com luzes fantástico, 10h30 que...
1: Um show multimédia, tipo estádio de futebol, né?
2: Exatamente, exatamente. E é o sítio da concentração, toda a gente gosta de vir cá, pelo nosso lago, pela relva, pelo descanso, a sombra da tenda, e estamos sempre...
1: Eu devo dizer a Hélio, eu andei no campismo, andei por toda a zona da concentração, ali a parte onde estão a vender também artigos, e chegar aqui, ter esta tenda, esta sombra e o lago, é um oásis mesmo, isto é o nome certo.
2: É verdade, é mesmo um oásis, é mais fresco, não é?
1: Torna-se é o sítio mais fresco da concentração.
2: Mais tranquilo, e sempre com música, sempre com música. E eles descansam ali na relva, aquilo ficou fantástico este ano.
1: Outra coisa fabulosa, está aberto 24 horas.
2: Está aberto 24 horas, com música até às 6 da manhã.
1: Já apanharam alguém que ficou aqui as 24 horas?
2: Já. Eu já apanhei uma pessoa, uma única pessoa, que me recordo que ficou cá os 4 dias. Desde que abriu até que fechou.
1: Não foi ver concertos lá para o outro lado, só ficou aqui
2: sempre,
1: no Oásis.
2: Sempre esteve aqui no Oásis.
0: Assistiu a uma concentração diferente.
2: Esse senhor merecia um prémio. Até no fim ele diz: eu queria beber mais uma cerveja e já não tenho senhas. Meu amigo, esta oferecemos nós.
1: É bem merecido, bem merecido. Hélio, muito obrigado e que seja uma boa concentração também. Obrigado.
2: Obrigado.
1: Elsa Teixeira, agora vou procurar mais sítios, outras etapas. Eu ultrapassei as etapas todas e fui logo para o fim.
0: Fizeste bem?
1: Procurar mais alguns sítios giros aqui da concentração de Faro. Hoje, no dia de estreia, falta-me perguntar uma coisa ao Hélio. Hélio, falta-me perguntar uma coisa. É o meu dia de estreia, eu estou a aprender. Onde é que eu devo ir a seguir?
2: Deve ir a seguir ao Bike Show.
1: Ok.
2: Motas diferentes, motas de exposição, construtores fantásticos que fazem maravilhas, obras de artes das motas.
1: Muito bem, é aí que eu vou. Então vou ao Bike Show a seguir, Elsa.
0: Olha, Gil, sabes como é que os motares dizem uns para os outros?
1: Não.
0: Boas curvas.
1: Boas curvas?
0: Já, yeah, boas curvas.
1: Pronto, boas curvas para ti, Elsa.
0: Vai, começa a acelerar, faz lá de moto. Aí vai o Gil a acelerar por este recinto fora. As músicas da sua vida, aqui está.

0: O George Michael também alinhado neste regresso a casa. Boa tarde, eu sou a Elsa Teixeira. Também anda por aí o Francisco Gil. Como já percebeu, ele anda a fazer amigos, anda a tentar perceber, afinal, o que é ser motar aqui na Concentração Internacional de Motos de Faro. Vamos ficar por aqui até às 8 da noite a tentar contar-lhe tudo, ou seja, a tentar mostrar-lhe como é ser motar por um dia, ou como é participar num evento desta dimensão que junta milhares de motares vindos de todo o mundo. E há muita coisa que se pode fazer aqui, na verdade, não só ouvir música, porque há os concertos, mas também há verdadeiras obras de arte para amantes de motas. Se quiser vir, se puder vir ainda este ano, venha. Se não, fica aqui com uma ideia do que é que pode fazer e se calhar fica aí o bichinho para voltar para o ano. Aqui, para quem está pela música, veio Paul McCartney, Hope of Deliverance.
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0: Boa tarde e bom regresso a casa hoje em direto da Concentração Internacional de Motos de Faro. Já vamos continuar a falar sobre este grande acontecimento para quem gosta de motos. Para já vamos seguir para as notícias 5 e 1.
1: Boa tarde, estudantes e famílias. Continuam à espera pela publicação das notas dos exames nacionais. A M80, o presidente da Associação Nacional dos Diretores de Agrupamentos e Escolas Públicas, diz não ter recebido qualquer orientação sobre a fixação das pautas. Filinto Lima diz estar preocupado porque as secretarias estão a fechar e ainda há muitos alunos à espera.
2: Como eu disse há bocadinho, os serviços administrativos fecham, variam de escola para escola, mas podem fechar às 4h30, às 5 ou às 6. Não me parece que as secretarias das escolas fechem às 11 da noite ou às 10 da noite. Isso não me parece. Não é possível. Estamos todos expectantes, estamos todos também muito ansiosos, a par dos alunos, a par dos pais. Os alunos estão muito ansiosos, há alunos já em algumas escolas do nosso país, desde amanhã, dentro da escola, à espera das pautas. Mas neste momento nós nada podemos fazer. É verdade que o último passo é nosso, não tem dúvidas nenhuma, nós só podemos dar esse passo, na verdade, se tivermos do nosso lado os ficheiros, e neste momento não temos, e não temos notícias de quando é que iremos ter.
1: Ora, o Ministro da Presidência garante que a parte do Governo está cumprida e que as notas dos exames nacionais podem ser publicadas ainda hoje, mas nunca diz hora. Leitão Omar adianta que está tudo nas mãos do Júri Nacional e das escolas.
3: A informação que eu tenho é que há todas as condições para Júri Nacional e escolas fazerem a sua parte. Neste momento as coisas estão nas mãos do Júri Nacional, concluir o processo de homologação e fazer o envio para as escolas, e depois as escolas de mobilização. Há condições para o Júri Nacional e as escolas realizarem hoje as tarefas que faltavam ou que ainda possam faltar, e por isso os alunos terem as notas publicadas hoje.
1: Declarações no final da reunião do Conselho de Ministros. A segunda época de exames nacionais arranca na próxima terça-feira. Alerta de tsunami para a costa sudoeste do México, isto após um sismo de magnitude preliminar de 7.3 na escala de Richter. Foi por volta das 3h48 da tarde, hora de Lisboa. O epicentro foi perto da fronteira com a Guatemala. Não há informação de danos ou de vítimas mortais. Já é conhecido o desconto no preço dos combustíveis através da redução dos impostos. O ministro da Presidência revelou que será de 7,4 cêntimos por litro de gasóleo e de 4,6 cêntimos por litro de gasolina. Leitão Omar voltou a garantir que o governo não está a lucrar com a guerra no Irão. O conflito, no entanto, volta a pesar na carteira dos automobilistas portugueses. A ANAREC estima um aumento de 12 cêntimos por litro de gasóleo e de 5 cêntimos no litro de gasolina já a partir da próxima segunda-feira.
0: Obrigada, Rui Tomás. Voltamos a falar daqui a uma hora. São 5h04, mais uns minutos. Vamos ter com o Cláudio Macedo para saber como é que está o trânsito. Útil principalmente para quem vem a caminho da Concentração Internacional de Motos de...
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0: São 5:08, boa tarde e bom regresso a casa com a M80. Está na altura de sabermos como é que está o trânsito esta hora com a Cláudia Macedo. Alô, Cláudia.
22: Alô Elsa, muito boa tarde. A Sul, com indicação agora de acidente na Nacional 125-10, é próximo do cruzamento de acesso a Faro, na Nacional 125, e está a condicionar um bocadinho mais o trânsito nesta zona. De resto, mantém-se com a intensidade de há pouco na estrada da Praia de Faro, no acesso ao recinto da concentração e também pela Avenida Nelson Mandela, Nacional 2, também com trânsito intenso na mesma ligação. Quanto a Lisboa, há paragens a partir de Campo Lida em direção à 25 de Abril, o acesso da A5 a partir de Caselas, paragens na segunda circular das Torres para as Calvanas e do Relógio em direção ao Campo Grande, fila da Pontinha para o Senhor Roubado, na Cril de Camarate para Sacavém. Quanto aos acessos ao Porto, há trânsito lento na VCI a partir de A20, Oliveira do Douro em direção ao Freixo, segue lento até ao nó da A3, depois de Francos para o Tabuleiro da Rábida, no sentido inverso abrandamentos entre Coimbrões e o nó de Francos e da Via Norte para as Antas, há trânsito lento nos dois sentidos da Avenida AEP, Via Norte e A3 para o Porto a partir da ligação com a A4.
0: Obrigada, Cláudia. Já voltamos a falar daqui a meia hora.

0: Litoral centro, isto mais de manhã. Depois à tarde, a chuva passa para o extremo norte e esta é a previsão tanto para sábado como para domingo. Amanhã temos as máximas a começar nos 23, vão até aos 33 graus, mas esta máxima mais baixa, 23, está prevista para Ponta Delgada, Porto, Aveiro e Sines com 24, Viana do Castelo e Sagres 25, Leiria e Funchal 26, Guarda, Coimbra e Lisboa 28, Viseu e Santarém com 29, Braga e Setúbal 30, Vila Real e Porto Alegre 31, Beja 32 e Bragança, Castelo Branco, Évora e Faro com a máxima mais alta amanhã a chegar aos 33 graus. Hoje, quase que posso dizer sobre duas rodas, afinal de contas, estamos em direto da Concentração Internacional de Motos de Faro. Se está a caminho do Algarve, provavelmente viu já várias motos a passar assim em grupo. É um desfile que depois para aqui no Vale das Almas. Vamos continuar por aqui até às 8 da noite. Eu estou aqui no estúdio, o Francisco Gil anda aí pelo recinto e já vamos perceber com quem é que ele está já daqui a pouco. Primeiro, à música.
1: É muito demais.
0: E esta é de uns senhores que já estiveram aqui a atuar na Concentração de Faro. São os Quinta do Bill com o Voa. É de longe a música da sua vida. Boa tarde, são 5 e 11. Esta é de longe a música da sua vida.

0: Boa tarde e bom regresso a casa em direto da Concentração Internacional de Motos de Faro, Elsa Teixeira e também Francisco Gil. Alô, Francisco.
1: Olá, Elsa Teixeira. Sabes uma coisa muito interessante? Ainda não saí do Oásis.
0: Não ias explorar e conhecer?
1: É o sítio onde está toda a gente, é mesmo o melhor sítio de todos. E outra coisa muito engraçada, estavas a passar Quinta do Bilo.
0: Sim, que já cá vieram.
1: A Quinta do Bilo chama-se Moisés.
0: Sim.
1: E eu tenho aqui ao pé de mim outro Moisés. Moisés, estás bom?
0: Estou.
1: Sabes porquê que eu estou a entrevistar o Moisés, Elsa?
0: Porquê?
1: É para mostrar também que isto é um sítio para vir em família, com os filhos, vêm os pais, vêm os filhos, fazem acampão aqui, curtem os concertos, não é assim? Tiveste a ver o concerto ontem, Moisés?
2: Eu fui, eu gostei.
1: Foi? Gostaste dos chutes?
2: Muito.
1: E hoje queres ver assim alguma coisa em especial ou não?
2: Não.
1: Não, é só a M80, não é? A M80 é que tu queres conhecer.
2: Sim.
1: Sabes uma coisa mais engraçada ainda? Eu vou-te dar o privilégio de fazer uma coisa que raramente deixamos fazer. Que é, tu vais ser o nosso repórter.
0: Ui.
1: Pode ser? Bora, Moisés, agarra o microfone. Vou-te pôr os fones agora. Pronto. Agora, Moisés, vais entrevistar o teu pai.
2: Há quantos anos vens?
0: Uau.
3: Aproximadamente 33 ou 34 anos.
2: Que moto tens?
3: Eu agora já não tenho moto, porque vocês roubaram uma moto e eu ando a pé.
2: Gostas de estar aqui?
3: Gosto.
1: E dos chutes?
2: Gostaste dos chutes?
3: Gostei, já tinha saudade dos chutes, há aproximadamente um ano que não os via, eles normalmente vêm sempre aí, mas gostei, gosto sempre dos chutes.
2: Eu também.
3: Fazem parte da minha infância.
1: Olha, Moisés, já agora, eu ando a perguntar a toda a gente, é a minha primeira vez, tu já vens aqui há quanto tempo?
2: Eu já venho desde 2017.
1: Ok, eu ando a perguntar a toda a gente, é a minha primeira vez, estou a aprender o que é estar na concentração de Faro, e eu quero saber onde é que eu tenho que ir.
3: Pá, isto para mim é tudo bom, um bocadinho aqui, um bocadinho ali, depois vamos, consoante o concerto, vamos ver o concerto, depois consoante a fome vamos comer ao restaurante, depois vamos ver, beber umas cervejas Oásis, depois vamos à tenda descansar um bocadinho e pronto, é os dias que a gente passa aqui.
1: Há algum truque para estar ali no campismo?
3: O truque é trazer uma boa tenda com um bom colchão e roupa, shampoo, escova de dentes, tudo preparado.
1: Muito bem, olha, Moisés, muito obrigado. Espera aí, não tires o microfone daí, deixa-me só tirar os fones, que é para ouvir a Elsa. Já está. Moisés, muito obrigado. Foste um grande repórter da M80. Obrigado, obrigado. Elsa Teixeira é assim um espírito, como tu estás a ver.
0: Pois, tu não tens vergonha nenhuma, não tens vergonha nenhuma, pões as crianças a trabalhar por ti, não é?
1: Claro, pois. É para estar aqui no Oásis a descansar,
0: Mas agora vais continuar por aí, é?
1: Não, agora sim.
0: Agora vais sair. Muito bem.
1: Mas não há dúvida nenhuma que tinham toda a razão os nossos ouvintes a dizer, pá, tens que ir ao Oásis. É mesmo. É o melhor sítio.
0: Eu já percebi que sim, Até já, Francisco Gil. Entretanto, tenho aqui um casal ao meu lado que está a comemorar um aniversário muito importante. Eu já vou falar com eles a seguir. Primeiro, à Final Countdown, uma música que é uma das músicas da sua vida. Esta é daquelas que tem que aumentar bem o volume do rádio. Os Europe no regresso a casa da M80. Boa tarde.

0: Bom regresso a casa, está a ouvir M80, hoje fora do estúdio, em Faro, em direto da Concentração Internacional de Motos de Faro, e com dois motares que vieram ter aqui ao estúdio. São motares, não são? É assim que se chama, não é motoqueiros?
1: Não.
0: Pronto, a Cristina e o Gonçalo, se fossem motoqueiros em vez de motares, calhar levava aqui uma lambada.
2: Opa.
0: Levam a sério esta coisa, não é? Eles têm uma história muito engraçada, porque o Gonçalo é que começou nestas andanças, não é?
1: É verdade, já há 10 anos atrás.
0: 10 anos. Sim, e depois começou a namorar com a Cristina.
1: Há 6 anos, sim.
0: E começou a arrastar a Cristina para a concentração.
1: Ou vinha comigo ou ficava sozinha em casa. Então ela veio.
0: Cristina, como é que foi a primeira vez que se meteu nestas andanças?
3: Ali, em cima, quando entrei no Val das Almas, ali no cimo, estava a dar aqui um espetáculo de cavalos, que foi a primeira vez que veio.
0: Mas de cavalos dos animais?
3: Sim, sim.
0: Ah,
3: nesse ano.
0: Pensei que eram motos a fazer cavalos.
3: Não, cavalos mesmo. E entretanto, nesse ano, que entretanto foi a primeira vez que cá vim, pensei assim, bem, ou gosto ou então estou desgraçada. E então quando entrei aqui, é uma coisa que não se explica. Ou se vive, ou então, eu sei que pensei assim, uau. Esta foi a minha... Porque o Val das Almas tem mesmo alguma coisa em especial, principalmente para quem anda de moto e para quem vive o ser motar.
0: Mas a Cristina nem sequer gostava de motas, não é?
3: Não, eu nem sequer sabia montar numa moto. É verdade.
0: Não é só alçar a perna.
3: Não.
0: Tem outra coisa.
3: Não.
0: Tem uma técnica, não é?
3: Nem isso. Já caí algumas vezes depois disso. Atenção.
1: Parada.
3: Portanto, não, nem isso.
0: Mas depois disto começou a ganhar aqui uma paixão diferente.
3: Foi, completamente diferente. Ao ponto de o Gonçalo é que anda nisto a vida toda e eu é que liga, então e como é que é a nossa vida? Já não ando moto há tanto tempo. E também o facto de quando casamos.
0: Sim, é importante explicar que o pedido de casamento foi feito aqui,
3: sim,
0: não é? E faz hoje 4 anos.
1: 4 anos, sim.
3: Sim.
1: Foi feito aqui.
3: E casámos há um ano, onde a data do casamento foi marcada tendo em conta a data da concentração.
0: Como é óbvio. E a Cristina estava-me aqui a contar que entrou no casamento de mota.
3: Foi. Como aprendi a andar de mota de propósito para ir de mota para, neste caso, para a cerimónia.
0: Mas continua a conduzir mota? Não.
3: Não, eu deixo a condução com o Gonçalo, mas neste momento já tenho noção o que é conduzir uma moto, que não tinha até à altura.
0: Porque também é importante saber ser pendura, não é? Porque senão vai atrapalhar a condução, não é?
1: Da primeira vez que ela andou de moto comigo, tive que dar uma aula. Olha, é assim, não faças assim. Não.
0: Tens de inclinar nas curvas para o mesmo lado que eu, não é?
1: Não andes a bailar.
3: Não vai lá
0: a bailar. E o que é que vos faz voltar todos os anos?
1: O convívio. O espírito. Aqui está tudo bem sempre. Passa-se a fazer amigos e há pessoas que a gente só vê nesta altura aqui. Isto é mesmo.
0: Mas como é que é o vosso dia aqui? Vocês acordam, estão ali no campismo, não é? Acordam, tomam um pequeno almoço e depois?
1: Vamos tomar um pequeno almoço ao continente, que é
0: uhum.
1: Verdade. Depois vamos à praia.
3: Sim.
1: E depois vamos almoçar. Temos ido ali ao Pingo Doce, que é mais barato. Depois vim para aqui, passamos aqui o resto da tarde.
3: Ontem, por exemplo, chegámos de manhã. Entretanto, fomos ter com os amigos nossos, já cá estavam. E entretanto, diz-nos assim, olha, aqui ao lado está uns senhores, que a gente não conhece de lado nenhum. Os senhores chegaram, passado 5 minutos.
0: Já estavam a conversar com vocês?
3: Não, não. Estávamos todos à mesa a partilhar comida,
0: okay.
3: Experiências.
1: Eu fui buscar uma pata de presunto.
3: Estávamos. E hoje é igual. Portanto,
1: e é assim o convívio.
0: Já há melhores amigos.
1: Sim, logo.
3: A realidade é esta. Isto acontece porque estamos cá. E porque as pessoas acham que o espírito é tudo mais ou menos o mesmo. É, olha, vamos ali. Ah, isto está aberto, não há problema nenhum. Porque de facto. A questão é, eu venho há 4 anos, de facto eu nunca vi uma briga, isto é verdade, nunca vi uma briga, nunca vi, vejo pessoas alegres, porque bebe-se.
0: Pois,
3: é?
0: Claro.
3: Pronto, isto é toda a gente, mas toda a gente respeita aquilo que está ao lado.
0: Isso é muito importante.
3: Mas isto também tem a ver aqui com a organização.
0: Claro, claro que sim. E o amor pelas motas. Cristina e Gonçalo, muito obrigado. Espero que se divirtam e obrigada por terem visitado aqui o nosso estúdio.
3: Ai, adorei. Obrigada a nós.
0: Ai, que bom, ai que bom. São 5h27.
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0: 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E sabe o que é que vai acontecer a seguir? Vamos jogar ao Que Música.
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3: É isso mesmo, mas conto consigo para jogarmos ao...
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3: Espero que estejas a ouvidos bem atentos para ouvir a música. Começa assim. Ouviu a música? Pronto, agora quero que me envie uma mensagem por WhatsApp para me dizer que música é esta. 910-25-80-81... É só uma vez, hoje é só uma vez. Enquanto pensa que música é, o Rui Veloso com Chico Fininho. É de longe a música da sua vida. Boa tarde.

0: Boa tarde e bom regresso a casa com a M80. Já vamos ouvir os primeiros palpites. Quer saber que música é esta? Mas antes disso, temos que espreitar o trânsito. 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Alô, Cláudia.
1: Olá, e nesta altura mantém-se o acidente a sul na Nacional 125, na rotunda que faz a ligação, no cruzamento que faz a ligação com a 125-10, na ligação a Faro. Há também um aumento de intensidade, precisamente na estrada Nacional 125-2, em direção a Faro e depois ao recinto da concentração de Faro. Quanto a outras localidades em Lisboa, as saídas para sul pela 25 de Abril, com a fila muito perto de Sete Rios, em direção à Avenida da Ponte, de Almada para Lisboa. A partir da Baixa de Almada, há trânsito lento no acesso da A5 a partir de Monsanto, de Caselas para o Estádio Nacional. Há também abrandamento central Fragide e a curva do Palácio de Queluz no IC19, segunda circular mais demorada das Torres para as Calvanas e do Relógio para o Campo Grande, com abrandamentos entre as ligações dos túneis de Benfica Pontinha em direção às saídas para o Senhor Roubado, a Grilo do lado norte, com abrandamento entre Camarate e o acesso ao túnel do Grilo. Nos acessos à cidade do Porto, filas na VCI entre a Ponte do Freixo e a A3, a partir de Francos em direção ao tabuleiro da Ponte da Rábida. Há trânsito lento entre Coimbrões e as Antas, os dois sentidos da Avenida EP com filas, e também pela Via Norte a partir da Circunvalação, e a A3 está um bocadinho mais demorada a partir da A4 nas saídas para a Circunvalação e para a Via de Cintura Interna.
0: Obrigada, Cláudia, e até já.
1: Até já.
0: 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E o tempo para o fim de semana, temos de tudo, sol, calor, mas atenção que amanhã e domingo de manhã o céu vai estar um bocadinho mais nublado no litoral centro, pode chuviscar, depois à tarde a chuva mais para o extremo norte, mas continuam a ser aguaceiros fracos. Quanto às máximas, amanhã começam nos 23 graus, é a previsão para Ponta Delgada, Porto, Aveiro e Sines com 24, Viana do Castelo e Sagres 25, Leiria e Funchal 26, Guarda, Coimbra e Lisboa 28, Viseu e Santarém chegam aos 29, Braga e Setúbal 30, Vila Real e Porto Alegre 31, Beja 32 e Bragança, Castelo Branco, Évora e Faro com a máxima mais alta amanhã 33 graus.
2: O regresso à casa da M80 hoje é em modo motar. Estamos em direto da Concentração Internacional de Motos de Faro.
0: Só me falta a moto. Estamos a jogar.
3: Que música é esta?
0: A de hoje começa assim. E será que já chegou a alguma conclusão? Vamos ouvir aqui o palpite do João.
4: Elsa. Isso não se faz, isso é feio.
0: Então?
4: Eu acho que isso é super Trump. Gente.
0: Então, mas o que é que não se faz? Não percebi. Adriana.
5: Olá, Elsa, Adriana do Porto. Mais uma vez, olá. Vamos ver se é desta que eu acerto. Parece-me que é Blaze of Glory do John Bon Jovi. Bom fim de semana.
0: Bom fim de semana. A música começa assim. E o que é que lhe parece isto? 910 25 80 81. Esta é da Britney.

0: Boa tarde, faltam 20 minutos para as 6 da tarde e continuamos por aqui a jogar ao Que Música É Esta. A de hoje começa assim. E eu quero saber se já chegou a alguma conclusão. Afinal de contas, que música é esta?
1: Olá, Elsa. Boa tarde, M80. Boa tarde a todos os motards. Isso é chutos e pontapés. Circo de Feras.
0: E disse com toda a certeza. Só falta uma coisa, dizer o nome, não é?
2: Olá, Elsa. Boa tarde. Isso parece um Wicked Game de Chris Isaac. Paulo Magalhães, Vila de Conde.
0: Obrigada, Paulo. Acho que há aqui alguém que concorda consigo.
3: Olá, boa tarde, Silvia. Eu penso que seja o Chris Isaac pelo hotel. Boa tarde.
0: Obrigada, beijinho, será? O que é que lhe parece? 910, 25, 80, 81. Continue a enviar os seus palpites por mensagem para o WhatsApp da M80. Enquanto isso, os Blondie com Maria. É de longe a música da sua vida. Boa tarde, está a ouvir a M80 hoje em direto de

0: hoje em direto da Concentração Internacional de Motos de Faro, no Val das Almas. Se vem a caminho, já sabe que o importante é a segurança. Chegar aqui bem e depois, no regresso também, voltar bem. Estamos a jogar ao Que Música É Esta? E a de hoje começa assim. E agora, queres saber que música é esta? Será que a Hortência sabe?
1: Never dream somebody like you. 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Chris Isaac. Olá, Elsa. Olá, M80.
0: Olá.
1: E boa sexta-feira, bom regresso a casa. E esta
0: Obrigada.
1: É certinha, direitinha. Hortência Alcochete. Beijinhos e até amanhã.
0: Beijinho.
2: Olá, boa tarde. A
0: Olá.
2: Música de hoje é GNR, Morto ao Sol. Bom fim de semana.
0: Bom fim de semana. E o que acha a Laura?
3: Olá, Elsa, boa tarde. Olá, M80,
0: Olá.
3: Daqui é a Laura do Barreiro. Eu acho que essa canção que é do John Bon Jovi, Blaze of Glory. Obrigado, boa tarde e bom fim de semana. Beijinhos.
0: Obrigada, bom fim de semana. É assim que começa a música de hoje. Agora é consigo, 910-25-80-81. Atenção, últimos minutos para participar no Que Música É Esta. Faltam 15 minutos para as 6 da tarde.
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1: Está mesmo, e também estamos a jogar.
2: Que música é esta?
1: Quase, quase a saber a resposta a essa pergunta. Vou passar a música mais uma vez. É só um segundo, sim, sim, começa assim. Será que a Raquel sabe?
3: Olá Elsa, olá M80, eu sou a Raquel da Almada. E eu e o meu tio Paulo achamos que é GNR morta ao sol. Beijinhos.
1: Beijinhos, André.
4: Olá Elsa, olá M80. Daqui fala Marcos do Porto. A música 2 é Sunday Bloody Sunday dos U2. Bom fim de semana.
1: Bom fim de semana.
5: Olá Elsa, eu desconfio que seja Morta ao Sol do GNR. Obrigado.
1: Obrigada eu, Miguel. E finalmente o Ricardo.
6: Olá, olá, olá M80. A rádio da melhor época de sempre, os 80. Isso é sem dúvida nenhuma GNR Morta ao Sol. Bom fim de semana para todos e aprecie o sol.
1: E não é que está certo? Morta ao Sol do GNR hoje no Que Música é Esta, segunda-feira. Volta a jogar aqui no Regresso a Casa da M80. Faltam 9 minutos para as 6. Boa tarde.

0: Morte ao Solo, GNR, no regresso a casa da M80. Hoje era a música do Que Música É Esta. Para a semana volta a jogar, mas com a Sandra Ferreira, porque eu a partir de hoje depois vou de férias, não é? Eu sou a Elsa Teixeira, não estou sozinha nesta concentração internacional de motos de faro. Há aqui uma vasta equipa a trabalhar também. E também há o Francisco Gil, que anda pelo recinto. Eu não queria chamar festival, porque isto não é um festival, mas é um acontecimento, é um evento que todos os anos junta amantes de moto e basta vir uma vez. E é também não quero chamar festival, é um evento que é muito familiar, não é, Francisco Gil?
1: É, sem dúvida nenhuma, familiar e internacional. Há pessoas também de vários países, sim, sim, que se encontram aqui. Temos encontrado vários ingleses, vários espanhóis, há muita coisa a acontecer aqui. E nas minhas voltas aqui pelo Urso, descobri uma coisa muito engraçada que te vou contar agora, que se chama Bar dos Putos. Sabes o que é o Bar dos Putos?
0: É o sítio onde os miúdos ficam a beber uns copos de sumo.
1: Uns copos de sumo, é mais ou menos isso. Quem sabe muito disto é a Tânia. Olá, Tânia.
2: Olá, boa tarde.
1: Não é a nossa Tânia que está comigo, é uma Tânia, outra Calcul. Tânia. Tânia quê?
2: Batista.
1: Tânia Batista. O que é que se passa aqui no Bar dos Putos?
2: No Bar dos Putos acolhemos todas as crianças, são bem-vindas, as crianças que vêm com os pais, bem como elementos do nosso staff que tenham crianças, também podem vir cá. Não tem qualquer custo. Nossa função é única e exclusivamente a proteção, tornar também o ambiente motor num ambiente familiar, de forma a que conseguimos conjugar o melhor dos dois mundos. Temos uma taxa efetiva de 100%, ao longo dos anos, como é óbvio, cada vez vêm mais miúdos com idades mais reduzidas, abrangemos mais ou menos uma faixa etária entre os 3 e os 11 anos e estamos cá abertos todos os dias das 11h30 da manhã até às 2 da manhã. As crianças têm casa de banho, têm espaço, várias zonas diferenciadas, cama elástica, piscina de bola.
0: É, que sorte!
2: Nós estamos preparados com um belo staff e com o máximo para receber quem queira se dirigir está connosco.
1: Dizia a Elsa Teixeira do estúdio, que sorte que têm os meus.
0: Não é?
1: O que é que eles podem fazer mais aqui? Para além de... Tem uns jogos que já reparei, estão ali a pintar, a jogar o 4 em linha.
2: Ok. Parte da nossa estrutura abrange pessoas com várias valências, várias formações, portanto tentamos apostar sempre, não havendo discriminação nenhuma, com pessoas com base em formação de áreas sociais ou trabalhos, muitas das vezes até cursos técnicos aos profissionais, de forma a integrarmos. Também temos espetáculo de balões, portanto há uma rapariga com formação, faz balões, ficam normalmente todas as noites, não consigo considerar um horário certo, mas temos uma das bandas que fornece a concentração, que se dirige aqui e que ficamos um bocado fechados. Nessa altura não recebemos nem deixamos nenhuma criança sair. Porquê? Porque estamos a viver com a banda, com instrumentos reais. Eles chegam, encontram-se todos no centro do bar e durante esse momento há uma exploração e torna-se um momento muito engraçado de convívio.
1: Muito bem, não há dúvida nenhuma que pode também trazer os filhos, vir à concentração motar. É um espaço para estar com a família e tem este Bar dos Putos, que é o sítio ideal, sem dúvida nenhuma, para os miúdos também se divertirem nesta concentração de faro.
0: É isso mesmo. Obrigada, Francisco Gil, e até já. A música segue com Rosala. É mais uma das músicas da sua vida e esta é bem fresquinha.

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3: Boa tarde e bom regresso a casa. São 4:02, aliás, 6:02. Onde é que as 4 não vão? Vamos às notícias com o Rui Tomás e continuo à espera pelas notas dos exames. Boa tarde, Rui.
4: Boa tarde. Há milhares de alunos à espera dos resultados dos exames nacionais que o Governo promete que serão publicados ainda hoje. O Ministro da Educação garantiu no final da manhã que as provas estão todas corrigidas. Ora, esta tarde, em 80, o Presidente da Associação Nacional dos Diretores de Agrupamentos e Escolas Públicas, Filinto Lima, diz aguardar ainda as pautas.
5: Neste momento, as escolas não são portadoras dos ficheiros, que, segundo o Ministério da Educação, estão na posse do Júri Nacional de Exames e, portanto, nós estamos à espera que o JNE, o Júri Nacional de Exames, envie para as escolas estes ficheiros, que nos vai permitir, quando chegarem às escolas, a produzir a pauta, que é um serviço relativamente célebre e rápido, e depois a fixar as pautas nas vitrines, nos locais de estilo, onde normalmente as escolas fixam as pautas para que os nossos alunos possam consultar. Até este momento, o trabalho ainda não começou, ou seja, a bola está do lado, neste caso, do Júri Nacional de Exames.
4: O Governo recusou avançar com uma hora limite para a publicação das notas. Leitão Mar diz que está tudo nas mãos do Júri Nacional de Exames.
6: A informação que eu tenho é que há todas as condições para Júri Nacional e escolas fazerem a sua parte. Neste momento as coisas estão nas mãos do Júri Nacional, concluir o processo de homologação e fazer o envio para as escolas e depois as escolas de mobilização. Há condições para o Júri Nacional e as escolas realizarem hoje as tarefas que faltavam ou que ainda possam faltar e por isso os alunos terem as notas publicadas hoje.
4: A segunda época de exames nacionais arranca esta terça-feira. O Ministro da Presidência desconhece qualquer investigação que envolva o Ministro da Administração Interna e recusa que o Governo esteja em silêncio sobre esta matéria. Leitão Mar lembra que o Primeiro-Ministro reafirmou ontem a confiança política em Luís Neves.
6: O Governo respondeu ontem sobre esse assunto. O Primeiro-Ministro pronunciou-se ontem sobre esse assunto e aquilo que eu vos disse é, não houve nenhuma deliberação do Conselho de Ministros sobre esse assunto, que eu aqui vos deva transmitir e eu não tenho nenhuma informação concreta sobre os factos a que aqui referiram nas vossas questões, nem sobre uma investigação ou alguma investigação que envolva o Ministro da Administração Interna. Não tenho informação de que exista uma investigação que o envolva.
4: Polícia Judiciária abriu um inquérito ao reboque apreendido num caminhão da empresa Constru Barcelos, a mesma que faz obras na casa do Alentejo, do Ministro da Administração Interna. Informação avançada em comunicado pela PJ. O outro lado tinha desaparecido das instalações da PJ no Seixal. Foi encontrado parqueado em Barcelos. E estacionar o carro em Lisboa vai ficar mais caro. Os preços aplicados pela EML, a Empresa Municipal de Mobilidade e Estacionamento, vão subir entre 5 a 10 cêntimos, consoante as zonas, números revelados numa proposta que vai reunir na próxima reunião de Câmara e que a Agência Lusa teve acesso.
3: Obrigada, Rui Tomás, e até daqui a uma hora, são 6:05, estamos em direto da Concentração Internacional de Motos de Faro. Ouve-se este barulho, isto é o soundcheck dos concertos que esta noite vão acontecer, temos o HF e também a HMB, e não se esqueça que amanhã é noite de festa M80, vai ser espetacular, no palco vai estar o Francisco Gil. Daqui a uns minutos espreitamos o trânsito com a Cláudia.
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3: Boa tarde e bom regresso a casa com a M80. Vamos saber agora do trânsito com a Cláudia Macedo. Alô, Cláudia, boa tarde.
28: Olá, mais uma vez muito boa tarde. Mantém-se condicionado na Estrada Nacional 125 e na 125-10, também com um aumento de intensidade para quem circula na Estrada Nacional 2, tudo isto em direção a Faro e ao recinto da concentração de Faro. Há também já maiores abrandamentos ao longo da A22 neste acesso, mas ainda sem demora crescida. Quanto aos acessos e saídas de Lisboa, a fila na 25 de Abril entre Sete Rios e Campo Lido e no acesso da A5 em Caselas. Há trânsito lento entre o primeiro viaduto do Feijó e a Baixa de Almada, ligação às portagens da 25 de Abril. Intensidade no IC19, Amadora Queluz, segunda circular do das Torres de Lisboa em direção ao Campo Grande e também na Cril, a partir dos túneis de Benfica para a Pontinha e para o Senhor Roubado. Mantém-se o abrandamento também de Camarate em direção ao túnel do Grilo e há fila na chegada às portagens de Louros na A8 para quem vem do lado do Infantado. acumulado nos acessos ao Porto. Trânsito lento na A28, já a partir da zona de Árvore, o trânsito está condicionado, aliás, entre Mindelo e Árvore, o trânsito está condicionado por causa de acidente e já a afetar o acesso de Modivas. Há também abrandamentos na zona de Lavra e da Prafita, nos dois sentidos da Avenida AEP, Via Norte e A3, em direção ao Porto, a VCI com filas do Freixo para a 3 e de Francos para a Rábida. No sentido inverso, abrandamentos a partir de Coimbrões até à passagem pela zona das Antas.
3: Obrigada, Cláudia. Até já. E o que é que temos para este fim de semana? Temos sol, céu pouco nublado. Atenção que tanto amanhã como no domingo de manhã o céu um bocadinho mais nublado no litoral centro. Pode chuviscar à tarde também. A previsão de aguaceiros fracos para o extremo norte. As máximas para amanhã vão dos 23 aos 33 graus. 23 é a máxima prevista para Ponta Delgada, Porto, Aveiro e Sines com 24, Viana do Castelo e Sagres 25, Leiria e Funchal 26, Guarda, Coimbra e Lisboa 28, Viseu e Santarém 29, Braga e Setúbal 30, Vila Real e Porto Alegre 31, Beja 32 e Bragança, Castelo Branco, Évora e Faro com a máxima mais alta. Amanhã chegam aos 33 graus. Eu sou a Elsa Teixeira, boa tarde. Se só chegou agora, o regresso a casa da M80 hoje faz-se em direto da concentração de motos, Concentração Internacional de Motos de Faro, e este som que se ouve, nós estamos mesmo ao lado do palco principal onde esta noite vai poder ver HMB e o HF, daí este som é o soundcheck. Ao meu lado tenho o José Amaro. Ele foi desde quase mais de 40 anos o presidente do Motoclube de Faro. Vou falar com ele já a seguir, primeiro a música.
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3: Level 42, chama-se Lessons in Love e é de longe a música da sua vida. São 6h13, boa tarde, bom regresso a casa. E se vem em caminho da concentração de Faro, venha devagar, venha para chegar em segurança.

0: da Concentração Internacional de Motos de Faro e era impensável vir cá sem falar com o José Amaro. Quem é motar conhece de certeza este nome. Ele foi durante mais de 40 anos o presidente do Motoclube de Faro. Bem-vindo, José.
1: Ah, muito obrigado.
0: É uma história, como é que é ser, o pai desta concentração, não é? Porque tudo começou com o José.
1: Sou o pai com vários pais.
0: Claro, né? Claro que sim, não,
1: não
0: é? Isto é uma paternidade partilhada.
1: Certeza, é mesmo.
0: Mas isto é o seu bebê, que de repente está crescido.
1: Sim, com certeza.
0: Não é?
1: O trabalho de todos ao longo dos anos, chegámos onde chegámos, com muito orgulho nosso e também da própria sociedade de Faro, como um grupo de jovens na altura.
0: Que idade é que tinha, na altura, quando começou?
1: A andar de moto?
0: Isso. Não.
1: Em termos de...
0: Sim, da concentração, organizar.
1: Da concentração, 29.
0: Eu tinha 29. E de repente lembraram-se, olha, vamos juntar toda a gente que gosta de andar de motos. Foi assim?
1: Foi assim, também porque nós, uma parte do pessoal que andava de moto já frequentava concentrações no estrangeiro e corridas de motos.
0: Não, se eles conseguem, nós também conseguimos, não é?
1: Com certeza. E de maneira que em 82 legalizámos o Motoclube de Faro e fizemos... Realizámos a primeira concentração no ano de 82, em que tivemos à volta de 200 inscritos, mais ou menos.
0: E as condições, pronto, não tinham nada a ver com aquilo
1: nada,
0: que é hoje, não é?
1: Nada. Aliás, era impensável naquela altura pensar que chegaríamos onde chegamos.
0: E de repente, milhares de pessoas de todo o mundo.
1: É verdade.
0: Deve ser um orgulho.
1: Sim, para todo o pessoal que começou e tudo o que deu a continuidade e continuará a dar, para nós é um motivo de orgulho. Chegar onde chegamos.
0: E agora já não tem aquelas preocupações da organização, agora é mais para desfrutar, não é?
1: Sim, com certeza. Há que dar lugar aos outros também.
0: Claro.
1: Há que dar lugar aos outros. Há pessoal mais novo e que tem que dar, como disse há pouco, a continuidade ao trabalho que foi feito durante anos, que é importantíssimo, principalmente em termos de amizades e de conhecimento de outros países e das suas culturas. E que será, com certeza, a dar continuidade à divulgação disso tudo.
0: Porque há muita gente que vem cá, não é pela música, é pelas amizades que se constroem aqui, não é?
1: Sim. Aliás, a concentração de Faro deve muito do seu êxito às amizades que foram criadas já há 30 e 40 anos atrás. Começámos por ir a uma concentração aqui em Portugal, na zona de Beja, que era organizada por motociclistas que... estavam na base aérea de Beja, portanto eram alemães,
0: uhum.
1: E a partir daí houve uma grande afinidade, passado estes anos todos, ainda há muitos motociclistas desses que estavam em Beja, na base aérea, que ainda continuam a vir aqui à concentração de Faro.
0: Pois, porque de repente esta concentração é uma das mais importantes da Europa, é quase paragem obrigatória, não é?
1: Sim, acho que sim. Em termos de clubes a organizar.
0: Uhum.
1: Existem grandes manifestações de motos, como as corridas de Jerez e Assen e as corridas da Ilha de Man. Agora, em termos de um clube, nós somos meramente um clube de motos, porque clubes de motos não existem grandes nem pequenos, no meu entender, existem clubes de motos.
0: Exato.
1: E a partir daí, de facto, pois, tivemos o êxito, de facto, que temos tido, mais uma vez, com grande orgulho.
0: E o que é isto de ser motar? O que é que une as pessoas à volta desta paixão pelas motas?
1: Bom, primeiro que tudo é a liberdade que as motas nos transmitem.
0: Uhum.
1: E a solidariedade entre todos. Isso é que tem que ser preservado. E isso muitas vezes já está a ser abandonado. E essa parte tem que ser preservada, principalmente pelo pessoal novo que aparece agora a andar de moto, para que tirem tudo do melhor que a moto nos dá. Que é essa, pelo menos essa sensação de liberdade.
0: E essa união de que estava a falar, eu acho muito bonito, a entreajuda, se vem alguém na estrada que precisa de ajuda, vão, param e ajudam, não é?
1: Com certeza.
0: E é uma coisa que não se vê com quem anda de carro, não é? É uma ligação diferente, não é?
1: É importantíssimo. Aliás, quem nos vê na estrada, a grande maioria, as motos ao se cruzarem...
0: Cumprimentam-se, não é? É com o pé de lado, não é? Tiram o pé de lado, não é?
1: Não, eu não ponho o pé. Normalmente levanto o pé.
0: Levanta a mão. Já me disseram que também se põe o pé de lado.
1: Pois, mas existe. Logo põe o pé de lado.
0: Que é mais prático.
1: Pois.
0: Entretanto, vocês têm um colete, não é? Que é o colete é do motoclube, não é? E esse colete conta sempre histórias, não é? Tem os patches e cada patch tem o sítio por onde andaram, é isso?
1: Sim, muitos deles sim.
0: Explique, porque eu não percebo nada de motos nem
1: dessas. Por exemplo,
0: eu
1: tenho aqui, da primeira viagem que fiz a Simoior, que foi para a França.
0: Uhum.
1: Fui assistir às 24 horas de Le Mans, que é uma corrida que se realiza neste momento na zona de Marselha,
0: uhum,
1: no circuito Paulo Ricard. Corrida de 24 horas.
0: E depois tem que deixar marcados também no seu currículo.
1: Foi a primeira vez, foi em 1975. Portanto, 75 já foi
0: há algum tempo.
1: Foi há 51 anos a primeira vez que lá fui. E pronto, e a partir daí, de facto, começámos a conhecer pessoas, tanto em termos dos encontros de viagem,
0: uhum,
1: como depois amizades, que muitas são preservadas até hoje.
0: Ou seja, olha para o colete de outro motar e percebe por
1: sim,
0: onde
1: sim,
0: é que
1: sim,
0: ele andou e o que
1: sim,
0: é que ele andou a fazer. Mas esse colete especificamente tem uma história muito engraçada, não é? Porque entretanto ficou perdido, alguns.
1: Foi há 4 anos, foi há 4. fui até à Córcega, fui até à Córcega e depois lá, por motivos de desaparecer o meu colete. E pronto, conhecemos lá pessoal motociclista e eles começaram a pôr nas redes sociais: é pá, desapareceu um colete de flantal, tal, tal, tal, tal, tal. Esse colete tem que aparecer. Está claro que eu nunca pensei que o colete aparecesse.
0: Claro.
1: Passado 3 meses, recebo
0: Pumba,
1: o colete.
0: Aparece.
1: Recebo o colete em Faro, mandaram.
0: Estava impecável, né?
1: Impecável, precisamente, uma forma que tinha deixado na Córcega.
0: Eu digo motar, você diz motociclistas.
1: Motociclista,
0: qual é que é a forma certa? É motociclistas?
1: Motociclista.
0: Não gosta que eu chame motar?
1: Não, motar é uma palavra francesa.
0: Ok.
1: É só por isso.
0: Portanto, motociclistas.
1: Há que preservar o que é português também.
0: A partir de agora, vou só dizer motociclistas. Muito bem. José Armário, muito obrigado por ter passado por
1: muito
0: aqui.
1: Muito obrigado, nós.
0: E agora é ir aproveitar, não é?
1: Ok.
0: Vai ver os concertos?
1: Sim.
0: Claro, não é?
1: E as maiores felicidades para a M80.
0: Muito obrigada. Muito obrigada.
1: Obrigado.
0: José Amaro, vá, o pai, um dos muitos pais aqui da concentração de Faro. Continuamos por
2: o
0: aqui.
2: O regresso à casa da M80 hoje tem mais cilindrada. 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
0: É isso mesmo, até às 8 da noite. E agora os humanos, chama-se Maria Albertina, são 6h24, boa tarde e bom regresso a casa.

0: Boa tarde e bom regresso a casa. Claro, 80, os humanos. E há muita gente ainda a caminho aqui da Concentração Internacional de Motos de Faro. A Sandra, por
1: olá,
0: exemplo.
1: Olá, M80. Olá, Elsa. Aí vamos nós, os amigos Chiolas, a caminho de Faro. Até já, beijinhos.
0: Até já, venham fazer adeus. O estúdio da M80 está mesmo ao lado do palco principal.
2: Oh, Elsa, olha eu aqui à tua frente a dizer-te adeus, Elsa.
0: Venha. Os Cranberries quase.
3: A Elsa Teixeira garante a música certa no seu regresso a casa.
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0: os Cranberries no regresso a casa da M80. Boa tarde, Elsa Teixeira, também Francisco Gil, que anda por aí pelo recinto. Estamos em direto da Concentração Internacional de Motos de Faro e a tentar perceber o que é isto deste espírito dos motociclistas, não é? Porque em português é assim. Vamos saber como é que está o trânsito esta hora. O trânsito na M80 é uma oferta continental. Alô, Cláudia Macedo.
1: Olá, Elsa, muito boa tarde. E em direção a Faro, ao recinto, o trânsito cada vez mais intenso através da Nacional 125, também Nacional 2 e Nacional 125-10, com abrandamento já na aproximação ao recinto e na zona envolvente. O trânsito mantém-se também com abrandamentos de Lisboa para Almada, em direção a Sul, Sete Rios Campolide, a partir da Cruz das Oliveiras na A5, de Almada para Lisboa, a partir da Baixa de Almada. A segunda circular entre o Estádio da Luz e as Calvanas e do Radar para o Campo Grande, entre Alfragide e Amadora no IC19 e na Cril, com abrandamentos entre os túneis de Benfica e o Senhor Roubado e também entre Camarate e o túnel do Grilo no sentido inverso. Ainda a norte, a indicação de dificuldades na A25 por causa do acidente que já tínhamos dado conta próximo do acesso à Autoestrada do Norte, na ligação de Alpregaria para Aveiro, e o trânsito está muito demorado nesta ligação. Acidente também mais a norte na A28, na zona de Árvore, é na ligação Porto-Viana, e o trânsito está acumulado a partir de Aveleda. Na via de cintura interna mantém-se a fila Freixo A3 e de Francos para a Rábida, sentido inverso entre Coimbrões e as Antas, lento nos dois sentidos da AEP, e também o trânsito com fila na A3 para o Porto a partir da ligação com a A4.
0: Obrigada, Cláudia Macedo, e desculpa chamar-te Capela.
1: Não faz mal.
0: Às vezes. Até já.
1: Até já.
0: 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Tempo para este fim de semana, temos de tudo, sol, calor, mas também atenção que de manhã o céu vai estar um bocadinho mais nublado no litoral centro e pode chuviscar. Depois à tarde há a previsão de aguaceiros fracos para o extremo norte. As máximas para amanhã vão dos 23 aos 33 graus, 23 é a máxima prevista para Ponta Delgada, Porto, Aveiro e Sines com 24, Viana do Castelo e Sagres 25, Leiria e Funchal 26, Guarda, Coimbra e Lisboa 28, Viseu e Santarém 29, Braga e Setúbal 30, Vila Real e Porto Alegre chegam aos 31, Beja aos 32 e Bragança, Castelo Branco, Évora e Faro com a máxima mais alta amanhã, 33 graus. Eu sou a Elsa Teixeira, bem-vindo ao Regresso a Casa da M80, hoje em direto de Faro. Estamos aqui na Concentração Internacional de Motos de Faro. O nosso estúdio está mesmo ao lado do palco principal e há pouco vi passar por aqui uma rapariga numas andas. Eu não sei como é que ela não cai, como é que ela se consegue equilibrar em cima daquilo, mas há muita coisa para ver aqui na Concentração de Motos de Faro, e para quem gosta de arte feita com motos, é também o sítio certo. Há ali um espaço especial onde se customizam motos, bem giro. Em relação aos concertos, hoje à noite o HF e HMB, e amanhã grande festão M80, quem vai estar a pôr música ao nosso Francisco Gil. Aliás, já vamos ter com ele, que ele anda aí pelo recinto.
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0: E aqui está mais uma, é dos Bans, chama-se Mundo de Aventura.

0: E de facto isto é um mundo novo para nós. M80 regressa a casa em direto da Concentração Internacional de Motos de Faro. É uma estreia para nós. Estamos aqui e estamos a adorar este espírito motar. Eu sou a Elsa Teixeira e ele é o Francisco Gil. Quer saber onde é que andas, Francisco Gil?
1: Olha, Elsa Teixeira, nem imaginas o que é que eu estou a fazer.
0: Eu estou a ouvir motas.
1: Estou neste momento. Estás a ouvir motas, uhum. Mas isso é a banda sonora aqui do
0: Concentração. Também é verdade.
1: Eu neste momento estou numa zona que eu acho que muita gente gosta de estar quando vem a uma concentração de motos, que é na zona onde se faz tatuagens.
0: Ah,
1: estamos
0: claro.
1: No Moon Inc. neste momento e está a acontecer uma tatuagem neste momento. O que é que vais fazer aqui? Desculpa, como é que te chamas?
2: Olá, o meu nome é Mafalda, mas toda a gente me conhece por Moon.
1: Moon, o que é que estás a fazer? Eu gosto muito de Moons.
2: Moon, ok, também eu. Eu estou a fazer uma tatuagem pequenina, muito simples, uma data, aqui nas costas da mão, que certamente significa muito para o meu cliente. E é super especial porque nós neste local, nós apesar de fazermos tatuagens muito à toa, porque a palavra é muito essa mesmo, há sempre alguém que vem com motivos muito especiais, datas, nomes, assinaturas. Desde ontem nós temos tido muito isso. Eu neste momento estou a tatuar juntamente com o Paulo Rodrigues, que trabalha noutra loja, mas que somos amigos e colegas de trabalho. E está a ser fantástico.
1: Muito bem, isto diz 1970, aqui o cliente que neste momento está a fazer tatuagem provavelmente é a data de nascimento.
3: Exatamente, é a minha data de nascimento.
1: Pronto,
3: sim.
1: És um ano mais velho que eu.
3: É.
1: O que é que te deu para vir fazer uma tatuagem aqui?
3: Eu estava para fazer a tatuagem já há algum tempo.
1: Uhum.
3: E pronto, foi a oportunidade que surgiu, pronto.
1: É que eu achei piada que eu estava aqui à espera para entrar em direto. Tu passaste assim, olha, quer fazer uma tatuagem? Sim, sim. Pronto, foi assim.
3: Sim, exatamente. Exatamente.
1: É. Olha, vou ter que fazer outra pergunta, que é... O sol à noite passa por aqui assim já pronto, não é?
2: Muito.
1: E pedem para fazer tatuagens.
2: Pedem para fazer tatuagens, ui. Principalmente à noite. É uma
1: à
2: loucura.
1: Noite. À noite é onde fazes mais, quando fazes mais?
2: Sim, nós trabalhamos, ontem trabalhamos até às 5 da manhã. Eu é o terceiro ano que venho aqui e nunca houve ano nenhum de eu sair aqui antes das 5 da manhã. Portanto, todos os dias, de quinta a sábado, é...
1: Ok, vou-te fazer outra pergunta. No dia a seguir não vem aqui... Epá, tenho que apagar.
0: Arrependi-me.
2: Não, mas há situações caricatas do pessoal vir e não se lembrar minimamente do que fez ou porque é que fez.
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3: Passa a fatura.
4: Claro.
3: Tá combinado. Muito bem. Então já percebeste onde é que eu estou e o que
4: já.
3: Vai acontecer. E vai aparecer nas nossas redes sociais, a nossa colega Tânia Carvalho vai fazer o logo da M80 no braço.
4: Quando disseste nu, eu por um momento assustei-me, mas ainda bem que acrescentaste então. Braço. Eu imaginei outra parte do corpo. Obrigada, Francisco Gil. Boa sorte, Tânia.
3: Obrigado, Elsa.
4: Por aqui continuamos até às 8 da noite com as músicas da
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4: E aqui está mais uma. Esta é dos Pixies. Boa tarde e bom regresso a casa.

0: Bom regresso a casa, música certa para entrar no fim de semana. Espero que já esteja de fim de semana. Eu sou a Elsa Teixeira, estou aqui também com o Francisco Gil, que anda aqui alguns pelo recinto da Concentração Internacional de Motos de Faro. Temos agora dois miguéis. Um já cá está e um vem a caminho. Vamos começar pelo que vem
1: a caminho. Boa tarde, Elsa! Amigos Ciolos, Alobes e Xerife, caminho de Faro, até já! Beijinhos! Até já,
0: beijinhos.
1: Elsa!
0: Até já, apareça por cá, nós estamos mesmo ao lado do palco principal.
2: É só para desejar um bom dia, um bom fim de semana para todos e dizer que estou aqui em Faro a trabalhar. Para vocês, se quiserem, o Gil e vocês,

0: quiserem ir aí à tasquinha da Tabacaria Torre, tomar qualquer coisa, que depois o norteño da pata do viado paga. Beijinhos e até amanhã.
1: Obrigada, Miguel, e são palavras mágicas. Daqui uns minutinhos, Alice Jack,
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2: E para a semana sai uma nova série. São 7 da tarde, bom regresso a casa com a M80. E agora notícias com o Rui Tomás e temos mais notícias para os alunos do nono ano. Boa tarde,
3: Rui. Boa tarde. Há já uma baixa confirmada no processo de fixação das notas dos exames nacionais. As pautas relativas às provas do nono ano não serão conhecidas hoje, tal como estava previsto. A confirmação foi feita pelo presidente do Júri Nacional de Exames, que justifica este adiamento com o atraso verificado no processo de correção digital dos exames nacionais. Entretanto, continua à espera de milhares de alunos e das respectivas famílias pelas notas dos mais de 300 mil exames que estavam programadas para serem publicadas. Hoje o Governo garante que todas as provas estão classificadas. O Ministro da Presidência, Leitão Mar, diz que tudo está nas mãos do Júri Nacional de Exames.
4: Contamos que o Júri consiga fazer a homologação e o envio das notas hoje, durante esta tarde, para as escolas e as escolas fazerem a publicitação. Acreditamos que o podem fazer e creio que o país, os pais, os professores, os alunos, as famílias esperam que isso aconteça e, portanto, que o Júri Nacional complete o processo de envio para as escolas e as escolas façam a publicação dos resultados hoje.
3: O Governo recusa dar uma hora limite para a publicitação das notas dos exames nacionais. Ora, nas escolas o sentimento geral é de ansiedade, como explicou a M80 o Presidente da Associação Nacional de Diretores de Agrupamentos e Escolas Públicas, Filinto Lima.
5: Os alunos estão muito ansiosos. Há alunos já em algumas escolas do nosso país, desde amanhã, dentro da escola, à espera das pautas. Mas neste momento nós nada podemos fazer. É verdade que o último passo é nosso, não tem dúvidas nenhuma, nós só podemos dar esse passo, na verdade, se tivermos do nosso lado os ficheiros, e neste momento não temos, e não temos notícias de quando é que iremos ter.
3: Segunda época de exames nacionais começa já esta terça-feira. O Governo garante que não há razões para alterar os calendários de acesso ao ensino superior. Foi levantado o alerta de tsunami na costa sudoeste do México e norte da Guatemala, isto depois de um sismo de 7.3 na escala de Richter ter atingido aquela zona da América Central. De acordo com o Presidente do México, não há registro de danos ou de vítimas. Estacionar o carro em Lisboa vai ficar mais caro. Os preços aplicados pela EML, a Empresa Municipal de Mobilidade e Estacionamento, vão subir entre 5 a 10 cêntimos consoante as zonas. Números revelados numa proposta que vai à próxima reunião da Câmara e a que a Agência Lusa teve acesso. De acordo com o documento, este será o primeiro aumento em 15 anos, proposta que tem aprovação garantida pela maioria, presidida por Carlos Moedas. Uma nota final para Milton Nascimento, que foi internado devido a uma pneumonia. De acordo com a página oficial de Instagram, o músico brasileiro de 83 anos está estável e evoluir favoravelmente.
2: Obrigada, Rui Tomás. Voltas às 8 da noite, são 7:03. Daqui a uns minutinhos vai ouvir como é que está o trânsito com a Cláudia Macedo. Também espreitamos o tempo para este fim de semana e prepare-se para a música dos Fishers Ed, chama-se
0: Sou. 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
0: 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Boa tarde e bom regresso a casa com a M80. Está na altura de espreitarmos o trânsito esta hora com a Cláudia Macedo. Alô, Cláudia.
9: Olá, Elsa, muito boa tarde. Mantém-se com abrandamentos na Nacional 125, 125-10 e Nacional 2 em direção a Val das Almas, ao recinto da concentração de Faro, mas para já, e felizmente, não há notícia de acidentes. Aumentou nesta última meia hora o trânsito na A22, precisamente em direção à Nacional 125, ligação entre o Patacão e Faro. Quanto às saídas de Lisboa, está mais demorada na 25 de Abril, entre Campo Lido e o Aqueduto, em ligação à Avenida da Ponte, o acesso da A5 a partir de Caselas, e de Almada para Lisboa, entre Viadutos do Feijó para a Praça da Portagem. O IC22, com um acidente entre a Ramada e Odivelas, trânsito condicionado, depois na Cril, nos dois sentidos para o Olival Basto, segunda circular, Relógio Campo Grande, e também das Torres em direção às Calvanas. Quanto aos acessos à cidade do Porto, o trânsito ainda lento na A28 por causa do acidente em Árvore. Há trânsito acumulado a partir de Aveleda. Lento também em ambos os sentidos da Avenida AEP, final da A3, circunvalação via de cintura interna, Freixo a Rábida, Mercado A3 e Francos a Rábida. E no sentido inverso, o trânsito está compacto ainda no acesso da A1 entre Coimbrões e a Ponte da Rábida, e depois mais à frente a partir de Paranhos e até à passagem pelo Nó das Antas.
0: Obrigada, Cláudia, até amanhã.
9: Bom fim de semana.
0: Bom fim de semana, é isso, bom fim de semana, até amanhã, claro.
9: Beijinhos.
0: Beijinho. E por falar em fim de semana, o que é que temos para este fim de semana? Temos sol, temos calor, mas atenção que também temos a previsão de chuviscos de manhã no litoral centro, depois à tarde no extremo norte. As máximas começam nos 23 graus, é a previsão para Ponta Delgada, Porto, Aveiro e Sines com 24, Viana do Castelo e Sagres 25, Leiria e Funchal 26, Guarda, Coimbra e Lisboa chegam aos 28, Viseu e Santarém 29, Braga e Setúbal 30, Vila Real e Porto Alegre com 31, Beja a chegar aos 32 e Bragança, Castelo Branco, Évora e Faro com a máxima mais alta, amanhã 33 graus. Teixeira. E hoje a descobrir esta paixão, este espírito que junta motociclistas de todo o mundo, milhares de pessoas que se juntam aqui na Concentração Internacional de Motos de Faro, para muitos é uma tradição, vêm todos os anos, trazem a família, ainda há pouco passou aqui à frente do estúdio uma família com crianças bem pequeninas, aliás há aqui um espaço também dedicado às crianças para que possam ficar a brincar enquanto os pais também aproveitam um bocadinho. Se vem a caminho, boa viagem, não se esqueça, sempre em segurança, não se ponha aí a acelerar, o importante é chegar e chegar bem. Já vamos falar aqui com alguém que é responsável pela logística, e eu adoro o nome, a alcunha, é o Brasa, mas já vamos perceber isto melhor.
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0: Primeira música, e esta já estava prometida, So Long, os Fisher's Ed, no regresso a casa da M80, às 7h10. Boa tarde e bom regresso a casa.

0: manhã com calma. Ao meu lado, o responsável pela logística aqui do espaço é o Brasa. Olá.
1: Olá, boa tarde.
0: Brasa é uma alcunha, é o nome de motociclista, como é que é?
1: Não, eu chamo-me Brasa de nome.
0: Ah, ok. Então fica Brasa, muito
1: exatamente.
0: Bem. Mas qual é que é o primeiro nome?
1: Arnaldo.
0: Ninguém sabe, não é?
1: Poucos.
0: Então o que é que faz exatamente aqui?
1: Eu trato de praticamente toda a logística, desde a montagem de tendas, que são temperateiros, né? Pronto. Desde a preparação do terreno, valas que são necessárias, água, luz, daí depois está os técnicos que, seja nas tendas, seja na água, seja na luz, já temos técnicos para fazerem isso. E depois isto depois divide-se tudo por secções.
0: E depois vai andando aqui a dar orientações, está torto. É preciso mais uns centímetros.
1: Não é preciso que a gente trabalhamos com os melhores, e os melhores deixam isto tudo direitinho.
0: Muito
1: não
0: bem.
1: Dão muito trabalho, pronto.
0: E já trabalha aqui há muitos anos.
1: Desde 94.
0: Pô, são muitos anos mesmo.
1: É uns quantos.
0: Já deve ter visto muita coisa acontecer aqui.
1: Já tivemos aqui a Iron Maiden, que foi o top.
0: Pois.
1: Por acaso foi na altura o Steve Harris, que tem uma casa aqui em Santa Bárbara, e tínhamos um amigo em comum, que era membro do Motoclube de Faro, que era o Manu da Silva, que explorava na altura o Eddie's Bar, em Santa Bárbara, um bar muito conhecido na altura. E pronto, e o Steve depois juntou-se um bocado ao Motoclube de Faro, chegaram a jogar futebol juntos.
0: Uau!
1: Porque o Steve, sem dúvida, é um desportista, né? Tem 70 anos, né?
0: Mas está ali.
1: Exatamente.
0: Impecável.
1: E então depois estabeleceu-se uma relação de amizade entre o clube e o próprio Steve. Muitas das vezes ele convida-nos para irmos a alguns concertos, principalmente aqui em Portugal, e incluso depois estabeleceu-se ali uma forma de poder trazer Iron Maiden aqui à concentração. Aliás, ele dizia que havia dois sítios que tinha que vir fazer um concerto.
0: E ele era aqui?
1: Era aqui no Vale das Almas, e o outro era no estádio do West Ham. Acho que já fez os dois. Pelo menos este aqui fez de certeza, e do West Ham também já fez. E foi sem dúvida um concerto memorável, pronto. Ele conseguiu que nós fizéssemos o concerto. Eu, na altura, quando tratei das coisas, epá, aquilo era um preço exorbitante. Pronto, fiz uma proposta ridícula a George Jackson, na altura, e depois o homem disse-me que era uma proposta ridícula, e eu, não tínhamos dinheiro, né? Mas não tínhamos dinheiro, pronto. E eu depois agarrei, liguei para ele, falámos e tal, e ele disse-me, então faz uma proposta com o valor máximo de uma banda que tenha vindo a FAR. E a banda que tinha vindo a FAR tinha sido Joe Cocker. E então eu fiz uma boa proposta dentro desse valor e foi aprovada, claro.
0: Pronto.
1: Fizemos um concerto à quinta-feira, foi espetacular.
0: Casa cheia, claro.
1: Casa cheia, pois. Epá, pronto, e foi. Para mim foi o ponto auge aqui em termos de espetáculos, né? Agora, a concentração é muito mais do que os espetáculos.
0: Claro.
1: Porque os espetáculos, no fundo, são um complemento da concentração. Uhum. Porque a pessoa aqui paga uma inscrição e tem direito a N de coisas. Pronto, para já tem direito a algum kit. Que é um
0: de
1: saco com t-shirts e tal, aquela coisa toda. Mais umas bebidas, mais uma sardinhada no sábado, que vocês vão ter a oportunidade, é ali ao lado. Umas refeições, pronto, serão refeições de catering, porque é impossível fazer refeições para 15 ou 20 mil pessoas.
0: Claro, claro, é muita gente.
1: E perante tudo isso, a concentração acaba sempre depois de tudo o resto. Temos o bar além dos putos.
0: Sim, sim, sim. O nosso Francisco Gil já lá esteve.
1: Principalmente os Camões, quando chegam aqui, gostam de deixar os moços além, irem eles curtir aí a concentração, e então acabamos por ter que fazer aquilo. Está muito bonito este ano, parece um castelo e tal.
0: Não, dá muito giro. E consegue aproveitar também a concentração, ou é só trabalho, trabalho, trabalho?
1: Não, eu tenho uma felicidade muito grande, e penso que vocês principalmente também a têm, não é? Eu não trabalho.
0: Pois, faz o que se gosta, não é? Claro que sim, claro que sim. Mas consegue estar despreocupado e aproveitar, por exemplo, um concerto ou
1: é
0: não?
1: Difícil, é difícil,
0: claro.
1: Mas um concerto consigo sempre. Ainda ontem estive a ver Lixutos e Pontapés. Somos grandes amigos todos, né? Pronto. Porque isto ao longo dos anos
0: vai-se criando,
1: laços,
0: grandes, é?
1: Grandes amizades no meio disto tudo. E com os músicos isso acontece, pronto.
0: E é impensável haver um ano e falhar a concentração de Faro.
1: Pá.
0: Ia doer nada.
1: Para mim, não ia doer. Isto é como acabar com qualquer coisa. É assim, nós nascemos com a concentração. Eu, por exemplo, nasci com a concentração. Depois, quando me profissionalizei, a coisa evoluiu mais ainda, não é? Epá, nem quer pensar numa coisa dessas, pronto. Eu todos os anos penso que está na hora de arrumar as botas, não é?
0: Mas? Pois vem mais um ano, mais uma concentração.
1: Eu preciso disto.
0: Claro.
1: Quero que vocês percebam. Como vocês precisam estar neste trabalho, né? Eu também preciso disto, isto. Depois de todo este stress, que a gente acha que é stress, eu acho que já que nem é stress, é pura diversão. Gosto agora, sinceramente, nem quer pensar tampouco.
0: Então não penso, não penso, não queremos coisas tristes, queremos que continue aqui a aproveitar, porque não é trabalho, está a aproveitar, tal como muita gente que se desloca aqui à Concentração Internacional de Motos de Faro, aliás, quem vem uma vez depois quer vir sempre, não é? Obrigada por ter vindo aqui e bom trabalho.
1: De nada, e bom trabalho para vocês também, e vão dizendo a eles para virem devagarinho que Faro é vir e voltar.
0: É isso mesmo, pronto. temos dito, é vir, divertir-se, mas depois também voltar e chegar a casa.
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0: E também com as músicas da sua vida, obviamente. Esta é dos Rádio Macau. Boa tarde e bom regresso a casa. São 7h30.

0: Boa tarde e bom regresso a casa. Está a ouvir M80 hoje em direto de Faro. Estamos na Concentração Internacional de Faro, aqui a beber do espírito Motar. Elsa Teixeira por aqui. Hoje temos concertos de HMB e UHF. Amanhã, grande festão da M80. Com quem? Com Francisco Gil, que está neste momento alguns no recinto. Alô?
1: Olha, Elsa Teixeira, tenho estado a ter várias experiências aqui no recinto. Uma delas, como tu já sabes, foi a nossa colega a tatuar no braço o logo da M80. Daquela experiência e aqueles desafios que eu nem imaginei que ela fosse aceitar e ela aceitou logo assim à primeira.
0: Sim.
1: A outra experiência muito engraçada, chama-se Mesa, são uns rapazinhos que andam aqui pelo recinto com
0: uma
1: carro.
0: Mesa?
1: Com um carro estranho que anda a pedais e que se fazem limonada em andamento, mas ao mesmo tempo põem-te uns fones na cabeça e tu de repente entras noutro mundo e só experimentando é que percebes o que é que eu quero dizer. Portanto, quem vier à concentração, se for experimentar, são uns rapazinhos que andam aqui com um carro amarelo, fazem limonadas em andamento, mas com os fones da cabeça, e é uma experiência incrível, eu nem sei explicar.
0: Mas estás a ouvir música enquanto fazes limonada?
1: Estás a fazer, eu estava a ouvir a tua música e estava a ouvir a música deles.
0: Ok.
1: Porque eu estava na esperança de entrar em direto naquele momento.
0: Muito
1: para
0: bem.
1: Ser sincero. Mas o que eles dizem, o que eles fazem, é uma coisa impressionante. Até celebrámos o fim do ano nessa experiência, portanto não explica mais nada.
0: Não estava à espera.
1: Olha, deixa-me dizer-te outra coisa, que é, os motards fazem a viagem longa, alguns de fora do país, outros do norte, bem lá de cima, de Vila Real, outros daqui mais perto. E uma coisa essencial e que eu descobri que é possível fazer aqui na concentração é uma massagem para relaxar após a viagem.
0: Ai,
1: correto?
0: Que espetáculo!
1: Estou aqui com a
2: Marta.
1: Marta é da Tulipi.
2: Tulipi Massage Therapy. Tulipi Massage Therapy.
1: Ah, Tulipi Massage Therapy. Epá, incrível. Eu percebi logo à primeira, não foi? Disse tudo bem, não foi? Muito bem.
2: Sim,
1: então,
2: sim.
1: O que é que se faz aqui?
2: Pronto, aqui nós estamos um grupo de amigos que se junta aqui na concentração e nós temos, pronto, eu faço massagem e faço técnica EMAT, que é uma técnica de libertação muscular, muito leve. Depois temos o biomagnetismo e temos a reflexologia podal e facial. Qualquer uma destas técnicas e destas terapias ajuda bastante, tanto no alívio do corpo, das dores, do amassado, são muitas vezes muitas horas em cima da moto, né? No percurso, e depois ainda há o percurso de volta. E nós aqui tentamos ajudar as pessoas a estarem bem, a conseguir aproveitar melhor toda a experiência aqui na concentração. E mais.
1: E podem encontrar aqui, podem encontrar noutro sítio. Tem um sítio para além desta tenda?
2: Sim, nós estamos em vários sítios. Nós, portanto, somos um grupo de amigos que se junta aqui. Nós não estamos aqui, por exemplo, não somos uma clínica que está aqui, ok? Somos um grupo de amigos que se junta aqui e fazemos isto por.
1: Quem pode apresentar os amigos?
2: Pronto, temos aqui, não estamos todos aqui neste momento, mas temos aqui o Nuno.
3: Olá.
1: Nuno, tudo bem?
3: Boa tarde, boa noite, sou o Nuno.
1: Boa noite, começas bem, ou Nuno?
3: Não, boa noite, boa tarde.
1: Está de dia ainda, Nuno.
3: Está de dia.
1: O Nuno é fã da M80, não é?
3: É, sou muito.
1: Fazes massagens ao vir a M80?
3: Não faço massagens, isto chama-se terapia, reflexologia podal. Ou seja, tem os órgãos todos que nós temos no nosso corpo, está na planta dos pés, onde nós massageamos e vai organizar, mas onde tivermos os seus módulos, que a gente chama os módulos, tiver lá um sistema de movimento para o bem-estar da pessoa. E claro, nós estamos numa concentração a nível internacional mesmo, então é lógico que as pessoas fazem milhares e milhares de quilómetros, dobradas, vêm todas, então aqui é um bem-estar para as pessoas.
1: Vocês deviam ter mais cadeiras, que só três cadeiras não chegam. Temos aqui mais uma amiga, certo? Como é que te chamas?
4: Nídia.
1: Nídia, e qual é a tua parte aqui nas massagens?
4: Também na reflexologia.
1: Muito bem.
4: Sim.
1: E olhando para mim, que não vim de moto, vim de carro, mas estou aqui a andar a pé, pá, há umas 4 horas, o que é que eu merecia?
4: Uma reflexologia podal.
1: Ok, vou pensar nisso.
4: E eu sentir-se muito leve e a diferença, faz toda a diferença.
1: Faz. Estava aqui a pensar, uma pessoa que seja mais pesada faz isso, esse, como é que é, massagem?
4: Reflexologia podal.
1: Isso.
4: Pode ser feita nas mãos, pode ser feita no rosto.
1: Faz isso e sente-se logo mais leve, não é?
4: Sim, mais leve, mais liberto, sim.
1: Olha, boa.
4: Há que experimentar.
1: Eu estou aqui a pensar, eu estou a ouvir isto, mas eu sei que a Elsa está caladinha.
0: Eu estou caladinha porque estou
1: também
0: a fazer a massagem.
1: Mas a Elsa está a pensar, aí eu vou aí, eu
4: era
1: vou aí
4: mesmo.
1: Já a seguir.
4: É mesmo para vir.
1: Estou certa ou estou, Elsa?
0: Então não estás, claro que
1: então,
0: sim.
1: Então pronto, o desafio é a Tânia para fazer uma tatuagem, desafio-te a ti para vir fazer uma massagem. massagem, pode
0: Olha,
1: ser?
0: Olha, o melhor desafio de sempre.
1: É o melhor desafio de sempre, podes crer, sem dúvida nenhuma. Olha, e como te digo, para além disto tudo que está a acontecer, cada vez há mais gente no recinto, como já percebeste, e deves ter percebido bem porque estás em cima do palco, uhum. Já foram o soundcheck das duas bandas de hoje à noite, o Zagambi e o ZUHF. Há cada vez mais gente, mais famílias e cada vez mais aquele ambiente que toda a gente fala da concentração de Faro, que eu não conhecia e que estou a viver esta experiência pela primeira vez e a adorar.
0: Está a ser uma grande estreia, hein, Francisco Gil?
1: Sem dúvida.
0: Obrigada e até já. Na rádio também se ouve muito boa música. Esta é do Tom Cochrane, chama-se Life is a Highway, perfeita para si que está de viagem, seja para ir para casa, seja para ir para umas belas férias ou aqui, então, para a concentração de Faro. Boa viagem, já sabe.

Boa tarde e bom regresso a casa com a M80. Hoje, em direto de Faro, estamos na Concentração Internacional de Motos de Faro e a aprender muito sobre isto que é ser motar. Se faltam 25 minutos para as 8 esta noite, temos HMB e o HF. Amanhã, Rui Veloso e Ubi Forte e a festona da M80. Vai ser um festão daqueles imperdível. Aliás, há pouco estava a falar com alguém que já há muito tempo que não ia a uma festa da M80, vai ser hoje, aliás, vai ser amanhã, com o Francisco Gil. Estamos mesmo ao lado do palco principal. De vez em quando ouve-se aqui o soundcheck de uma das bandas que vem tocar, é assim, mas contamos consigo. Venha aqui até ao nosso estúdio, diga olá, ou então ouça à distância as músicas da sua

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0: Boa tarde e bom regresso a casa com a M80. Faltam 16 minutos para as 8 da noite. Até às 8 estaremos por aqui a fazer a emissão neste regresso a casa diferente, aqui onde a Concentração Internacional de Motos de Faro começa a entardecer, começa a aproximar-se a hora de jantar e a ver se mais gente aqui em frente ao palco principal vem jantar com calma e depois vão assistir aos concertos. Francisco Gil, por onde é que tu andas? Com música,
1: olha, muito
0: ouvir?
1: Bem, agora estou não muito longe do estúdio, estou mais ou menos à frente do estúdio, numa tenda que deves ver aí da zona onde estás, neste caso do estúdio. Estou aqui com motares que fizeram viagem de moto de onde?
2: A do Pinto.
1: Do quê?
2: A do Pinto.
1: A do Pinto, onde é a do Pinto?
2: Baixo Alentejo.
1: Muito bem. É. Tinha logo que me calhar assim uma terra dessas. Então do Baixo Alentejo. E como é que foi a viagem? Correu bem?
2: Correu, super bem.
1: Vieram à autoestrada ou fizeram nacional?
2: Viemos nacional. Sempre devagarinho, a passear, a parar, também para curtir a viagem.
1: Muito bem. E quais são as maiores dificuldades de fazer a viagem para a concentração?
2: A estrada estava um bocado ruim antes, agora foi toda amanhada. É pá, vence bem, faz a viagem bem, são 200 km aproximadamente, e o espírito aqui é que interessa. A viagem é um pormenor.
1: Isto é para ficar quantos dias aqui?
2: Viemos ontem de manhã, no início, até ao fim, até domingo.
1: O que é que querem fazer na concentração? Não pode falhar.
2: É pá, o espírito. O espírito é inconfundível mesmo.
1: Gostam de estar aí a olhar para as motos, dizer olha aquela não sei o quê e conversar sobre motores, não sei o quê?
2: O tempo é sempre pouco. Queremos aproveitar tudo, ir à feira, ver os espetáculos, estar com os amigos, temos amigos de um lado e do outro. Não se consegue, às vezes, fazer tudo, embora de quinta a domingo é difícil.
1: Alguma coisa mesmo que tens que ir ver ou não? Alguma banda, alguma coisa em especial?
2: Ontem, Xutos, sem dúvida, David Antunes, e agora é curtir o resto do fim de semana.
1: Amanhã festa é 80, não podes perder, às 2 da manhã, está bem?
2: Mas sem dúvida nenhuma, isso, sem dúvida, foram a Serpa, adorei, e sem dúvida nenhuma.
1: Olha, só mais uma coisa, há quantos anos fazes isto?
2: Das primeiras vezes que vim foi 89, por aí. Isso. 90.
1: Muitos anos de experiência.
2: Sim, ainda era pequeno.
1: Olha, obrigadíssimo, sim. Este então o espírito também que se vive aqui nesta concentração, a viagem, não é só o estar aqui, é também a viagem, a dificuldade às vezes da viagem. E depois, como toda a gente tem dito até aqui, é a questão do espírito que se vive e sem dúvida nenhuma, eu que é a minha primeira vez, estou a perceber e a sentir esse espírito e essa amizade até que existe aqui, e esta loucura à volta das motos, não sim, é sim. Só em relação à sua própria moto, é também em relação a tudo o que acontece aqui na concentração.
0: Obrigada, Francisco Gil, até já. Até porque há muitas motas que até são originais. Aqui à frente do estúdio estou a ver passar uma fanfarra, não estão a tocar, estão ainda, pronto, só a desfilar, mas como já percebi aqui há de tudo. E também, para quem faz longas viagens, há umas belas massagens. Há pouco o Francisco Gil esteve lá, umas belas massagens para relaxar e para se sentir mais
3: leve. O regresso à casa da M80 está em direto de Faro.
0: E obviamente com as músicas da sua vida, por isso é só desfrutar e se está em viagem, é vir com segurança para chegar bem e depois para voltar para casa também bem. Se estiver de férias, então boas férias com a M80. Eu sou a Elsa Teixeira, já ouviu o Francisco Gil, estamos em direto da Concentração de Motos, Concentração Internacional de Motos de Faro, por aqui até às 8 da noite e amanhã, grande festa M80.

0: É uma bela música do Lenny Kravitz aqui no Regresso a Casa da M80. Boa tarde, faltam 9 minutos para as 8 da noite. Estamos praticamente de saída. Foi uma emissão incrível aqui em direto da Concentração Internacional de Motos de Faro. Aprendemos muita coisa sobre este espírito que une esta paixão pelas duas rodas. Francisco Gil, sentes aqui ao meu lado. Estava aqui a dizer tudo o que aprendemos hoje sobre este, o espírito de quem vem à concentração de motos de Faro. É incrível ver que muita gente, basta vir uma vez para depois ter vontade de voltar sempre, não é?
1: Não tenho dúvida nenhuma. E digo-te uma coisa, eu ganhei um bronze. está um belo dia também para andar aqui a passear.
0: E de repente as pessoas começaram a juntar-se mais e a chegar aqui ao recinto, vêm concertos também, está aqui já muita gente a jantar e lá está, a conviver.
1: Uhum. Sabes, porque é muito isto. Eu tentei ir fazer mais uma parte da reportagem ali ao campismo, mas estava tudo a dormir a sesta.
0: Ah, pois claro.
1: Agora então, já acordaram, já está tudo aqui.
0: Têm que ganhar energia para curtir a noite, porque aqui a noite acaba tarde, não é?
1: Muito tarde, se for no Oásis é sempre. Não fecha.
0: É, não para, não sempre para. A lei não para. E amanhã, grande festa em 80 contigo.
1: É verdade. Depois das 2 da manhã, logo a seguir o Ubiforte, eu vou abrir para mim.
0: Claro. Vai ser uma honra para eles abrir para ti. O que é que tu prometes?
1: Olha, prometo uma grande festa em 80, como de resto é sempre, com alguns toques de concentração motar.
0: O que é que isso quer dizer?
1: Quero dizer que vai haver uma surpresa logo assim, que eu não posso contar, logo no início, que tem tudo a ver com a concentração de motas de Faro.
0: Muito bem.
1: Portanto, eu não te contei nada.
0: Filma.
1: Não foi? Não contei nada, mas disse que ia haver qualquer coisa.
0: Filma para eu ver, porque eu vou estar de férias.
1: Vais estar de férias?
0: Vou estar de férias. Muito bem.
1: Quem vai de férias? Estava aqui sentado. Quem amanhã vai fazer uma festa? Não ia passear pela concentração. Está certo.
0: Sim,
1: tá certo.
0: E quem a partir das 8 da noite vai estar a fazer o M80 Rock Party, não é?
1: É verdade,
0: esta emissão, obviamente, que não se faz só comigo e com Francisco Gil, também se fez com a Índia Ferro, das nossas redes digitais, também o Miguel Fonte, o nosso técnico de serviço, o Big Boss Nuno Castilho de Matos, a Carolina Guerreiro, que ajudou muito aqui na produção, também a Tânia Carvalho, a Rita Barregão, a Isabel Guerreiro e o Nuno Luz, muito obrigada por ter estado desse lado. Boa viagem. Olha, se ainda vem em caminho.
1: Eu ia sugerir uma coisa, que a Tânia Carvalho, depois de tatuar no braço logo da M80, tem que ser empregada do mês.
0: Claro, vamos já sugerir ao chefe. Bom regresso a casa com a M80, bom fim de semana, boas férias. A música segue com os Táxis já, daqui a pouco chama-se Chiclete.
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1: Boa noite, as escolas deverão receber os exames nacionais por esta hora, mas ainda haverão provas em nota. Confirmação feita pelo Júri Nacional de Exames em comunicado publicado no site oficial do Educa, isto devido a falhas técnicas identificadas. As escolas deverão receber oportunamente mais orientações sobre estas provas por concluir. Estes exames nacionais sem nota estarão sinalizados nas pautas como em suspenso. E o Ministro da Educação lamenta a hora tardia que as pautas chegaram às escolas, mas Fernando Alexandre garante que a prioridade do Governo é o rigor nas notas.
2: Fundamental é garantirmos o rigor na avaliação. Os prazos estão a ser cumpridos. Obviamente preferíamos que tivéssemos lançado as notas mais cedo, aliás, bastante mais cedo, mas os requisitos que existem para garantir todo o rigor na avaliação, que é a prioridade que o Governo assumiu, eu disse isso desde o início, obviamente uma avaliação tem que cumprir todas as regras.
1: Orações à SIC sobre os relatos de escolas que encerraram antes das 7:30 da tarde, hora em que chegaram as pautas. Fernando Alexandre diz não compreender diretores que não afixem hoje as notas.
2: Devem chegar aos alunos. As escolas, os diretores têm essa obrigação. A escola está ao serviço da sociedade, os diretores têm essa responsabilidade também. Aliás, eu fui falando ao longo do dia com imensos diretores e todos aqueles com quem eu falei me disseram, obviamente estamos cá para servir as famílias, para servir os alunos e ficaremos até a hora que for necessário. Obviamente eu gostaria que fosse o mais cedo possível, mas tendo sido um pouco mais tarde, é isso que vai acontecer e eu terei dificuldade em perceber uma escola que não o faça.
1: Entretanto, há uma baixa conhecida neste processo da fixação das notas dos exames nacionais. As pautas relativas ao nono ano não serão conhecidas hoje, tal como estava previsto. Confirmação feita pelo Presidente do Júri Nacional de Exames, que justifica este adiamento com o atraso verificado no processo da correção digital destes exames nacionais. Os resultados das provas do nono ano só serão conhecidos na próxima semana. Lembro que a segunda fase dos exames nacionais está marcada para a próxima terça-feira.
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25: Bem-vindo, vamos começar Closer to the Edge com os 30 Seconds to Mars. São os primeiros desta emissão. Bem-vindo.
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0: Está feito o GNR nesta emissão do M80 Rock Party com este vídeo ao Maria, mas a sequência não fica por aqui. Daqui a pouco vamos ter daquelas imperdíveis. Vai ter Hives, Billy Idol, Audioslave, Foster the People e também os U2.
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O volume continua no máximo depois da descarga de adrenalina dos The Hives. Deixamos o amor subir à liderança. É para aumentar o volume. Let the love be the leader com os FM.

0: O original é dos anos 80 dos Cameo, aqui a parte de nova roupagem dada pelos Korn no M80 Rock Party. Daqui a pouco, Roxy Music, Supertramp, Firehouse e T-Rex.
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Está no ar mais uma hora do M80 Rock Party. Seja bem-vindo. Vamos começar esta hora com os Loverboy. Depois vamos juntar os Darkness. Gosto imenso deste tema, I Believe in the Thing Called Love. É o M80 Rock Party, segunda parte. Bem-vindos. 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
1: Daqui a pouco, na M80, relembramos a Anouk, Nobody's Wife.
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Aqui o rock não abranda das guitarras afiadas da Hole. Acendemos o rastilho para um dos maiores hits de sempre. No M80 Rock Party, AC/DC, TNT.

0: Spring, Come Out and Play, daqui a pouco Clash.
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ainda com memórias frescas do concerto dos Iron Maiden no Estádio da Luz, relembramos este Run to the Hills, está no M80 Rock Party, e agora estamos com Black Velvet, Alana Miles, vamos juntar ainda Rockheads, Bush, e a fechar a sequência Frank Stallone, Far From Over. Está no M80 Rock Party, é assim à sexta-feira, mais música e mais rock na M80.

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4: Está no ar a terceira parte do M80 Rock Party.
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4: Vamos lá, isso, e começamos com The Only Thing That Looks Good On Me Is You, Bryan Adams, e depois You Somebody. Kings of Leon são os primeiros desta terceira hora do M80 Rock Party. Bem-vindos.
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0: Os próximos a tocar no M80 Rock Party são os Danger Danger.
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clássico do rock, este Look Into My Eyes, Michael Morales, há muito tempo que não ouvia. Deixamos este clássico e vamos para um clássico daqueles que prova que às vezes as palavras mais simples ficam para sempre. De du, de da. Police, no M80 Rock Party.

0: Hard to Love, música do Jerem Skern, neste M80 Rock Party. Daqui a pouco, um clássico alternativo dos anos 90, chama-se Epic, no M80 Rock Party, Faith No More.
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É daquelas músicas, daqueles riffs que foram inovadores na altura. Os Yes trouxeram este Honor of a Lonely Heart no M80 Rock Party. E agora, uma festa do rock. É sempre quando tocam os Kiss. Vamos relembrar Rock and Roll All Night no M80 Rock Party.

0: o riff é bom, o volume sobe.
1: Agora é aquele momento em que o volume sobe, mas para ouvir o tema mais calmo. Fechamos sempre assim, com uma balada, fechamos a pista deste M80 Rock Party com o tema mais calmo. Hoje trouxemos Limp Bizkit, Behind Blue Eyes. Até para a semana.

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1: Eu sei que eles podem ser a coisa mais maravilhosa do mundo, o seu querido amigo de quatro patas, mas também sei que por vezes podem dar uma grande dor de cabeça. 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